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0: Sérgio Matheus.
1: Seu pedido é uma ordem, Marília Mendonça.
2: Obrigado, Marília Mendonça.
1: Zabou.
0: Lindo demais.
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4: E é pra esse amigo que eu dedico esse show. 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Afinal de contas,

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0: 4:32.
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2: Problemas relacionados à saúde mental provocaram mais de 33 mil afastamentos de professores da rede estadual de São Paulo ao longo de 2025. Os dados são da Diretoria de Perícias Médicas do Estado e mostram que foram registrados 33.309 afastamentos por transtornos mentais e comportamentais na rede estadual de educação do estado mais populoso do país, uma média de 91 ocorrências por dia. Os registros incluem diferentes transtornos enquadrados na Classificação Internacional de Doenças, mas não detalham quantos afastamentos foram provocados por diagnósticos específicos, como ansiedade ou depressão. Por exemplo, analisando os registros de janeiro a setembro do ano passado, os 25.699 afastamentos concedidos no período correspondem a 911.634 dias de licença. Significa que, na média, cada licença concedida teve duração aproximada de 35 dias. A região metropolitana de São Paulo concentra mais da metade das ocorrências, com 13.534 afastamentos. Na sequência, aparecem as regiões de Campinas, São José dos Campos, Santos e Sorocaba. Ainda de acordo com os dados divulgados, o problema continua em 2026. Apenas entre janeiro e março deste ano, foram contabilizados 6.256 afastamentos, o que equivale a cerca de 69 casos diários. Segundo especialistas, os afastamentos representam apenas a etapa mais visível do problema. Por isso, eles reforçam a necessidade de ações preventivas para promover a saúde mental dos profissionais que atuam diretamente nas salas de aula. Da Rádio 2, Milena Abreu. A partir de 1º de outubro, os planos de saúde serão obrigados a cobrir o dispositivo intrauterino hormonal, conhecido como DIU hormonal, e também sua implantação para pacientes com endometriose que apresentem contraindicação ou não adesão ao tratamento com anticoncepcionais orais combinados. A mudança foi definida pela Agência Nacional de Saúde Suplementar, a ANS, e passa a incluir expressamente esse tratamento entre as coberturas obrigatórias dos planos de saúde, desde que os critérios estabelecidos pela agência sejam atendidos e haja indicação médica. Vale ressaltar que o DIU hormonal não cura a endometriose, mas pode contribuir significativamente para o controle dos sintomas da doença. Entre os principais benefícios estão a redução das cólicas intensas, da dor pélvica e do desconforto durante as relações sexuais. O método também ajuda a diminuir o fluxo menstrual e, em alguns casos, pode até suspender a menstruação, reduzindo o risco de anemia em mulheres que apresentam sangramento.

0: movimentos intensos. Outra vantagem apontada pelos especialistas é a praticidade do tratamento. Como o dispositivo atua por vários anos, a paciente não precisa se preocupar com o uso diário de medicamentos, o que acaba reduzindo o risco de falhas por esquecimento. Com a inclusão expressa da cobertura nas normas da ANS, pacientes que preencham os critérios não precisarão mais recorrer com frequência à justiça para garantir o fornecimento do dispositivo, caso o plano de saúde negue a cobertura. A orientação é solicitar a justificativa por escrito, guardar toda a documentação médica e registrar reclamação junto à ANS. A endometriose é uma doença inflamatória crônica que afeta milhões de mulheres e pode provocar dores intensas, alterações menstruais e impactos significativos na qualidade de vida. Da Rádio 2, Milena Abreu.
1: Brasil atinge 35% dos empreendedores com o CNPJ. No ano passado, de cada 100 donos de negócio, 35 tinham registro do Cadastro Nacional da Pessoa Jurídica. Ao todo, são 10 milhões e 700 mil pessoas nessa situação. De acordo com o IBGE, essa é a maior proporção já registrada no país. No ano passado, o Brasil tinha 103 milhões de pessoas ocupadas. Desse total, 30 milhões e 600 mil eram consideradas empreendedoras, que são empregadores e trabalhadores por conta própria, mas 65% deles não tinham CNPJ. Os dados são da Pesquisa Nacional por Amostra de Domicílios Contínua. O levantamento é realizado desde 2012, com exceção dos anos de 2020 e 2021, devido à pandemia de Covid-19. Há 24 anos, 24% dos empreendedores possuíam CNPJ. No último ano, antes da pandemia, essa porcentagem era de 29,3%. Da Rádio 2, Fabíola Altran. Flagrante por drogas é o tipo de crime que mais gera prisão preventiva no Brasil. É o que aponta um levantamento do Conselho Nacional de Justiça. De acordo com a pesquisa, 6 em cada 10 pessoas flagradas com entorpecentes tiveram a prisão provisória decretada depois de terem sido apresentadas pela polícia ao juiz da audiência de custódia. Esse número é bem acima da média de 37,5% de prisões em flagrante por crimes não relacionados às drogas que foram convertidos em prisão preventiva em 2024 e 2025. No período, 97% das audiências de custódia por esse delito foram motivadas por flagrante. Já para outros crimes, os flagras totalizaram 74% das audiências. O levantamento também aponta que a decretação judicial de preventiva supera a concessão de liberdade provisória e de relaxamento de prisão. As audiências de custódia começaram a ser implantadas em 2015. Da Rádio 2, Fabíola.
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1: O preço da passagem de avião ficou 14,5% mais salgado em um ano. O valor médio dos bilhetes aéreos subiu para R$ 776,87 por trecho em agosto, de acordo com a Agência Nacional de Aviação Civil. A alta real é de 14,5% em comparação com o mesmo mês do ano passado e de 15,1% em relação a agosto de 2024. O aumento é resultado da elevação do custo do querosene de aviação, que é o combustível usado nas aeronaves. Em agosto, ele estava em R$ 4,98 o litro, a alta de 31,8% em relação ao mesmo mês do ano passado e de 10,4% na comparação com agosto de 2024. O levantamento da ANAC aponta que os valores das passagens variaram bem entre os bilhetes vendidos durante o mês. Quase 35% dos assentos comercializados ficaram abaixo de R$ 500 e 9,2% foram vendidos por mais de R$ 1.500. Da Rádio 2, Fabíola Altran.
0: A Receita Federal já abriu a consulta ao lote residual de restituições do Imposto de Renda deste mês de setembro. Esse lote inclui restituições de declarações que tiveram pendências e foram regularizadas. Ao todo, 412.186 contribuintes estão na lista. Juntos, eles receberão pouco mais de 1 bilhão e 200 milhões de reais. Os depósitos dos

0: Os valores referentes a esse lote residual serão feitos na quarta-feira da semana que vem, dia 30 de setembro. Se por algum motivo a restituição não for depositada na conta informada na declaração, como no caso de conta desativada, por exemplo, os valores ficarão disponíveis para resgate por até um ano no Banco do Brasil. Se você tem restituição para receber e quer saber se está nessa lista, pode acessar o site do Fisco no endereço gov.br/Receita Federal. Da Rádio 2, Milena Abreu.
1: A cotação da soja se manteve firme nos últimos dias, com a saca vendida pouco acima dos R$ 160 em Paranaguá, informa o CPEA. A última colheita foi recorde, o que significa aumento da oferta. Mas além de agora ser entre safra no Brasil, a demanda está aquecida, inclusive por parte de compradores de fora do país. Sem falar que o mercado da soja está de olho nos possíveis impactos do El Niño sobre as lavouras. Da Rádio 2, Humberto Ferretti. O preço das verduras despencou em agosto no atacado. É o que mostra o balanço da CEAGESP, a Central de Abastecimento de São Paulo, que trabalha com a compra e a venda de mercadorias de todo o país. Na média, o tombo ficou na casa de 14%. Ele foi puxado, por exemplo, pela oferta maior de produtos como alface e coentro, que ficaram entre 27% e 46% mais baratos. O clima bom nas hortas, inclusive na região conhecida como Cinturão Verde Paulista, favoreceu o aumento da produção. Da Rádio 2, Humberto Ferretti.
2: Eu sou Humberto Ferretti e esse é o podcast Na Bola.
1: A seleção brasileira entra em campo amanhã com novidades no primeiro jogo após a Copa do Mundo deste ano e que abre um novo ciclo focado em 2030. Nomes como Casimiro, Danilo e Neymar, até por conta da idade, não fazem mais parte dos planos de Carlo Ancelotti, que levou para a Austrália, onde a seleção enfrenta os donos da casa, nesta sexta, 7 da manhã, no horário de Brasília. Várias caras novas, jovens e atletas com pouca rodagem com a amarelinha. O treinador deixou o mistério de lado e confirmou a escalação. O Brasil jogará com Hugo Souza, Mateuzinho, Marquinhos, Vitor Reis e Douglas Santos na defesa, Danilo Santos e Bruno Guimarães no meio, e na frente Estevão, Rafinha, Endrick e Vini Júnior. Será o primeiro jogo de Estevão como titular, sob o comando de Ancelotti. Ele era uma das principais esperanças do Brasil para a última Copa, nos Estados Unidos, no México e no Canadá, mas ficou fora da competição por causa de uma lesão. A seleção ainda fará mais 2 jogos nesta data FIFA. Na terça-feira, a equipe encara novamente a Austrália. E no sábado da semana que vem, o Brasil mede forças com a Índia.
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1: Eu sou Humberto Ferretti e esse é o Giro Rural. O preço das verduras despencou em agosto no atacado. É o que mostra o balanço da CEAGESP, a Central de Abastecimento de São Paulo, que trabalha com a compra e a venda de mercadorias de todo o país. Na média, o tombo ficou na casa de 14%. Ele foi puxado, por exemplo, pela oferta maior de produtos como alface e coentro, que ficaram entre 27% e 46% mais baratos. O clima bom nas hortas, inclusive na região conhecida como Cinturão Verde Paulista, favoreceu o aumento da produção. O preço do frango caminha para fechar o mês de setembro com uma forte alta. O avanço até agora se aproxima de 15% com o quilo do animal congelado ou resfriado, vendido no atacado acima dos R$ 8,30. Os dados são do CPEA. A primeira metade de setembro foi um dos melhores períodos de venda nos últimos meses. A explicação é a maior procura por parte do consumidor final, que tem mantido a demanda acima da oferta, mesmo num período no qual o brasileiro já gastou o salário e tende a cortar despesas. A cotação da soja se manteve firme nos últimos dias, com a saca vendida pouco acima dos R$ 160 em Paranaguá, informa o CPEA. A última colheita foi recorde, o que significa aumento da oferta. Mas além de agora ser entre safra no Brasil, a demanda está aquecida, inclusive por parte de compradores de fora do país. Sem falar que o mercado da soja está de olho nos possíveis impactos do El Niño sobre as lavouras.
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1: Oi, eu sou Fabiola Altran e estes são os destaques de hoje. Tribunal Superior Eleitoral cria um assistente virtual para ajudar o brasileiro a votar nas eleições deste ano. O chat Vote pode ser acessado pelo portal do TSE ou pelo aplicativo e-título. Supremo Tribunal Federal decide que as mães biológicas e adotivas têm o mesmo direito à licença maternidade remunerada de 120 dias, que pode ser prorrogada por mais 2 meses. A regra é válida independentemente do vínculo de trabalho ou da situação funcional da beneficiária. Agência Nacional do Petróleo, Gás Natural e Biocombustíveis aplicou mais de 200 milhões de reais em multas a distribuidoras de combustíveis por aumento abusivo de preço. Liga das Nações começa nesta quinta com 4 jogos pelo Grupo A. Holanda e Alemanha, Sérvia e Grécia, Portugal e País de Gales e Noruega e Dinamarca. E no primeiro amistoso após a Copa do Mundo, o Brasil enfrenta a Austrália na sexta-feira, às 7 da manhã. Da Rádio 2, Fabiola Altran.
2: O Estado homologou de forma sumária o decreto de situação de emergência de Apucarana, no norte do Paraná, após o forte vendaval registrado na noite de segunda-feira. A medida foi publicada no Diário Oficial nesta quarta-feira e permite agilizar o envio de ajuda humanitária ao município. A Defesa Civil Estadual já destinou 3.290 telhas e mais de 100 bobinas de lona para auxiliar na cobertura das residências afetadas. Novas solicitações de telhas poderão ser atendidas por meio de recursos do Fundo Estadual para Calamidades Públicas. A homologação sumária permite que os laudos sobre a extensão dos danos e prejuízos sejam apresentados posteriormente. Segundo a Defesa Civil, esses documentos serão concluídos pela Prefeitura com o apoio de especialistas nos próximos dias. O último boletim estadual aponta que 35 municípios foram afetados pelas tempestades entre segunda-feira à noite e a madrugada de terça. Agência Rádio Web, de Curitiba, William Sopa.
3: A defesa do ex-presidente Jair Bolsonaro entrou com um recurso para pedir ao ministro Cássio Nunes Marques a suspensão da prisão do político. Pede a liberdade do político até que o Supremo Tribunal Federal analise um pedido de revisão criminal no processo no qual ele foi condenado por tentativa de golpe de Estado. O pedido foi enviado a Nunes Marques porque ele é o relator da revisão criminal que corre no Supremo. O senador e candidato à presidência Flávio Bolsonaro, do PL, confirmou ter viajado em aeronave de propriedade de uma das empresas do ex-banqueiro Daniel Vorcaro. A viagem para os Estados Unidos aconteceu em janeiro de 2025 e Flávio estava acompanhado da família e também do advogado Willer Tomás, que é investigado pela Polícia Federal pelo crime de lavagem de dinheiro em um esquema que envolve o senador Everton Rocha, do PDT do Maranhão. A aeronave é a mesma que foi usada pelo ministro do Supremo Tribunal Federal, Alexandre de Moraes, e sua esposa, Viviane Barsi, em uma viagem no mês de agosto. O Tribunal de Contas do Distrito Federal decidiu bloquear 2 bilhões e 700 milhões de reais de contas e bens de 5 ex-dirigentes do Banco Regional de Brasília, o BRB. A decisão unânime foi tomada em uma sessão realizada nesta quarta-feira. O BRB é uma instituição pública controlada pelo governo do Distrito Federal. O bloqueio dos bens foi tomado devido à crise no BRB, criada devido a negócios do Banco Estatal com o Banco Master. Em novembro do ano passado, o banco de Daniel Vorcaro foi liquidado pelo Banco Central por indícios de gestão fraudulenta. O Banco Central do Brasil e o Banco Central Europeu, BCE, iniciaram nesta quinta-feira um estudo de viabilidade para integrar o PIX, Sistema de Pagamento Instantâneos do Brasil, com o TIPS, um serviço de liquidação de pagamentos instantâneos do Eurosistema. O TIPS foi criado para ser uma infraestrutura pan-europeia de pagamento instantâneo em moeda de Banco Central. Atualmente, ele opera com o euro, sueca e a coroa dinamarquesa, com expansão prevista para outras moedas do espaço econômico europeu. O Grupo de Atuação Especial de Combate ao Crime Organizado, GAECO, de São Paulo, e a Receita Federal deflagraram na manhã desta quinta-feira a terceira fase da Operação Carbono Oculto. Entre os alvos estão executivos de um banco e de empresas como a Entre Investimentos, do empresário Antônio Carlos Freixo Júnior, o mineiro, que tem ligações com Daniel Vorcaro. A operação apura a criação de uma estrutura criminosa

0: para ocultar o controle de usina sucroalcooleira. 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
1: O excesso de chuva nos últimos dias, somado ao feriado de 7 de setembro, provocou uma queda nas doações de sangue no Paraná. Os estoques do tipo O positivo e O negativo estão baixos e preocupam o EMEPAR, o Centro de Hematologia e Hemoterapia do Estado, responsável pelo abastecimento de mais de 380 hospitais. A diretora da instituição, Vivian Raxa, reforça o pedido à população.
2: Com o objetivo de restabelecer nossos estoques, solicitamos que a população, especialmente do tipo sanguíneo O positivo e O negativo, procure uma unidade da rede EMEPAR para realizar a doação de sangue. O tipo sanguíneo O é o mais prevalente na população brasileira. Além disso, o O negativo, conhecido como doador universal, é o tipo sanguíneo de primeira escolha para transfusão, aonde não se conhece o tipo sanguíneo do paciente.
1: Segundo o EMEPAR, uma única bolsa de sangue pode salvar até 4 vidas e é utilizada em cirurgias, tratamentos oncológicos e atendimentos de urgência. A doação pode ser feita nas 23 unidades da Hemorrede Paranaense, em cidades como Curitiba, Londrina, Maringá, Cascavel, Foz do Iguaçu, entre outras. Para doar é preciso ter entre 16 e 69 anos, pesar mais de 51 quilos e estar bem alimentado e hidratado. Homens podem doar até 4 vezes por ano, com intervalo de 60 dias, e mulheres até 3 vezes, com intervalo de 90 dias. O agendamento pode ser feito pelo site da Secretaria de Estado da Saúde do Paraná. Agência Rádio Web de Curitiba, Fernanda Nave.
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1: Estudantes e pesquisadores de instituições de ciência e tecnologia do Paraná podem se inscrever para 65 vagas de mobilidade internacional pelo programa Ganhando o Mundo da Ciência do Governo do Estado. As oportunidades estão distribuídas entre 3 países. Na França, 50 vagas para estudantes de graduação, doutorado e pós-doutorado com mobilidade de até 6 meses, entre fevereiro e julho de 2027. As inscrições vão até 15 de outubro e a bolsa mensal prevista é de 1.300 euros. No Japão, são oferecidas 5 vagas para graduação, mestrado, doutorado, pós-doutorado e professor ou pesquisador visitante, com mobilidade entre abril e setembro de 2027. As inscrições também terminam em 15 de outubro e a bolsa mensal é de 150 mil ienes, cerca de 5 mil reais. Já na Argentina, são 10 vagas para doutorado, pós-doutorado e professor ou pesquisador visitante, com mobilidade de até 6 meses a partir de julho de 2027. As inscrições seguem até 30 de outubro com bolsa mensal de $1.000. Em todas as modalidades, o programa cobre passagens aéreas, seguro-saúde e apoio a despesas com visto. Mais informações no site da Fundação Araucária. Agência Rádio Web de Curitiba, Fernanda Nardo.
4: O Paraná já realizou mais de 10 mil transplantes de órgãos e tecidos desde a criação do Sistema Estadual de Transplantes, em 2011. Somente neste ano, entre janeiro e setembro, foram 1.386. O trabalho envolve uma rede de equipes que acompanha desde a identificação de possíveis doadores até a captação e o encaminhamento dos órgãos. Atualmente, o Estado conta com 4 organizações de procura de órgãos, as OPOs, em Curitiba, Cascavel, Maringá e Londrina. Juntas, elas têm 26 profissionais e atuam em parceria com as equipes hospitalares de doação e transplantes. Somente de janeiro a agosto deste ano, o Paraná registrou 293 doações efetivas, quando os órgãos são retirados e encaminhados para transplante. No mesmo período de 2011, foram 70. Considerando os anos completos, o número passou de 111 doações em 2011 para 462 em 2025. Outro indicador é a taxa de recusa familiar. Segundo os dados apresentados pelo Estado, 33% das famílias recusam a doação no Paraná, enquanto a média nacional é de 45%. As OPOs acompanham os hospitais, auxiliam na manutenção clínica dos potenciais doadores,

0: fazem a abordagem das famílias e coordenam etapas da logística de captação. Também realizam treinamentos para profissionais de saúde e ações de conscientização sobre a doação de órgãos. Agência Rádio Web, de Curitiba, William Sopa.
1: A saúde pública do Paraná teve a terceira maior nota entre os estados, em um ranking que compara resultado dos serviços com recursos disponíveis. O levantamento é da Folha de São Paulo em parceria com o Datafolha e considera dados de 2024 e 2025. A nota do Paraná foi de 0,677 acima da média nacional de 0,494. Entre os indicadores estão a oferta de médicos e leitos, a cobertura da atenção primária e a mortalidade infantil. O estado tem 3,26 médicos para cada 1.000 habitantes e 163,18 leitos para cada 100 mil. A cobertura da atenção primária é de 91,65% e a mortalidade infantil de 10,7 óbitos por 1.000 nascidos vivos. No resultado geral, que reúne 5 áreas, o Paraná ficou em primeiro, entre os 26 estados, com índice de 0,734. Segundo o governo estadual, o desempenho na saúde está relacionado à regionalização da rede e o fortalecimento da atenção primária. Ainda de acordo com o governo, no primeiro quadrimestre deste ano, a fila de cirurgias eletivas caiu 44% e a de consultas e exames especializados 32%. Agência Rádio Web de Curitiba, Fernanda Nardo. Um levantamento da Folha de São Paulo em parceria com o Datafolha aponta que o estado do Paraná apresentou eficiência acima da média nacional na segurança pública. O ranking de eficiência dos estados avaliou os 26 estados em 5 áreas, com base em dados de 2025. Na segurança, o índice nacional foi de 0,559, numa escala de 0 a 1. O Paraná alcançou 0,774 na faixa considerada eficiente, a mais alta do estudo. O estado registrou 15,5 mortes violentas por 100 mil habitantes e ficou na quinta colocação entre os estados nessa área. Educação, saúde, infraestrutura e finanças também ficaram acima das médias nacionais. No resultado geral, que reúne os 5 indicadores, o Paraná ficou na primeira posição. A metodologia cruza indicadores públicos com a receita líquida de cada estado para avaliar a relação entre recursos utilizados e serviços entregues à população. Segundo o governo estadual, os resultados estão relacionados a ações de inteligência e integração das forças de segurança. O governo também indicou que foram investidos 333,6 milhões de reais em equipamentos, mobilidade e armamento, além de 116 milhões de reais em helicópteros, fuzis e viaturas. Agência Rádio Web de Curitiba, Fernanda Nardo.
0: Agricultores familiares de diferentes regiões do Paraná podem receber orientação técnica e certificação orgânica gratuita por meio das 7 universidades estaduais. O atendimento auxilia na adaptação das propriedades às normas brasileiras e aos padrões internacionais de produção orgânica. Especialistas, professores e estudantes atuam em núcleos de certificação instalados em 11 municípios. As equipes orientam os produtores sobre as exigências, fazem visitas técnicas e indicam as adequações necessárias nas propriedades. Depois que todos os requisitos são cumpridos, o Instituto de Tecnologia do Paraná, o TECPAR, realiza uma auditoria para a certificação. O Instituto é credenciado pelo Ministério da Agricultura e Pecuária para emitir certificados de produtos orgânicos no Paraná. O trabalho também é feito em parceria com o Instituto de Desenvolvimento Rural do Paraná, que oferece assistência técnica e extensão rural. Com a certificação, os agricultores podem comercializar a produção com o selo de orgânicos e acessar diferentes mercados. Os núcleos estão distribuídos por Londrina, Maringá, Moarama, Ponta Grossa, Francisco Beltrão, Marechal Cândido Rondon, Guarapuava, Bandeirantes, Paranaguá, Ivaiporã e Pinhais. Agência Rádio Web, de Curitiba, William Sopa.
2: O preço do frango caminha para fechar o mês de setembro com uma forte alta. O avanço até agora se aproxima de 15% com o quilo do animal congelado ou resfriado, vendido no atacado acima dos R$ 8,30. Os dados são do CPEA. A primeira metade de setembro foi um dos melhores períodos de venda nos últimos meses. A explicação é a maior procura por parte do consumidor final, que tem mantido a demanda acima da oferta, mesmo num período no qual o brasileiro já gastou o salário e tende a cortar despesas.

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2: Louvado seja o nosso Senhor Jesus Cristo, para sempre seja louvado. Hoje é dia 25 de setembro, é sexta-feira. Aqui no Rocio nós rezamos as novenas. Como é bom rezar a novena. Fico tão feliz de ver a igreja cheia nos três horários, 6 da manhã, 3 da tarde, 7 da noite, rezando esse tema bonito. Mãe do Rocio, como é bom estar na sua casa. E vamos rezar hoje por você também, que me ouve de qualquer lugar, através da rádio. E vamos fazer juntos nosso ato de consagração. Nossa Senhora do Rocio, Rainha do Céu e da Terra, Padroeira do Paraná, nós vos saudamos, refúgio dos necessitados. Por vossas mãos intercessoras, a misericórdia de Deus jamais faltou. Dai-nos a graça de sermos discípulos de Jesus na busca de vivermos a palavra de Deus. Transformai a nossa vida em um santuário de amor, onde Jesus seja o centro. Consagramo-nos a vós, cheios de confiança. Em vossas mãos renovamos as promessas do nosso batismo. Renunciamos a toda forma de egoísmo para vivermos e convivermos como irmãos. Mãe do Divino Orvalho, que cura e salva, com amor queremos propagar a vossa devoção. Nossa Senhora do Rocio, envolvei-nos em vosso manto de amor e proteção. Mergulhados nos mistérios da encarnação, morte e ressurreição de Jesus, conduzi a nossa vida para o coração de Deus na ação do Espírito Santo. Assim seja. Amém. Agora a bênção da água e dos objetos de devoção. Senhor Deus Todo-Poderoso, fonte e origem de toda a vida,

0: vida. Abençoai esta água que vamos usar para pedir o perdão de nossos pecados e alcançar a proteção contra toda a doença. Concedei a Deus que, por vossa misericórdia, jorrem sempre para nós as águas da salvação, para que possamos nos aproximar de vós com o coração puro e ficarmos livres de todo o perigo do corpo e da alma. Abençoai também, Senhor, os nossos objetos de devoção e artigos religiosos. Por Cristo nosso Senhor. Amém. O Senhor esteja convosco, Ele está no meio de nós. Desça sobre você, sobre a sua casa, a bênção de Deus Todo-Poderoso. Pai, Filho e Espírito Santo. Amém. Um grande abraço e fique com Deus.
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10: Ah, Difusora, 6:09. 6:09 com o Pai da Eternidade, o Príncipe da Paz, o Senhor Jesus Cristo. Ótimo dia para todos nós ligados aqui na Rádio Difusora FM às 6:09. Ô fera do rádio, será que dá para você tocar aquela moda que fala assim? 4 horas da manhã, sinto o cheiro da maçã e o perfume do seu corpo. Quatro horas da manhã, sinto o cheiro da maçã e o perfume do seu corpo.

0: Bom dia, difusora.
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0: 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Esta é a nossa rádio, 6h14. Quem canta comigo é o Chitãozinho mais o Chororó.
3: 6h14. 6h14.

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1: Agora são 6 horas e 18 minutinhos. São 6 horas e 18 minutos. Vamos, gente. Tá na hora da gente acordar para mais um dia. Com a graça de Deus, irmão. Vamos. Tá na hora de você arriar o cavalo para mais um dia, companheiro. Vamos. Pega no cabo do Guatambu de verde, amarelo, azul e branco e defender as cores do nosso Brasil. Time que joga pra trás perde o jogo. É pra frente que a bola rola, 6:19.
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1: Bom dia! Bom dia pra você, Sônia Oliveira, que tá ligadinha aqui com a Rádio Difusora FM.

0: Agora são 6h26. É, são 6h26. É o Fera do Rádio, Juninho Queiroz e o Canta Brasil.
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0: 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Hoje é aniversário da Aline. Aline Cabral está completando aniversário hoje. Aline, feliz aniversário, muitos anos de vida. E que essa data bonita se repita por muitos e muitos anos. Deus te abençoe, Deus te proteja. E ela falou, Juninho, quem nós? Eu completo hoje 37 anos. Recebo os parabéns aqui da minha família e eu queria que você tocasse aquela moda do João Mineiro e mais o Marciano. Aline, às 6h28.

0: 6:30.
1: Olha a hora certinha, difusora, agora são 6:30. É, são 6:30, vamos acordar de bem com a vida. 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Ô, ô, ô.

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0: Obrigado pela sua audiência, eu sou o Juninho Queiroz.
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0: Olha, eu quero mandar um abraço pro meu amigo Beto Casagrande, lá na Guapirama. Alô, Beto! Bom dia pra você, a Lúcia, que tá de radinho ligado aqui na Rádio Difusora FM, Beto. Olha a hora, 6h33. Ô, Dona Eli Braga, César e Paulinho canta nas vozes de Milionário José Rico. Aprendi a viver nunca mais. 6h33. Alô, Zezinho. Alô, Dona Eni Braga.

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1: Opa!

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1: Bom dia!
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0: lasqueira, velho. 6h49.
1: Bom dia, Juninho. Manda uma pra mim aí do Tião Carreiro. Minha vida.
0: Ei.
1: Vamos que vamos, meu irmão.
0: Tá beleza, não, Tião.
1: Feira tá começando. Vamos correr atrás do prejuízo. Vamos
0: correr atrás do prejuízo.
1: É, a Nebrininha lá longe.
0: Ó, Curitiba.
1: Vamos trabalhar
0: para a grandeza do nosso Brasil, né, irmão? São 6h50, tá chegando aqui o Padre Carlos Henrique para trazer o programa Luz e Vigor na Rádio Difusora FM, um pouquinho mais cedo, porque às 7h, tem horário reservado aos partidos políticos. 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
4: Louvado seja nosso Senhor Jesus Cristo, para sempre seja louvado. Queridos irmãos, irmãs, bom dia.
0: Bom dia, padre.
4: Hoje eu, padre Carlos Henrique, servindo como pároco da paróquia São José, estou aqui para juntos partilharmos a palavra de Deus. O Senhor esteja convosco, Ele está no meio de nós. Proclamação do Evangelho de Jesus Cristo segundo Lucas. Glória a vós, Senhor. Aconteceu que Jesus estava rezando num lugar retirado, e os discípulos estavam com ele. Então Jesus perguntou-lhes: quem diz o povo que eu sou? Eles responderam: uns dizem que é João Batista, outros que é Elias, mas outros acham que é algum dos profetas que ressuscitou. Mas Jesus perguntou: e vós, quem dizeis que eu sou? Pedro respondeu: o Cristo de Deus. Mas Jesus proibiu severamente que contassem isso a alguém, e acrescentou: filho do homem deve sofrer muito, ser rejeitado pelos anciãos, pelos sumos sacerdotes e doutores da lei. Deve ser morto e ressuscitar no terceiro dia. Palavra da salvação.

Dos irmãos, irmãs, você que ouve o padre aí do outro lado do rádio. Quem é Jesus para nós? Essa pergunta pertinente que Jesus faz para os discípulos serve para cada um de nós. E Pedro respondeu com precisão, com fé. E a nossa resposta também para Deus precisa ser uma resposta de quem tem fé, de quem acredita. Quem é Jesus para nós? E como está o nosso seguimento a Jesus? Conhecendo a sua palavra, conhecendo o seu ensinamento, como nós estamos colocando em prática o ensinamento de Jesus? Que possamos a cada dia ser instrumento de Deus na vida daqueles que mais necessitam, daqueles que mais precisam da misericórdia divina. Amados irmãos e irmãs, uma alegria estar com vocês, passando alguns avisos. Toda quarta-feira temos a novena às 3 horas, às 15 horas, né? Toda quinta, adoração 19 horas e missa às 20 horas. Lembrando, amanhã, sábado, teremos a missa na igreja paroquial às 18 horas e às 19h30, com o início da quermesse, a Santa Missa na Capela Santa Terezinha da Platina. No domingo, teremos a Santa Missa na paróquia 8 da manhã. E na Platina, a Santa Missa na Capela Santa Terezinha da Platina, 11 horas da manhã, e depois o nosso delicioso almoço. Você que ainda não adquiriu, R$ 40 o almoço da Capela.

0: A Santa Terezinha da Platina para estar ajudando aquela comunidade local. E teremos também no domingo a Santa Missa às 19 horas aqui na Igreja Paroquial. Então, não deixe de participar das nossas festividades na Capela Santa Terezinha, lá na Platina. E possamos ajudar, né? Como sempre temos nos ajudado a nossa igreja. Você que está aí na sua casa, já finalizando esse momento, tomando um cafezinho saboroso. Quem ainda não tomou um café quentinho, um café saboroso, um café muito bom?
1: Senhor, para,
0: É
1: padre.
0: uma delícia, gente, tomar um cafezinho quente nessa manhã.
1: Bom demais.
0: É a melhor coisa que tem. Como é bom tomar um café. É bom demais. Que Deus abençoe você, sua casa e sua família. Pela intercessão do nosso glorioso padroeiro São José. Abençoe-vos o Deus Todo-Poderoso, Ele que é Pai, Filho e Espírito Santo. Amém! E até o próximo programa, se o Senhor assim nos permitir. Tchau!
1: Direto da paróquia São José, do Jardim Colorado em Santo Antônio da Platina, o padre do cafezinho, padre Carlos Henrique.
2: 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Paz e bem.
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1: 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Tá chegando aí o horário reservado aos partidos políticos. Daqui a pouquinho a gente volta.

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1: Olá, amigo, amiga. Graça e paz, bênçãos de Deus para você nesse dia. O texto bíblico está aqui no Antigo Testamento, o primeiro livro dos Reis, capítulo 3, verso 9. Essas palavras fazem parte de uma oração do rei Salomão, clamando a Deus por sua direção, pedindo a Deus sabedoria. Está escrito assim: dá, pois, ao teu servo coração compreensivo para governar o teu povo,

para que, com prudência, saiba discernir entre o bem e o mal. Pois quem seria capaz de governar esse teu grande povo? Bonita oração, não é? Isso aqui é o início da história do rei Salomão. É, assim, sem dúvida, um dos momentos mais inspiradores da Bíblia. Ao assumir o trono de Israel após Davi, seu pai, Salomão era jovem e ele carregava uma responsabilidade enorme. Governar um povo numeroso, manter a unidade da nação e conduzi-la nos caminhos de Deus. Oh, isso não era uma tarefa simples? É nesse contexto que Deus aparece a Salomão com uma proposta surpreendente. Peça o que você quer que eu lhe dê. Que coisa, hein? Diante de uma oportunidade como essa, muitos pediriam riquezas, poder, segurança ou vitória sobre os inimigos. Mas a resposta de Salomão revela algo profundo sobre o seu coração. Como você ouviu aqui, ele pede sabedoria. Mais especificamente, ele revela um coração compreensivo. E ele diz assim: Senhor, eu gostaria de ter um coração assim, capaz de discernir entre o bem e o mal. Salomão reconhece sua limitação. Ele entende que por si só não seria capaz de cumprir a missão que estava diante dele. E em vez de buscar benefícios pessoais, ele pede aquilo que o tornaria apto a servir melhor. Isso mostra que sua prioridade não estava em si mesmo, mas no propósito que Deus havia colocado em suas mãos. Essa atitude, lógico, agrada a Deus. A Bíblia nos conta que o Senhor não apenas decidiu conceder sabedoria a Salomão, mas também Deus lhe deu aquilo que ele não pediu: riquezas, honra e uma posição de destaque entre os reis da terra. O começo da trajetória de Salomão é marcado por essa dependência sincera de Deus, por esse desejo de fazer o que era certo. A oração de Salomão não precisa ser apenas um registro histórico. Ela pode e deve ser uma referência para nós. Essa mesma oração de Salomão também pode ser a nossa oração diária. É claro, nós não somos reis, mas todos nós exercemos algum tipo de influência, nem que seja uma influência limitada à nossa casa, porém exercemos algum tipo de influência, sim. Como eu disse, seja na família ou talvez também no trabalho, na igreja, entre amigos, sempre há decisões a serem tomadas e caminhos a serem escolhidos. Para isso nós precisamos de sabedoria. Chefes, líderes, governantes, pastores, todos precisam de um coração compreensivo. Mas essa necessidade não é exclusiva deles. Talvez você precise de sabedoria para liderar sua família. Aliás, talvez não, eu tenho certeza que você e eu, nós todos precisamos dessa sabedoria, nós que somos líderes da nossa casa. Cada um de nós precisa aprender a discernir entre o bem e o mal, a agir com prudência e a tomar decisões alinhadas com a vontade de Deus. O que que você tem pedido a Deus? Independentemente do que seja, peça também sabedoria. Aliás, acima de tudo, peça sabedoria. Pois quando Deus nos dá um coração que sabe discernir, ele nos capacita não apenas a viver melhor, mas a influenciar o mundo ao nosso redor, de forma que a nossa vida glorifique a Deus e os que estão ao nosso redor serão também inspirados a seguirem na mesma direção. Deus nos abençoe com muita sabedoria. Vamos orar? Pai querido, tu sabes, Senhor, não é suficiente nessa vida adquirir conhecimento. Ainda que o conhecimento seja importante, nós precisamos, sobretudo, da sabedoria que vem do Senhor. Porque é com a sabedoria do Senhor que nós saberemos aplicar os conhecimentos de forma correta. Por isso nós te pedimos, Senhor, assim como abençoaste Salomão, concede a nós também um coração sábio, para que nós discernamos entre o bem e o mal e tenhamos o poder

0: que vem do Senhor para seguirmos sempre o bem. Oramos em nome de Jesus. Amém.
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Bom dia, amado ouvinte. Estamos começando mais um programa Bom Dia com Jesus. Este é um programa da Igreja Metodista de Santo Antônio da Platina e o nosso desejo é levar a palavra até você, que ela traga paz e alegria ao seu coração em todas as circunstâncias. Eu, Rosângela, trago hoje a palavra que está em 2 Coríntios 5,17, que vem falando assim: portanto, se alguém está em Cristo, é nova criação. As coisas antigas já passaram, eis que surgiram coisas novas. Nesse texto que nós destacamos, traz uma grande verdade sobre a vida que temos em Cristo. Ela faz parte da segunda carta de Paulo aos Coríntios, em que o apóstolo discute a transformação que ocorre em nossas vidas ao aceitarmos a Cristo como Senhor e Salvador. A carta aborda questões de reconciliação, ministério e a verdadeira essência da identidade dos crentes. No capítulo 5, trata da vida em Cristo, enfatizando a esperança da ressurreição e o ministério da reconciliação. A expressão estar em Cristo denota uma união pessoal com Jesus. Este relacionamento é fundamental para a experiência cristã, pois é por meio de Cristo que somos justificados e reconciliados com Deus. A partir deste ponto, o passado com todos os nossos erros, pecados e experiências dolorosas não define mais o cristão. Em Cristo temos uma nova identidade. As correntes do pecado e da culpa são quebradas, permitindo que aquele que crê em Cristo avance em direção a um futuro cheio de esperança e propósito. E assim nós podemos ter uma visão positiva de que a vida em Cristo nos oferece novas oportunidades, novas esperanças, novos frutos e um novo propósito. Somos chamados a viver de maneira que possamos refletir essa realidade, aproveitando as oportunidades que Deus nos oferece para crescermos e nos desenvolvermos na fé. Ser feito nova criação é um presente divino que nos possibilita libertar-nos do passado e viver em novidade de vida. Que possamos abraçar essa nova identidade, permitindo que o Espírito Santo nos transforme continuamente, refletindo em nossas ações e atitudes a essência de Cristo em nós, momento a momento. Eis que tudo se fez novo. E que assim seja, amado ouvinte, também na sua vida, assim como foi na minha vida, que você seja uma nova criatura e confesse que Jesus é o Salvador, é o único Salvador, e Deus é aquele, é o único que nós cremos, porque só Ele pode vir nos fortalecer, nos transformar em novas criaturas e deixarmos as coisas do passado, para podermos assim estarmos diante do Senhor todos os dias e termos uma transformação verdadeira em nossas vidas. Agora, se possível, vamos estar fechando os olhos e vamos estar nos colocando diante do Senhor. Deus amado, Deus querido, vem, Senhor, no coração de cada um, Pai. Nos transforma, Senhor Jesus, nos fortalece, nos dê, Senhor,

0: novas oportunidades, nova esperança, que nós possamos produzir novos frutos e tenhamos um novo propósito em nossa vida. Colocamos nossa vida agora em Suas mãos, Senhor, e confessamos que o Senhor é o único que vem nos salvar. Veio à Terra para trazer uma vida nova e que assim seja na vida de todos nós, em nome de Jesus. Amém. Vamos agora aos nossos avisos. Na Igreja Metodista Central, nós temos todo domingo às 9 horas a escola dominical, culto às 11 e às 19 horas. No Aparecidinho, nós temos culto na sábado e na segunda às 19h30. E no Vitória Régia, temos culto todo domingo às 19 horas. E nessa sexta-feira, teremos encontro de casais, a qual todos vocês estão convidados, que será nossos preletores, o Dr. Sérgio e a Dra. Ângela. Deus os abençoe, hoje e sempre. Amém.
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3: Sete horas e quarenta e seis minutos, bom dia. Está entrando no ar as ocorrências policiais das últimas 24 horas. O que aconteceu no setor policial?

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2: O homem de 27 anos foi preso pela Polícia Rodoviária Federal na madrugada de ontem, após ser flagrado transportando 143 celulares escondido na estrutura de um veículo na região

aqui o oeste do Paraná. A abordagem aconteceu pela Polícia Rodoviária Federal durante uma fiscalização na 277. Os policiais deram ordem de parada ao motorista de um veículo Citroën da região aqui do Norte Pioneiro durante a conversa inicial. Identificaram os aparelhos celulares dentro do veículo. O motorista estava com sinais de nervosismo, o que causou uma suspensão aí, uma suspeita aos policiais. A inspeção detalhada no automóvel, os agentes encontraram notificações da estrutura da lataria na caixa de ar. Ao verificar o compartimento, localizaram diversos pacotes escondidos no interior do veículo. Ao todo foram apreendidos 82 celulares, o iPhone, incluindo versões convencional e Pro Max, além de outras 61 iPhones de modelo variados e classificados. E essa Polícia Rodoviária Federal, ela pega mesmo. Um abraço aí aos agentes da Polícia Rodoviária Federal. Eles não dão moleza não, velho. Tá errado o curso de canário. 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
2: 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São 7:50. 7:50. Bom dia para você que tá ligadinho aqui com a 102.3. 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
0: 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Ó, eu vou falar pra vocês, hoje dia do trânsito, dia mundial do trânsito, e o que podemos comemorar com o trânsito, hein? O delegado doutor Rafael, Polícia Civil de Santo Antônio da Platina cumpre mandato de prisão preventiva contra suspeito de furto em loja de celulares em Santo Antônio da Platina.
7: No último domingo, dia 20 de setembro, em uma loja de aparelhos celulares localizados na região central aqui de Santo Antônio da Platina, o indivíduo destruiu o blindex e efetuou a subtração de 22 aparelhos celulares, avaliados no total de R$50 mil. Imediatamente se iniciaram diligências de investigação que culminaram na identificação do suspeito, um homem de 23 anos. Foi representado então pela prisão preventiva desse indivíduo, que foi decretada pela justiça local. Hoje, na manhã de quinta-feira, dia 24 de setembro, esse indivíduo foi localizado na área rural aqui de Santo Antônio da Platina, onde foi preso e conduzido até a delegacia, onde foi interrogado. E o mesmo confessou então ser o autor do delito, alegando que praticou o crime para quitar dívida de drogas. Então, em seguida, esse indivíduo foi encaminhado à cadeia pública, onde permanece à disposição da justiça.
0: Agora são 7:59. O camarada foi acusado de ter quebrado um blindex de uma loja na área central de Santo Antônio da Platina. Bom dia para você que tá ligadinho aqui com a Rádio Difusora FM. No coração da Cidade Joia. Muito bom dia. 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
2: Opa, bom dia! Sabia que nesse domingo agora, próximo, dia 27, vai ter a caminhada até o Santuário de Nossa Senhora das Graças, lá na Fazenda Santa Terezinha, viu? É, o pessoal sai às 6 horas da manhã do posto Recanto da Serra, vai até o Vardão Sanches e depois, Dona Nete, vai até o Santuário de Nossa Senhora das Graças, aonde tem a missa às 10 horas da manhã do domingo agora, dia 27. E no domingo, também dia 27, vai acontecer às 10 horas da manhã, viu, seu Adelcio? A missa Maria Passa da Frente, lá no Santuário de Nossa Senhora das Graças, Creito. Alô, Creito, alô, Kelly, bom dia, é domingo agora. A missa Maria Passa da Frente, Maurício, lá da Pilote Pneus. Aí domingo, porque acontece sempre essa missa, às 20 horas, quando ela acontece na semana. Como é no domingo agora, vai ser às 10 horas da manhã. E especialmente nesta missa Maria Passa da Frente, vai ter a bênção da semente aos agricultores. É um convite do meu querido Padre Marcos Paulo, que é reitor lá do Santuário de Nossa Senhora das Graças. Então, domingo agora vai ter a benção da semente aos nossos queridos agricultores que estarão participando da Missa Maria Passa na Frente lá no Santuário de Nossa Senhora das Graças. É, vai ter a caminhada, olha quanta coisa boa. É, vai ter também a missa Maria Passa na Frente e a missa da colheita aos nossos queridos agricultores. O senhor e a senhora agricultor é convidado a participar.
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2: 8:12.

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6: É, eu quero mandar um abraço lá pra todo o pessoal da Schmidt Motos Honda. 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Hoje é aniversário de casamento do Sandro, lá da Autoelétrica, e da Cristiane. Parabéns ao casal, 38 anos de feliz união, viu? Fora as brigas aí, o resto, 38 anos de feliz união, mas já tá dando uns 40 e poucos anos já que tá... O Sandro tá ganhando um troféu ou é a Cristiane? Qual dos dois merece um troféu aí?
7: Opa! Eu não entendi o que ele falou.
6: Ah, sei lá. Eu não sei porque qual dos dois merece um troféu, mas parabéns aí do Sebastião, da Fátima, viu? Do seu Jura, da Ágata, do Christian, aí do Giovanni, o pessoal todo aí da panelinha, mandando os parabéns para o casal, a Cristiane e o Sandro lá da Autoelétrica, hoje completando, 38 anos de feliz união. Ê, casalzinho, hein?
7: Epa!
6: Pra vocês aí, ó.

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4: Agora são 8h20.

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1: Bom dia, Rafares. É. Quero pedir uma música aí. É. Quero oferecer pra você, pra tua família, pra minha família, pra Claudete de Cotiguapa.
0: Para. Ô, Eva Reginato. Eu sou o Juninho Queiroz, Eva Reginato. Não sou o Rafa Regis. Mas tá bom, vou continuar te atendendo. Fala.
1: Pra irmã dela, eu esqueci o nome da irmã dela.
0: Esqueceu.
1: E pra todos os ouvintes da Arádia que tá ouvindo o teu programa.
0: É.
1: Pra Thaís, pro Rafael, pra Anabela, pra Rafaela e pro Gabriel. Pra todos que estiver ouvindo o teu programa. Pra minhas amigas de Santo Antônio, de Guapirama. Se você me atender, muito obrigado. Que Deus te abençoe. A música é o Chapeludo. Então você toca pra mim que eu tô aguardando.
0: Ai, meu Deus do céu. Sexta-feira. Final de semana. Você que tá escutando essa rádio aqui, você é chique, sabia? Sabia que você é chique escutando essa rádio? Ai, meu Deus do céu. Sexta-feira, final de semana. Né, Querosene? Um abraço pro Querosene, tá ligado aqui comigo? Bom dia, dona Cida, aí do JP. Ligado aqui na Rádio Difusora FM, bom dia!
2: Você. Fala, meus queridos amigos e amigas aqui de Santo Antônio da Platina. 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Estaremos até segunda-feira, das 7h30 da manhã às 7h30 da noite, com muitas orquídeas, centenas de orquídeas bem floridas, a partir de R$ 34,99.
0: Que legal!
2: 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Aguardamos vocês, estaremos aqui na quadra da Igreja Matriz até as 7h30 da noite, até segunda-feira.
0: É, um abraço para vocês, viu? Que estão aí na quadra da Igreja Matriz Santo Antônio de Pádua. Pessoal, estão vendendo plantas e flores lá e precinho especial. Hoje eu tô terrível!

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2: Você está na melhor, 8 horas e 35 minutinhos. 8 e 35, posto São Paulo de Tomazina. É, o posto São Paulo e posto São Rafael. Desejando a todos um bom final de semana, né? Minha amiga Leda, meu amigo Paulinho, povo querido lá da cidade de Tomazina, aonde tem lá o posto São Paulo e posto São Rafael. Bom dia para todo o pessoal lá do Supermercado F2 e Panificadora Fripan. Bom dia. 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
2: 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Bom dia! E que seja eu, a você, a todos nós, um ótimo dia.
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1: 8h38.
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1: Sexta-feira, final de semana, Dia Mundial do Rádio. Hoje, dia do trânsito brasileiro. 8h39. Como é que você tá? Tudo bem? Bom dia.

0: estou sendo solteira forçada.
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Ela gosta demais do chapeludo. É. Ela gosta demais do chapeludo. É. E como diz o Leonardo, meu moleque, ela gosta do chapelado, que tem uns careca aí que não usa chapéu, daí como é que faz? São 8 horas e 49 minutos. Bom dia!

0: 8h50, bom dia. 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Estaremos também na Expo Guate, na querida cidade de Quatiguá. Alô, Darcy! Alô, prefeito Exilda! Tamo chegando em Quatiguá, hein?
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0: 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Bom dia, Rosa. Você que tá ligadinho aqui comigo, Juninho Queiroz, manda um abraço pro pessoal da Gabiroba. E também com muito carinho pro povo do Colina Verde. Nós estamos te ouvindo. Obrigado, Fera do Rádio, por mais um programaço esse aí. 8h52, alô, Pai da Matéria.
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0: Agora são 8 horas e 54 minutinhos. 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Juninho Queiroz, manda um abraço para o pessoal que está ouvindo o seu programa. A Maria José, o Caramelita, obrigado pela audiência. Alô, Aline Cabral. Aniversariante de hoje, Aline! Parabéns pra você!

8h58. Bom dia, e que seja eu a você, a todos nós, um ótimo dia. Deus abençoe e proteja todos nós. Tá chegando aqui a Thaís e o Rafa, nesta manhã de sexta-feira, final de semana. Aproveite seu final de semana para fazer coisa boa, porque de coisa ruim o mundo tá cheio, vocês estão vendo aí. Bom final de semana, um abraço do Fera do Rádio, Juninho Queiroz, a você e ao gente!

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0: Programa Thaís Silva, Rafa. Opa! E você?
4: Você.
0: E você também.
4: Aqui.
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1: Opa! Muito bom dia! É gol!
4: Go!
1: Finalmente.
4: Rumo ao Hexa. Agora eu acredito.
1: Olha, na hora que entramos no ar, viu? Cara.
4: Que coisa, não, tá tudo combinado.
1: Tudo combinado, né? Esse grito era pra gente dar aqui no nosso programa hoje.
4: Exatamente.
1: Olha lá, finalmente.
4: Céu, cruzamento, toque de cabeça. Gol do Brasil. Olha, quase que a bola não entra.
1: Quase,
4: ainda.
1: Quase.
4: Que isso? Ryan, 1-1.
1: Bom dia, minha gente. É desse jeito que a gente começa, porque o Brasil está jogando nesse amistoso, é isso?
4: Isso, exatamente. Graças a Deus. Se fosse Copa do Mundo, eu tava fora de novo. Que coisa incrível.
1: Esse amistoso aí, o Brasil tá jogando contra a Austrália neste momento. Placar?
4: 1-1. Estamos aí já no apagar das luzes. Apagaram as luzes. Acabou nesse exato momento em Townsville.
1: Nossa, foi o último lance.
4: Último lance, pra realmente...
1: Ah, não, é pra deixar o Brasil em desespero, né?
4: Lá, o chicletinho tá lá, tá com uma cara de gol contra.
1: Estão com chicletinho.
4: Os dois, né? Vão trocar chicletes? Eles estão com camisa, eles estão com chicletes.
1: Trocar chicletes.
4: Credo.
1: Bom, e agora, minha gente, sextou por aqui a nossa programação aqui até...

0: às 10 horas, trazendo já já as previsões, horóscopo do dia. Manhã de 25 de setembro. Meu Deus, Rafa.
1: O quê?
0: Tá esses acabando. Dias nós estávamos tocando.
1: O quê?
0: A música de setembro, que seja bem-vindo.
1: É, exatamente. Manhã de setembro, né?
0: Rafa.
1: Aí, acabou. Simples assim. Quando você tropeçou, acabou setembro. Acabou-se tudo. É, vamos lá,
0: vamos
1: Thaís.
0: Vamos lá, Rafa. Vamos. Hoje, quantos dias falta então para terminar este ano?
1: Faltam exatamente 97 dias para acabar, foi sem querer, 97 dias para acabar 2026.
0: Lua crescente e as comemorações.
1: Ah, hoje é o dia, eu tô sonhando com o Hexa.
0: Eu também, não sonho com o Hexa, tô sonhando com outras coisas.
1: Eu também, mexendo o saco por causa do jogo. É, hoje é dia do sonho, então vamos, não é o de padaria não, é o sonho mesmo. Você sonha dormindo.
0: Hoje é o dia do pulmão.
1: Hoje é o dia também das filhas.
0: Dia da lagosta.
1: Hoje é o dia do trânsito.
0: Hoje é o dia de cozinhar.
1: Pode aproveitar e cozinhar uma queijadinha.
0: Também se comemora, um abraço ao doutor Antônio, doutor Júnior, a equipe lá, né, de farmacêuticos da Farmácia Belladonna, a gente manda aqui, mas vai também a todos os farmacêuticos pelo seu dia.
1: Muito bem, atenção, hein? Quero aqui saudar a todas as tias solteironas, porque hoje é o seu dia.
0: Hoje é o dia do que mais fazemos.
1: Ah, isso é bom. Ainda mais
0: maratonar
1: que esse tempinho.
0: Maratonar séries.
1: Muito bem. Olha, é o seguinte. Hoje é o dia também da dança e música árabe.
0: Hoje se comemora o dia de abraçar um vegetariano.
1: Você conhece alguém aí? Vamos abraçar. Abrace. Encontre na rua, pergunte se é. Se for, se abraça. Hoje também... Eu vou falar uma coisa pra você. Eu posso até dizer que eu fui alfabetizado. A primeira alfabetização mesmo foi com as histórias em quadrinhos. Coisa boa demais.
0: Qual o teu preferido,
1: personagem? Zé Carioca.
0: E eu, Chico Bento.
1: É? Ah, não, turma da Mônica
0: todos, mas Chico Bento sempre foi o meu preferido. Hoje também é o dia do sucesso de uma música só.
1: Temos vários. Hoje também é dia do auditor da Justiça Desportiva.
0: Foi numa data como essa que descobriram o Oceano Pacífico, Rafa.
1: Os caras estavam navegando. Peraí, acho que esse aqui é o Pacífico.
0: Eu acho,
1: hein?
0: Que é aqui.
1: Ah, então fechou.
0: Mais bravo de todos.
1: É, hoje, ai meu Deus, é o dia da luta contra a ataxia dominante.
0: Hoje também é o dia de contar histórias com matemática.
1: Nossa. E dia também da conscientização sobre ataxia.
0: Hoje também é o dia da conscientização. Se você vir algo, diga. Ah,
1: diga o quê?
0: Algo.
1: Ah, é? Se você vir algo, diga algo. Algo? Hoje também é o dia da ação global pelos objetivos de desenvolvimento sustentável. E só para tirar uma dúvida, rapidinho, ataxia é a perda de controle sobre a coordenação motora e o equilíbrio, funcionando como um sinal de alerta para problemas no sistema nervoso, porque eu também estava curioso. Tá?
0: Hoje também é mais um ano da Lei dos Estágios de Estudante. E nesta data de hoje, agora que são 9h11...
1: Sim!
0: Que se comemora, Rafa, diante
1: hoje,
0: dessa vinheta?
1: Hoje é o dia do rádio e da radiodifusão, minha
0: pois
1: gente.
0: Pois é, minha gente, hoje é o dia desse que adentra aí a sua casa todos os dias. E muito obrigada pela passagem que vocês abrem para que a gente leve essa alegria, essa irreverência, a notícia que a gente transmite, né, através dessa equipe de locutores, através do rádio. 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
0: Paraná Assessoria, Paraná Banco.
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0: 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Bom dia.
1: Conheço pelo cheiro. Vitor e Léo.

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0: Bom, e agora são 9h20. 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
0: 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Agora são 9h22.
1: Trazendo para você as primeiras previsões do horóscopo desta sexta-feira. Ariano, Ariana, um ótimo dia. A semana vai terminar com necessidade de privacidade. Conexões com pessoas de outro ambiente poderão surpreender. Os posicionamentos ficarão mais claros nas relações. Diálogos vão fluir mais facilmente no amor e no ambiente de trabalho. Desacelere-se, fortaleça interiormente. Novos relacionamentos e oportunidades vão surgir naturalmente. Deixa a vida fluir.
0: Deixa a vida me levar. Vida leva eu. Opa. Oi, Taurino. Taurina, bom dia. Organize as tarefas e resolva o que ficou acumulado nos últimos

0: dias. Uma conversa no trabalho ajudará a dividir melhor as responsabilidades e evitar novas sobrecargas. Mais tarde, aceite um convite ou encontre amigos, porque mudar de ambiente fará muito bem. Cuide do corpo, diminua as cobranças e termine a semana assim, ó. Ai, com mais leveza, harmonia nas relações.
1: Muito bem, agora é com você, geminiano, geminiana, um ótimo dia. Uma ideia ou seus talentos poderão despertar o interesse de um investidor ou de alguém disposto a apoiar novos projetos. Mostre o que você faz e comece com os recursos disponíveis sem esperar pelo cenário ideal. Uma visão mais estratégica da carreira vai ajudar a definir metas de longo prazo. No amor e com os filhos, curta momentos deliciosos de descontração.
0: Oi, Câncer! Bom dia!
1: Bom dia!
0: A previsão hoje, alargue os seus horizontes com uma viagem, curso ou conexões com pessoas de longe. Novas referências ajudarão a mudar sua opinião e enxergar outras possibilidades. Em casa, conversas carinhosas aproximarão a família e poderão recuperar um vínculo que estava distante. Reveja antigos padrões, abra espaço para uma convivência mais leve e divertida.
1: Isso. Agora é com você, Leonino, Leonina. Bom dia.
0: Bom dia.
1: Muito bem. Uma conversa ou informação ajudará a resolver uma pendência. Aproveite também para organizar um pagamento, dívida ou despesa compartilhada. Com números claros, será mais fácil chegar a um bom acordo. Esmiuça tudo certinho. Fale diretamente com quem poderá solucionar o assunto.
0: O banco.
1: Franqueza e receptividade. Caraca. Franqueza e receptividade serão as chaves do sucesso e muito depois de tudo isso, cumplicidade no amor.
0: Tá aí, ó. Atenção agora. Cadê isso. Virgem que não apareceu?
1: Virgem!
0: Aqui.
1: Cadê Virgem? É que não tem.
0: Virgem sumiu.
1: Sumiu, Virgem.
0: Ô, louco, o que que tá acontecendo, hein, Virgem?
1: Vai entrar outra trilha também.
0: Peraí.
1: Virgem!
0: Calma.
1: Ah, tá. Eu sou o homem vinheta.
0: Tá chegando.
1: Aí.
0: Viu? Virgem, bom dia. Olha, uma boa negociação chegará ao ponto que interessa. As parcerias pedirão atenção. Alguém dirá com clareza o que espera de você, viu? O investimento vai merecer revisão atenta antes de qualquer assinatura. Não vá assinando qualquer coisa aí não, viu? Organize seus recursos com visão de futuro, sem pressa nenhuma e sem medo de dizer não.
1: Não.
0: A semana terminará com boas notícias financeiras. São as previsões, horóscopo do dia, muito mais.
1: Daqui a pouco pra você. Vamos lá, a gente tá começando a canalhar de novo esse horóscopo, hein?
0: É você.
1: Eu sabia que ia sobrar pra mim.
0: É você.
1: Que isso?
0: Enquanto isso, 9h26, ó... A Fininha, ontem ela mandou um recado pra nós, vamos aí a...
1: Verdade.
0: O recado dela, porque nós estávamos fazendo aquela pergunta, cadê a Fioca? Ninguém sabia onde estava a Fioca. Leila passando em frente à casa da Fioca, portas fechadas. O pessoal manda mensagem, Fioca não responde,
1: Pelo amor de Deus.
0: A Fininha tem uma resposta. Bom dia, Fininha.
2: Bom dia, Thaís e Rafa. Tenha um bom dia abençoado por Deus.
1: Fininha.
2: Manda alôzão aí pra Fioca, que tá lá de lua de mel, Thaís. Viu que eu mandei ontem pra você, né?
0: Mas pois
2: aí
0: é.
2: Você
0: não deu tempo.
2: Aí, né?
1: Então.
2: Aí você vê, aí daí você fala aí na rádio aí, um alôzão pra Fioca, que tá lá, tá de férias, tirou lua de mel, né? Que ela casou, não convidou a gente.
0: Mentira!
2: Mas tá de lua de mel, é por isso que ela tá sumida. Mas daqui um dia ela tá de volta já.
1: Na
2: tá?
1: surdina.
2: Um alôzão pra ela, um abração pra ela, pro esposo dela. E um alôzão pra Deusana, pra Leila Rodrigues, pra Saúde, pra Alê, pra Maria, pra Dona Anitta, pra Gisela, pra Gislene, pra Gisbele. A Claudineia, enfim, pra tudo nós aqui da Vila Santa Terezinha. Ô, Fioca, não fica demorando muito na lua de mel, não, hein? Dá as caras logo, hein, Fioca?
0: Eu acho.
2: Um abração, Thaís e Rafa.
0: Viu, Fioca?
2: Entendemos, muito obrigado.
1: Boa, obrigado.
2: Avisa a galera aí que ela tá sumida, porque ela tá de lua de mel.
0: Viu, gente? Tá com o amor curtindo esta lua de mel.
1: Exatamente.
0: Ah, viu? E tá aí, tá ligadinha.

0: O Rafa tá entrando em contato com a Fioca aqui, ó. O que você tá mandando? Bom dia, Fioca.
1: Estamos com saudades.
0: Isso, né?
1: Perfeito.
0: Estamos.
1: Vamos lá, vamos aguardar.
0: Alexandrinho, ó, alguma coisa aconteceu, porque a nossa ouvinte número um, tá?
1: É
0: desde
1: mesmo.
0: Quando essa rádio foi lançada, que a Fioca está junto aí, ó, a Vale principalmente. Aqui nem tanto, aqui, porque a Fioca não tem os 72 anos que a difusora tem, né? Mas... Fioca desapareceu.
2: Bom dia, Thaís.
1: Bom dia.
3: Volta, aí, Fioca. Volta,
0: a gente tá fazendo essa hashtag a semana toda. Só que agora a cunhada dela, Fininha, falou que ela está de lua de mel.
2: Ah, tá explicado.
0: Casou, não convidou ninguém.
2: Sumiu no mapa.
0: Sumiu.
1: Nada, não responde.
2: Segunda-feira ela volta como se nada tivesse acontecido.
1: Tranquilo,
0: nada.
1: Sossegada.
0: Não.
2: Que aconteceu?
0: Não, faz ó.
2: Vocês estão me procurando?
0: Rapaz, olha. Eu nunca vi uma lua de mel durar tanto tempo. Porque a última vez que a Fioca participou aqui, Rafa...
1: Não tem, apagou. Mas acho que 8 de... Não, não pode ser
0: não,
1: isso aqui.
0: Não, não foi 8 de julho.
1: Não, mas não tem,
0: antes.
1: Não tem. Não,
0: foi, acho que foi 8 de setembro.
1: Pagou as mensagens. Ela colocou as temporárias pra não... Olha lá, ó.
0: Temporária também, pra pagar tudo.
1: Não deixar resquício.
2: Não deixou sinais. Isso.
1: Não deixou. Não
0: é
1: deixar.
0: O quê, homem?
1: Mas, ó...
0: Ô, Deusana, tem alguma informação?
4: Fioquinha! Bom dia, Fioquinha! É por isso que você tá na noite, né? Casou... Não deu nenhum convite pra nós aí, nem pra Deusaninho. É, roxo, hein? Aí o chicote estrala, aí o bicho pega, hein? Chega aí, pombranense. É roxo, pombranense. Aí, pombratinense. Aí, ó.
1: Aí, o quê?
4: Meu povo. Hashtag pra vocês aí, hein?
1: É isso?
0: Hashtag. A nossa querida Hilda Caetano já mandando aquela hashtag também.
1: Qual?
0: Volta, Fioquinha.
1: Volta.
0: Tá vendo? Todo mundo fazendo essa enquete.
2: Como
0: Alexandrinho.
2: Conta pra gente, onde que o chicote tá estralando?
0: É, onde será que tá?
1: Onde que o bambu tá gemendo?
0: O que você tá tão cheiroso hoje, Alexandrinho?
1: Ele tá mesmo?
0: Menino.
2: Olha, eu ia falar isso agora,
1: que
2: acabei
1: beleza.
2: De passar ali.
0: Muito bom.
2: O perfuminho nosso, né, da Vatinha.
1: Aê.
0: Como é que tá a reforma lá do novo espaço?
2: Tá quase.
1: Ainda.
2: Tá quase.
1: Tô acompanhando também.
2: Falta vidraçaria e pintura agora.
0: Só?
1: Olha,
2: já praticamente.
1: Que beleza.
2: Pedreiro lá deu um pega.
0: Rapaz, bom, ele tá aqui, viu? Israel tá lá dando pega aqui, ó.
2: Pois é,
0: ó,
2: volta lá pra minha obra, hein? Não foge, não.
1: Olha.
0: Você falou, ele tá aqui, ó. Tá na
1: escuta.
0: Bom, e agora são 9h30. Quem está com a gente também, adivinha, é o Branco.
1: Tá
0: Branco
1: aí?
0: Chegou, bom dia.
5: Bom dia, Thaís. Bom dia, Rafa. Bom dia, turista.
0: Olá,
1: turista.
5: Olha, eu com o Branco Fioca aí, eu vou explicar pra vocês.
1: Ah,
5: é tanta férias que tem nesse rádio aí, que o Xandinho libera vocês,
1: Que
5: até os ouvintes agora estão tirando férias, tá bom? Vai por aí, moçada. Excelente final de semana todo.
0: Você viu? Até os ouvintes estão tirando férias.
1: Que é isso?
0: Bom dia também aqui, Saraiva. Bom dia,
1: manda aquele
0: Vai, Santos.
1: Vai, Santos. Tá feliz na vida, né? Nossa Senhora.
0: A Rosa lá do Colina Verde, Fioquinha, volta, né?
1: Muito
0: quem está
1: bem.
0: Aqui, a Rosa, pedindo também uma música do Zé Ruela.
1: Ah, o José Ruela, muito bem. É, um abraço aí pra uma pessoa muito especial, com muito carinho, muito amor, lá do Colina Verde. Ó, vamos falar, tem um aniversário de casamento. A gente precisa falar.
0: Sim.
1: Você já tá sabendo aí? Aqui, quem tá fazendo aniversário de casamento. Hoje tem.
0: Brinca com o casal Maravilha. Vamos lá.
1: Vai, 38?
0: 38 anos de casados, porque
1: Caraca.
0: Hoje... Bodas de quê para o casal?
1: Bodas de carvalho, tá? Não confunda. Bodas de carvalho.
0: Para o casal...
1: Cristiane e o Tenandro. E o Sandro.
0: Tenório.
1: O Sandro da Autoelétrica.
0: Parabéns.
6: Parabéns pra você.
1: Aí, carvalho, hein? Chegaram nas botas.
0: Uma madeira forte, resistente. Parabéns ao casal.
1: Vai, não, peraí, continua.
0: Ah, tem mais.
1: Força e resistência, longevidade, sabedoria, tudo isso envolve aí os 38 anos de casados, bodas de carvalho.
0: Bom dia. Ah, quem voltou? Eu tô falando que esse programa é a volta dos que não foram.
1: Ah, voltou?
0: Olha lá. Olha quem voltou. Cadê
1: não,
0: o...
1: Não, mas peraí. Não. É, ele tem que berrar. Depois ele vai ter que berrar. Nossa, olha, quase caiu.
0: Ele voltou.
1: Tiquinho?
0: Rock and Roll. De volta.
2: O Tiquinho acabou de pedir o número pra mim aqui.
0: Mentira.
2: Acho que ele perdeu.
0: Ah, foi. Tinha perdido.

0: Chiquinho. WhatsApp.
1: Ah, Chiquinho, você tava sumido.
0: Mas demorou, hein?
2: Vou entregar, hein? Vou entregar. Ah,
0: mas demorou, Chiquinho.
1: Chiquinho off-road tá aí de volta.
0: Que isso.
1: Né? Botando as cabras pra berrar. Chegou também aqui, já mandando o seu recado a Odete, o louro.
3: Odete. Ô, louro, vamos dar bom dia pra Thaís, pra turminha toda lá? Dá, louro?
0: Vai.
3: Tá se coçando aí?
0: Vixe.
3: Oi, bom dia, Thaís. Vou bom dia, Rafa.

0: Bom dia pra turminha do senhor, pra Cecília, a família dela, a turminha do senhor Calçado, pro João. Bom dia pra todo mundo que tá curtindo o programa seu aí.
1: Beleza.
0: Vocês, rapidinho.
1: Vai,
0: tchau.
1: Vai,
2: tchau.
1: Vai.
0: Tchau.
1: Tá o quê?
2: Tchau. Tchau, Loro.
1: Vai.
2: Tchau. Bom dia.
1: Isso.
2: Leila.
3: Bom dia, Thaís. Bom dia, Rafa. Thaís, toca uma música aí, oferece pro meu esposo Frávio. Vai pra todos da minha família, vai pra todos da Vila São Terezinha. E vai pra Fioca, pra Deusana, pra minha sogra Cristina, pra Rita de Castro, vai pra Aline Cabral, que tá fazendo aniversário hoje. Vai pra todos os cantores da Pratina e pra vocês aí da rádio. Obrigada por me atender, Leila Rodrigues.
2: Bom dia!
4: Oi, Thaís. Oi, Rafa. Bom
1: Carmelina.
4: Dia, tudo bem com vocês?
1: Tudo.
4: Oi, Thaís. Manda uma música aí, ofereço pra nós aqui na Água Verde, viu, Thaís? Eu ofereço pra toda minha família. Tchau, Thaís, fica com Deus. Um abraço, Thaís, um abraço.
2: Um abraço,
1: abraço, Carmelina.
2: Ofélia.
5: Bom dia, Thaís, bom dia, Rafa, com muito carinho, linda, estou ouvindo vocês. Aqui na minha linda cidade de Cambará. Bom dia, Deus abençoe.
2: Bom dia. Aê. A Eva Marlita, lá em Guapirama, vai de carona também no próximo sucesso. Um bom dia pra você. Quem mais?
1: Quem mais? A Simone da Levaico, lá de Japira. Eu sempre esqueço o nome da gata.
2: A Jade.
1: A Jade.
2: A Jade.
1: Puxa, Jade.
2: Lindíssima Jade.
1: É, Jade.
2: Aparecida de Siqueira.
1: Apareceu?
2: Ligada com a gente. Um abraço. 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
1: Muito bem.
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1: Boa.
2: Litoral de São Paulo. Pessoal lá em Santos, viu, Alexandrinho? Fica com o rádio ligado na 102.3. Abraço a todos vocês. A Roseli, vovó Coruja.
1: Também tá na
2: cunhada
1: campanha.
2: Cunhada da Fioca.
1: Verdade. Boa.
2: Manda daquele Volta Fioca.
1: Muito
2: Pelo
1: bem,
2: amor.
1: Muito bem.
2: Bom dia, Luciano tá ligado com a gente também. Um bom dia, seu Saraiva.
1: Fala, Santista.
6: Bom dia, Rafa. Bom dia, Thaís. Ô, Rafa, eu faço 27 anos de casado hoje, Rafa.
1: Ah,
6: que
1: é?
6: Boda que é hoje, hein, Rafa? Fala
1: Calma.
6: Pra nós aí.
1: Ah, vamos falar.
2: Vamos lá, Bodas. Falou, esqueceu o nome da esposa, Saraiva, pra gente aproveitar agora, né? Falar Bodas.
1: Bodas de Crisopásio. É, ou Prásio também pode falar. Crisoprásio, é um trava-língua. É uma pedra preciosa de cor verde maçã que representa equilíbrio, a harmonia, a prosperidade e a renovação. Que bonito.
2: Parabéns.
7: Parabéns. Parabéns pra você.
1: Parabéns, seu Saraiva. E dona Saraiva também.
8: Bom dia, Thaís e Rafa. É 28 anos de casado, 38 anos juntos.
1: Ah!
8: E ele tá indo levar eu pra ver a Xuxa, hein? Eu vou indo pro show da Xuxa.
2: Vai, Santo. Menino. Que será que ele vai de trás?
1: Que show da Xuxa?
2: Que show da Xuxa é esse?
1: Então vou ter que mudar, né? Vamos falar só 28 de casado?
2: Só 28 de casado, então é o que comemora.
1: É hematita, é. Então meu, nada de carvalho, não.
2: 10 anos pra casar, cara.
1: Porra,
2: rapaz, se enrolou complicado. Legal, hein?
1: Complicado. Segurou, que faz isso.
2: Segurou. Esse segurou, hein?
1: Tem que conhecer bem, né? Tem que conhecer bem.
6: Ah, tá aí, o nome dela é Ireni.
1: Ah, Ireni.
6: Muito Ireni bem. De Almeida Costa Nogueira.
2: Aí, a esposa do seu Saraiva, Inês Fusco.
1: Oi, Inês.
2: Sextou, hein, Inês? Gostei da
1: Boa.
2: Figurinha aí, temos o Eroaldo Pangaia. 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
9: Bom dia, Thaís. Sou o Luciano, aqui do Pingo Dado. Que era da Ruela. Ofereço lá pra Vampira, já cantava.
2: O quê?
1: Chama o VAR.
9: Fala pra parar de ficar postando esses coisas peladas no Instagram aí.
2: É o quê, homem?
9: Pra cuidar mais bem do macho dela.
2: É o quê,
1: que isso?
2: Homem?
1: Para, caramba.
2: Não,
1: para. Vai
2: Zé Ruela.
1: Zé Ruela,
2: chega aí, porque o negócio tá brabo aqui.

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4: Bom, e agora são 9h45. 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
4: E agora são 9h48. 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
11: 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Últimas previsões do horóscopo desta sexta-feira, Libriano.

0: No Libriana, bom dia! Uma nova fase vai ganhar forma com decisões mais claras sobre seus desejos e objetivos pessoais. O trabalho vai ter aí bom rendimento. Você poderá encerrar a semana com tarefas importantes resolvidas. Continue revendo gastos e investimentos antes de assumir outros compromissos. Novos contatos no radar. Os vínculos atuais vão ganhar mais estabilidade.
1: E atenção! Escorpião. Bom dia, escorpiano e escorpiana. Resolva assuntos delicados com discrição e encerre uma pendência que continua ocupando seus pensamentos. Você sentirá alívio ao admitir que um ciclo já terminou. O amor, os filhos e uma atividade criativa deixarão um dia mais leve. Evite ambientes agitados, curta momentos de silêncio. A intuição ajudará a compreender as entrelinhas e o que ainda não foi dito. Sagitário.
0: Agora é com você, sagitariano. Agora é com você, sagitariana. Ótima sexta-feira. Amigos e atividades em grupo vão movimentar o dia e poderão aproximar pessoas interessadas nos seus projetos. Converse, troque ideias e comece a formar as alianças necessárias para um plano de longo prazo. Depois de dias intensos, o sossego do lar vai oferecer o descanso necessário hoje. Curta o carinho da família e as boas companhias. Capricórnio.
1: Oi, Capricórnio, bom dia. A previsão hoje é que uma decisão profissional chamará atenção e poderá fortalecer sua posição no trabalho. Conversas, mensagens ou uma informação recebida no momento certo ajudarão a concluir assuntos importantes. Em família, será possível esclarecer um mal-entendido sem retomar antigas discussões. Resolva as pendências e curta um fim de semana relaxante.
0: Agora é com você, aquariano. Agora é com você, aquariana. Ótima sexta-feira. É um plano de viagem, curso, especialização ou publicação começará a ganhar condições concretas. O contato com alguém de outra cidade ou país poderá trazer uma oportunidade que vai ampliar seus caminhos. Antes de avançar, organize o orçamento e observe para onde o dinheiro está indo. Pesquise e compare opções. E o poder de influência...
1: Está onde?
0: Está em alta.
1: E para finalizar, oi peixes, bom dia. Uma conversa sobre intimidade, dívidas ou investimentos pedirá sinceridade da sua parte. Trate o assunto com clareza, evite decisões tomadas no calor da emoção, sua sensibilidade estará amplificada e o corpo indicará quando for preciso parar. Termine a semana em um ritmo tranquilo, se cuide e permita que uma verdade venha à tona sem transformar em conflito. São as previsões, o horóscopo de hoje, muito mais.
0: Amanhã é sabadão, né? Amanhã tem mais pra você.
1: E agora são 9h52. Cadê o Robson Aldi pra mandar aqui o seu recado pra nós? Será que o Robson quer? O que será?
2: Ah, ele quer. Olha lá. Nosso cidadão honorário.
0: Nem pra berrar.
1: Achei que foi pra eu berrar, também, rapaz. Bom dia pra você. Mas quem está chegando por aqui já pedindo pras cabras berrar é a nossa querida, ó.
3: Quem? Henrique Rene. Amor de mãe.
1: Bom dia.
3: Oi, Rafa. Tá oi, aqui. Thaís. Tudo bem?
0: Doido, viu?
3: Bom dia. Bom, quem dia. Fala aqui é Maria Aparecida de Souza, conhecida por Cidinha. Mora em Jocantava Tabarense. Gostaria que você apanhasse uma música pra mim, do Henrique, e Amor de Mãe, ofereço pra Fatinha, pra Claudete, pra Celina, pra Valdenice, pra todo mundo que estiver ouvindo, e ofereço pra vocês e da rádio, e... Tchau, tchau.
1: Tchau, tchau.
3: E põe as cabras pra berrar aí.
1: Cidinha. Isso, Cidinha. Eita. Muito bem, Cidinha.
0: E vai, sim, vai. Oi.
1: E o Mocotó também já pediu a presença das cabritinhas.
0: Tá. Então tá bom,
1: é Mocotó. Hora de soltar, viu?
0: Tá na hora?
1: Pode puxar, então vai, Alexandrinho. Pode isso, soltar, deixa
0: aí,
1: as bichinhas.
0: Só cuidar, sai da frente.
1: Aí, isso, vai, vai.
0: Agora derrubou ele. Meu Deus do céu. É.
1: Saiu, ó. Sai da frente.
0: Olha, ixó, tá dando coice ali. Meu Deus do céu.
1: Bota a cabra pra berrar. Bebe,
0: Olha, que é isso? Ainda bem que estão filmando,
1: vai,
0: filmando.
1: Você foi prender, ó. Estão bravas com você, viu?
0: Ah, meu Deus do céu, que bonitinho. Bota,

0: bonitinho. Olha lá, lisinho. Gente, olha.
1: Tem
0: um filhotinho. Ah, é aquela que tava prenha, deu a luz.
2: Olha que fofinho, né?
0: Ai, ai. Não morde o Zé Lima. Olha, tô entrando ali na sala do Zé

0: Elas estavam tudo fedidinha de mofo.
1: Tadinha,
0: agora bichinha. Saíram, estão toda alegrinha.
1: Ficaram presas essa semana também? Inteira.
0: Não, todo esse
1: finalmente,
0: tempo de chuva.
1: Né? Ah, deixa elas o dia todo aí no pasto.
0: É, lógico. É? Não, que isso, pode soltar, deixa aí.
1: Serale tá chegando. Alô, João, bom dia pra você. Depois das cabras borradas.
2: Nossa. Testou. Ah, esqueci das cabras. Cadê minhas cabritas?
0: Vamos lá no fundo.
1: Essa eu vou guardar. Essa aqui vai ficar.
0: Sensação.
1: Essa a gente vai usar, viu?
0: Não prometeu nada e entregou tudo.
1: Entregou tudo.
0: Que maravilha,
1: um abraço, Tiquinho. Tiquinho.
0: Ele nunca nos decepciona. Tiquinho nunca decepciona.
1: Não, e ele põe a galera pra participar também, né?
0: Com
1: isso
0: certeza,
1: que é legal.
0: É maravilhoso.
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8: 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Bom, e agora são 10:01.
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8: Tchau, gente, obrigada pelo carinho, fiquem com Deus, nosso encontro tchau, amanhã. A partir das 9. Tchau, tchau. Na sequência,
10: Padre Reginaldo Manzotti com o programa Experiência de Deus.
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11: Louvado seja nosso Senhor Jesus Cristo, para sempre seja louvado. Queridos irmãos e irmãs, hoje nós estamos em plena sexta-feira da misericórdia divina, mas hoje é festa de Jesus das Santas Chagas. E quero convidar a todos, vamos juntos rezar. Jesus das Santas Chagas, colocamos as nossas intenções, colocamos as nossas preces, colocamos as nossas súplicas. E hoje, segundo dia da novena dos arcanjos, arcanjos de Deus, vem em meu auxílio. Arcanjos do Senhor, vem em meu socorro. Amado povo de Deus, sigamos na festa das Santas Chagas, sigamos no Experiência de Deus. E quero saudar a todos, a partir da Rádio Evangelizar, de onde tudo começa, as rádios irmãs, cujos nomes cito neste momento.
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11: Saúdo a você pela TV Evangelizar. Sinal digital em todo o país, em várias cidades, canal aberto. Pelo YouTube, Padre Manzotti Oficial. Padre Manzotti Oficial, vamos lá, gente, nós estamos na quaresma de São Miguel. Participe conosco, aplicativo da Associação Evangelizar é preciso. E todas as plataformas digitais. Manda teus anjos, Senhor. Nós estamos em plena novena dos arcanjos, Miguel, Gabriel, Rafael. E vamos juntos passar esta hora abençoada, em nome do Pai, do Filho e do Espírito Santo. Amém. Aconteceu que Jesus estava rezando no lugar retirado e os discípulos estavam com ele. Então, Jesus perguntou-lhes: quem diz o povo que eu sou? Eles responderam: uns dizem que és João Batista, outros que és Elias, mas outros acham que és alguns antigos dos profetas que ressuscitou. Mas Jesus perguntou: e vós, quem dizeis que eu sou? Pedro respondeu: o Cristo de Deus. Mas Jesus proibiu-lhe severamente que contassem isso a alguém. E acrescentou: o Filho do Homem deve sofrer muito, ser rejeitado pelos anciãos e pelos sumos sacerdotes e doutores da lei, deve ser morto e ressuscitar no terceiro dia. O que dizem os homens ser o Filho do Homem? Mas a pergunta mais importante: quem sou eu para vocês? Quem sou eu? E Pedro diz: tu és o Cristo, o Filho do Deus vivo que devia vir a este mundo. Senhor, hoje, em plena sexta-feira das Santas Chagas, nesta festa, queremos pedir, clamar: Deus vivo e verdadeiro, tenha misericórdia de nós. Deus vivo e verdadeiro, nós sabemos que é pelas tuas cinco chagas que nos provém, nos chega a salvação. Então derrama, Senhor, a tua misericórdia sobre nós. Derrame, Senhor. E eu confio plenamente nesta misericórdia divina. Qual é a graça que você quer pedir?
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11: Concentre-se, nós estamos em plena festa da Santa Chaga, segundo dia. Qual é a graça que você quer pedir a Deus? Senhor, pelas tuas santas chagas dolorosas e gloriosas, dai-nos esta graça. Atendei-nos, Senhor. Ouvi-nos, Senhor. Ó sangue e água que jorra do peito aberto de Jesus como fonte de misericórdia para nós, eu em vós confio. Eu confio em vós. Vai dizendo e clamando. Vai dizendo diante do Senhor suas necessidades, seus apelos, seus clamores.

nossas, nas chagas dolorosas e gloriosas. Jesus, eu coloco as minhas intenções e as intenções daqueles que pediram, de várias localidades, aqueles que mandaram recado, aqueles que estão ligando. E quero lembrar a você que você pode ainda mandar suas intenções para a festa. Você está vendo o QR Code na sua televisão, mas para quem está no rádio, é pelo 0800 410 6060. Você pode mandar pelo WhatsApp 41 3221 6060. Mande as suas intenções, mande seus pedidos, mande seus clamores. Jesus, eu confio em vós. Jesus, eu espero em vós. Jesus, eu sei que a tua misericórdia nos vem pelas cinco chagas de Jesus. Filhos e filhas, nós só começamos o programa. Estamos em plena festa, segundo dia do tríduo, festa das Santas Chagas de Jesus. Juntos, vamos tomar posse dessa graça de Deus. Volte comigo, chame um amigo, chame uma amiga. Voltamos já.

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0: Escute este testemunho, por favor.
1: Olá, pessoal. Me chamo Vanessa, moro em Curitiba.
0: Pois
1: eu já
0: não,
1: tive
0: Vanessa.
1: A oportunidade de participar da Festa das Santas Chagas. E foi uma experiência simplesmente incrível, que marcou
0: que
1: muito a minha vida. E neste ano, vou viver esse momento de uma forma ainda mais especial.
0: Opa.
1: Eu e meu filho vamos participar como voluntários. Poder ajudar outras pessoas e fazer parte de algo tão bonito e marcante juntos será muito especial para nós. E deixo aqui o meu convite. Venham participar também. Tenho
0: aí,
1: certeza,
0: Vanessa,
1: de que será uma experiência inesquecível.
0: Deus seja louvado. Um grande abraço, Vanessa. Que bom que você participou e agora se dispôs a trabalhar como voluntária. Você e seu filho. Ela que é de Curitiba, um grande abraço a todos os voluntários do Santuário Nossa Senhora de Guadalupe, voluntários da obra Evangelizar é Preciso, Rádio Evangelizar FM, Rádio Clube FM, TV Evangelizar, Canal 16, NET 13, nosso arcebispo Dom José Antônio Peruso, Arquidiocese de Curitiba. Faça como ela, divulgue, se envolva. Bom dia. Coloque o nome da pessoa, por favor, ali. Bom dia, Ednício.
2: Bom dia, seu padre.
0: Desculpa, é que eles omitiram o teu nome ali, eu não tinha como saber quem era que estava na linha. Bom dia, Ednício.
2: Bom dia, senhor Cavalho.
0: Tudo na graça de Deus. Você fala de onde, Ednício?
2: Eu falo de Brasília, Riacho Fundo.
0: Brasília, Distrito Federal, como é que se acompanha?
2: É pela Rádio Nova Aliança.
0: Meu abraço à Rádio Nova Aliança. Pois não, Ednício?
2: Opa, eu quero agradecer a Deus pela passando aí e ao mesmo tempo pedir uma oração também.
0: Então vamos testemunhar, vamos lá.
2: É, sobre a cirurgia que a minha esposa fez, a recuperação, né? Tem um sobrinho meu também que estava internado, ele conseguiu pegar alta, graças a Deus. Tá. Meu sobrinho é especial, né?
0: Aí, sim.
2: Teve que fazer uns procedimentos, mas já está em casa, graças a Deus.
0: O nome da esposa?
2: É Gleice Luana de Oliveira de França.
0: E o do sobrinho?
2: É Carlos Eduardo.
0: Então, graça recebida?
2: Graça testemunhada.
0: Toca o sino, sacristão. Tá certo. E quem você quer pedir oração, Ednício?
2: Quero pedir oração para toda a minha família, para minha mãe, que tem 83 anos, todos os meus irmãos.
0: Como é que é o nome da mãe?
2: É Isabel da Conceição Silva.
0: Tá, e dos irmãos?
2: É muito, pode falar todo?
0: Pode.
2: É Joaquim Ribeiro da Silva.
0: Tá.
2: Manuel Ribeiro da Silva.
0: Pois não.
2: José Carlos da Silva, é falecido, José.
0: Tá.
2: É Elias Ribeiro da Silva.
0: Pois não.
2: Enoque Ribeiro da Silva.
0: Certo.
2: João Ribeiro da Silva.
0: Certo.
2: Reinaldo Ribeiro da Silva.
0: Certo.
2: É Claudino Ribeiro da Silva, que é o pai do Carlos Eduardo.
0: Tá certo.
2: E o meu, que é Edmício Ribeiro da Silva, né?
0: Tá certo. Bastante irmãos, louvado seja Deus. Coisa boa, família grande.
2: É verdade, minha irmã Zenilda da Conceição Silva.
0: Tá.
2: E o mais novo, que é Edmício Ribeiro da Silva, que é quase o mesmo nome meu.
0: Tá certo. Nomes colocados no altar do Senhor, pode ter certeza.
2: Certo. Eu quero também pedir oração para a minha situação, saúde e financeira, porque eu tenho um comércio, eu tenho muita dívida e tenho uma dívida para receber.

0: que eu devo.
1: Entendi.
0: Não consegui receber minhas dívidas e não consegui pagar os fornecedores.
1: Então, vamos colocar por intercessão de São José que você consiga receber para que você consiga pagar, então pedir esse equilíbrio da vida financeira, não é, Ednício?
0: Isso mesmo, seu pai.
1: Tá bom, que Deus abençoe, filho. Levarei no altar do Senhor às 11h30, estou celebrando a missa, segundo dia do Tríduo, e levarei seu nome, seu pedido. Meu abraço a Brasília, Distrito Federal, Rádio Nova Aliança FM, Cardeal Arcebispo Dom Paulo César Costa, Arquidiocese de Brasília. Bom dia, Maria Aparecida.
2: Bom dia, padre. Que benção falar com o senhor.
1: Hoje é seu dia. Seja bem-vinda. De onde você fala?
2: Eu falo do Paraná, município de Maringá. Eu assisto pela Rádio Colmeia.
1: Tá certo. Como é que é o nome do município?
2: É Ivatuba.
1: Ivatuba.
2: Isso.
1: Tá certo, filha. E acompanha pela Rádio Colmeia, já falou, né?
2: Isso, é.
1: Pois bem. E aí, querida, o que você quer partilhar?
2: Padre, faz dias que eu tô tentando, hoje eu consegui.
1: É o seu dia.
2: Duas graças para uma pessoa só. Minha filha, em 2024, perdeu os dois rins. Estava fazendo hemodiálise. E ela não estava querendo fazer a fístula, né? Ela fazia pelo catéter. Aí, já passava mal, aí eu ia na missa no Santuário de Santa Rita e rezava a missa inteira já ajoelhada.
1: Certo.
2: Aí, padre, eu tô nervosa.
1: Calma. E aí, então, como que foi?
2: Aí ela fez a fístula e melhorou bastante. Aí eu fui lá no Santuário de Santa Rita, agradeci e pedi, falei, eu tô agradecendo, mas no ano que vem eu vou voltar aqui para agradecer que ela conseguiu um rim.
1: Sim.
2: Padre, dia 8 de março ela conseguiu.
1: Agora, dia 8?
2: De março agora.
1: Sim.
2: E aí eu fui lá e agradeci. Aí eu queria, né? Eu falei pra ela assim, Santa Rita não faz um milagre pelas metades.
1: Com certeza.
2: Aí ela conseguiu. E todas quintas todos os dias eu assisto o senhor.
1: Certo.
2: E todas as quintas
1: Eucarística.
2: Eucarística, o senhor fala assim, filha, peço que você quer do Jesus da Santa Chagra. E eu falava, Jesus, eu quero um rim para minha filha.
1: Certo.
2: E graças a Deus, ela conseguiu.
1: Teve,
2: ela tá bem.
1: Teve transplante, não teve rejeição, não. Aceitou.
2: Não, aceitou de boa, graças a Deus. Graças a Jesus da Santa Chagra e Santa Rita.
1: Como é que é o nome dela?
2: Euclélia.
1: Então diga, a minha filha Euclélia.
2: A minha filha Euclélia.
1: É um milagre de Jesus Eucarístico.
2: É um milagre de Jesus Eucarístico.
1: O Senhor das Santas Chagas.
2: O Senhor das Santas Chagas.
1: Amém.
2: Amém. Padre,
1: pois não.
2: Uma benção eu falar com o Senhor, porque eu fiz todos os dias o programa do Senhor.
1: Que bom.
2: Então, eu só queria fazer uma perguntinha pro Senhor. Todo mundo que pergunta, eu falo que ela é uma graça de Jesus, da Santa Chagra e de Santa Rita. Eu posso fazer isso? Tem algum problema? Assim?
1: Não, claro que não. Não. A graça sempre é de Deus. Então é Jesus da Santa Chagra. Sempre é Jesus que dá graça. Quem é o intercessor é Santa Rita. Então, não é que a graça veio da Santa Rita. Ela foi a intercessora da graça de Jesus Cristo, então está corretíssimo.
2: Tá
1: bom, não, querida?
2: Eu queria deixar minha família em oração.
1: Diga.
2: A Euclélia.
1: Tá.
2: O Nelson Donizete.
1: Tá.
2: E o Edson Ângelo.
1: Tá bom.
2: E meu esposo, Nelson Assete.
1: Que Deus abençoe Maria Aparecida de Ivatuba, Paraná, Rádio Colmeia FM de Maringá. Arcebispo Dom Severino Klasen, da Arquidiocese de Maringá. Filhos queridos, hoje, segundo dia do Tríduo, da festa de Santas Chagas. Lembrando, daqui a pouco, às 11h30, nós temos a Santa Missa. E às 19h, você é nosso convidado para estar num show dentro do santuário. Lembrando que às 13h, sou Danilo Diba, depois tem atração circense. Às 17h18,

0: Bruno César e Leandro, 18 horas, Álvaro e Daniel. E essa é a programação de hoje. Não esqueça que amanhã nós temos a Procissão Luminosa das Chagas Dolorosas. Volte comigo, voltamos já.
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0: Vamos para a leitura orante. Pegue na tua Bíblia, 1 Reis, capítulo 18, versículo 20. É sobre o profeta Elias. 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

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Bíblia aberta, cartilha de oração.

capítulo 18, versículo 20, seguintes. Você lembra? De um lado, nós temos Elias, o profeta fiel a Deus. Do outro lado, os profetas de Baal, sustentados pela rainha Jezabel. Versículo 20. Então Acabe chamou todos os israelitas e os profetas de Baal para se reunirem no Monte Carmelo. Veja o desafio, escute o desafio que Elias faz. Até quando vocês vão ficar em dúvida sobre o que vão fazer? Se o Senhor é Deus, adorem o Senhor. Mas, se vocês acreditam, aqui estou já interpretando, que é Baal, que é Deus, adorem a Baal. Mas vocês terão que tomar uma decisão. Ou vão para o Deus Javé, ou sigam a Baal. Porém o povo não respondeu nada. Versículo 22. Então Elias disse: de todos os profetas de Deus, o Senhor, eu fui o único que sobrou. Mas os profetas de Baal são 450. Agora, preste atenção. Versículo 23. Tragam dois touros, que os profetas de Baal matem um deles, cortem-a em pedaços e ponham em cima da lenha. Mas não ponham fogo. Eu farei a mesma coisa com outro touro. E aí os profetas de Baal vão orar ao seu Deus e eu orarei ao Senhor. O Deus que responder mandando fogo, este é o Deus verdadeiro. O Deus que responder mandando fogo é o Deus verdadeiro. E o povo respondeu: está bem assim. Perceba que o povo está em dúvida. Elias estabelece uma tomada de decisão e faz aqui um desafio. Então Elias disse aos profetas de Baal: já que vocês são tanto, peguem o touro e preparem primeiro. Orem ao seu Deus, porém não ponham fogo na lenha. Os profetas de Baal pegaram o touro que havia sido trazido para eles e prepararam. Oraram a Baal desde manhã até o meio-dia. Eles gritaram dizendo: ó Baal,

responde às nossas orações. E ficaram dançando em volta do altar que haviam feito, porém não houve resposta. Ao meio-dia, Elias começou a

conforme o costume deles, até que o sangue começou a correr. Passou o meio-dia e eles continuaram a orar, a gritar até a hora do sacrifício da tarde. Porém, não se ouviu nenhum som. Então, Elias disse ao povo: "Cheguem mais perto de mim." Todos chegaram mais perto de Elias. E ele começou a consertar o altar do Senhor Deus que estava derrubado. Ele pegou 12 pedras, uma para cada uma das tribos, que tinha os nomes dos filhos de Jacó, o homem a quem o Senhor Deus tinha dado o nome de Israel. Com essas pedras, Elias reconstruiu o altar para a adoração do Senhor. Depois, cavou em volta uma valeta em que cabiam mais ou menos 12 litros de água. Ele dificultou mais ainda. Em seguida, colocou lenha no altar, cortou o touro em pedaços e pôs em cima da lenha. Então disse: "Encham 4 jarras com água e derramem sobre o animal sacrificado e sobre a lenha." Eles fizeram o que Elias estava mandando e ele disse: "Façam de novo." Eles fizeram. "Façam pela terceira vez", disse Elias, e eles fizeram. A água correu em volta do altar e encheu a valeta. Quando chegou a hora do sacrifício da tarde, o profeta Elias chegou perto do altar e orou assim: "O que aconteceu, padre?" Depois do intervalo, voltamos já.

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0: Então, com muita água em torno e água em cima da lenha, junto com o touro esquartejado, Elias diz assim: ó Senhor, Deus de Abraão, de Isaac e de Jacó, prova agora que és o Senhor de Israel e que eu sou teu servo, e que fiz tudo isso de acordo com as tuas ordens. Responde-me, para que este povo saiba que tu és o Senhor. És Deus, estás trazendo este povo de volta para ti. Então o Senhor mandou fogo, e o fogo queimou o sacrifício, a lenha, as pedras, a terra, e ainda secou a água que estava na valeta. Quando viram isso, os israelitas se ajoelharam, encostaram o rosto no chão e gritaram: o Senhor é Deus, o Senhor é Deus. Queridos filhos e filhas, Elias propõe um grande desafio. Um grande desafio. De um lado, os 400 profetas de Baal. Eles gritam, eles dançam, eles se cortam, eles se flagelam. E Elias até os ridiculariza. Grite para o vosso Deus, pode ser que ele está viajando, pode ser que ele foi no banheiro, pode ser que ele está dormindo. E o dia todo ficaram gritando. Elias tem tanta certeza de que Deus Javé é verdadeiro que manda fazer uma cova e acrescentar água, depois três vezes derramar vasos de água em cima da lenha. Perceba a atitude de Elias. O altar de Deus está destruído. Quando Elias reúne as 12 pedras, ele está restaurando a fé no Deus verdadeiro. Esse texto é um chamado a mim, a você, de realmente percebermos a quem estamos servindo. E quem é o Deus verdadeiro? Um chamado a restaurar as pedras, o altar, colocar Deus no centro de nossas vidas. É também um convite para o povo de Israel e para nós, um voltar-se para Deus. E veja o resultado final. Depois que o fogo desceu, consumiu o animal esquartejado, secou o vale, secou a água, o povo se ajoelhou. Versículo 39. Encostaram o rosto no chão e gritaram: o Senhor é Deus, o Senhor é Deus. Eles não gritaram: Elias é poderoso. Não. O Senhor é Deus. O Senhor é Deus. Dai-nos, Senhor, esta experiência de recolocarmos no centro de nossas vidas, no centro de nossa família e da sociedade, o Deus verdadeiro. Dai-nos, Senhor, esta atitude de adorá-lo e proclamar: somente o Senhor é Deus. Amém. Esta foi a leitura orante de hoje. Escute o testemunho.
1: Sua bênção, Padre. Eu sou a Juscelane, de Três Barras do Paraná. Você fala sobre o perdão. Essa oração é para mim. Eu tô rezando o terço do perdão e eu preciso perdoar. Eu não tenho paz no meu coração. Eu sei que eu preciso perdoar. E eu tô rezando essa oração. Muito eu não bem. Sei se quem fez as coisas pra mim, quem me magoou, se arrepende.
0: Não importa.
1: Mas eu sei que eu preciso perdoar. Pra mim poder ter paz na minha vida.
0: Isso.
1: E eu tô rezando o terço do perdão. E essa oração foi pra mim
0: Amém.
1: Hoje, Padre.
0: Deus seja louvado, Jocelaine, 3 Barras do Paraná. Não importa se a pessoa se arrepende. O importante é que você decidiu perdoar. Isto é válido. Meu abraço, 3 Barras do Paraná, Rádio Cidade FM, Dom José Mário Angonese, Arquidiocese de Cascavel. Vanessa, que a paz de Jesus esteja com você, Vanessa.
2: Amém, Padre, com todos nós.
0: Deus abençoe. Você fala de onde?
2: Falo de Natal, Rio Grande do Norte.
0: Seja bem-vinda. Como que você me acompanha em Natal, Rio Grande do Norte?
2: É, pelo YouTube, mas eu também já acompanhei pela rádio. Eu sei que tem o canal da TV.
0: Tá bom, diga lá, filha.
2: Primeiro, eu estou muito feliz, emocionada, porque é a primeira vez que eu ligo para o Senhor. Eu tenho muitas coisas a testemunhar,
0: Por favor.
2: Eu vou aproveitar do meu momento hoje para clamar, para pedir que o Senhor ore junto comigo pela família do meu esposo, consequentemente a minha família, porque a gente vem passando por uma tribulação muito grande. 15 dias atrás, meu sogro já sentia algumas dores estomacais, não conseguiu fazer a tempo uma endoscopia, e graças a Deus por isso, porque a gente entendeu que não era para ser feito. No dia 11, exatamente 15 dias atrás, ele fez uma cirurgia de urgência de úlcera, essa úlcera tinha rompido.
0: Sim.
2: Ele já é um milagre das Santas Chagas, porque
0: Entendi.
2: Nós sabemos o grau de severidade. A família já estava extremamente sensível, porque na madrugada que ele fazia essa cirurgia de alto risco, né, a gente sabe, um tio do meu esposo, que é considerado praticamente um segundo pai, tanto para ele quanto até para minha sogra, esse tio infelizmente faleceu na madrugada.
0: Entendi.
2: Eu estou inclusive com meu bebezinho aqui no colo de 1 mês.
0: Entendi.
2: Tive que passar essa informação para a família, mas tentando mais resolver, assim, foi um processo de luto que eles não conseguiram viver, porque, em função da preocupação com meu sogro, ele ficou entubado, Padre, do dia 11, da madrugada do dia 11 até essa segunda-feira.
0: Certo.
2: No segundo que o senhor começou a festa da Semana das Santas Chagas, o senhor falou, peça e peça grande, anote seu pedido. E assim eu fiz na segunda-feira, anotei. E na segunda-feira, às 4 horas da tarde, quando eles foram fazer a visita, ele tinha sido estubado. Estava bem, estava consciente. Porém, ontem, inclusive eu disse, eu vou ligar para testemunhar, e estava muito feliz. Estamos todos numa fé muito grande que Deus vai nos trazer essa bênção da recuperação dele. Porém, ontem foi feita uma nova endoscopia e foi percebido 3 novas úlceras. Então, assim, a gente está num momento, assim, de muita comunhão com Deus, como nunca em toda a família.
0: Entendi.
2: E aí queremos pedir essa oração, tanto para fortalecer a todos que estão muito fragilizados, quanto, assim, para Deus ofertar essa cura, sabe? Trazer essa bênção, que eu sei que ele, meu sogro está sendo canal. A gente, nossa família está sendo totalmente unida e transformada.
0: Então, só para anotar, o nome do teu sogro?
2: Odilmo de Vasconcelos.
0: Odilmo.
2: Isso.
0: O nome do tio que faleceu?
2: Zacarias de Vasconcelos, Lisboa.
0: E o nome da criança de 1 mês?
2: Luiz Henrique de Menezes, Lisboa. Depois eu vou ligar para contar o testemunho dele também.
0: Com certeza. Eu levarei no altar do Senhor, Vanessa. Eu tenho que ir para o intervalo. Pode ter certeza que levarei na missa às 11h30, daqui a pouco. Eu volto já, povo de Deus. Minha saudação a Natal, Rio Grande do Norte. Eu volto já.

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Eu falava com a Vanessa de Natal, Rio Grande do Norte, TV Evangelizar, canal 16.1, canal aberto. Lá tem a Rádio 98 FM, Rádio FM 87.9, Rural FM, Dom João Santos Cardoso, Arquidiocese de Natal. Hoje, aniversário de Dom Maurício Groto de Camargo, Arquidiocese de Botucatu, São Paulo. Dom Manuel de Oliveira Soares Filho, da Diocese de Castanhal, Pará. Dom Cleonir Paulo Dal Bosco, da Diocese de Bagé, Rio Grande do Sul. Rádios Irmãs, Candidez FM, Divinópolis, Minas Gerais, Digital FM, Governador Lindenberg, Espírito Santo, Muqui FM, Muqui Espírito Santo e TV Irmã, Campos de Minas, São João del Rei, Minas Gerais. Escute esse testemunho que foi manuscrito e nos enviado. Sua bênção, Padre Reginaldo. Hoje, 27, 27

0: 7 de maio, faz 3 anos que aconteceu uma fatalidade em minha família. Após o final de semana em que meu filho Andrade, minha nora Daniela e minhas netas Lara, Vitória de 9 anos e Isabela de 6 anos nos visitaram em Patos de Minas, retornaram à sua cidade de origem, São Gotardo. Aconteceu um acidente. Os carros bateram de frente. Houve 2 vítimas fatais. O motorista do outro veículo estava embriagado. E minha neta, Lara Vitória, faleceu na hora. Padre, quando soube da notícia, meu mundo caiu. Fiquei sem chão, diante de tanta dor e sofrimento. Meu filho ferido, minha nora, minha neta, Isabela, em estado gravíssimo, com hemorragia no fígado, deslocamento no baço. Quando saímos de Patos de Minas para o velório em São Gotardo, quis ir ao hospital. E quando lá cheguei, minha nora me abraçou e disse assim: Dona Fátima, pede a Jesus para salvar a Isabela. A Larinha se foi, mas eu não dou conta de ficar sem minhas 2 filhas. Padre, chorando muito, me ajoelhei no saguão do hospital e pedi que Jesus das Santas Chagas curasse a minha neta Isabela. Ela corria o risco de realizar uma cirurgia muito agressiva, mas Jesus das Santas Chagas a curou. No 3º dia de UTI, ela ganhou alta. Hoje tem 9 anos e é uma criança muito esperta. Recebo a capelinha de Jesus das Santas Chagas. Rezamos o terço em família. Sou uma sócia fiel. Hoje temos no céu um anjinho chamado Lara Vitória Batista de Melo. Mas tenho que louvar a Deus. Graça alcançada, graça testemunhada. O nome da minha neta, que foi curada, é Isabela Cristina Batista de Melo. Quem escreveu? Maria de Fátima, Caixeta, da cidade de Patos, Minas Gerais. Filhos e filhas, rezemos a novena dos arcanjos, hoje, 2º dia.
1: Há uma certeza que paira no ar.
0: Arcanjo Gabriel, portador das boas novas, das mudanças, da sabedoria, da inteligência. Arcanjo da Anunciação, trazei a palavra de Deus, que ela permaneça em meu pensar, em meu agir. Fazei que eu também seja um mensageiro dos preceitos do Senhor, por palavras de bondade e solidariedade. Arcanjo da Anunciação, vinde em meu auxílio. Arcanjo Rafael, guardião da saúde, da cura, peço que os raios curativos desçam sobre mim, dando-me saúde, cura dos males do corpo e da alma. Guardai meu corpo e minha mente, livrando-me de todas as doenças. Que vosso raio curativo esteja em meu lar, sobre meus familiares, no trabalho que executo, com as pessoas com quem convivo. Arcanjo Rafael, transformai a minha alma e o meu ser, para que eu possa sempre refletir a vossa luz. Arcanjo Rafael, curai os enfermos. Arcanjo Miguel, príncipe, guardião e guerreiro, defendei-me com vossa espada, protegei-me com vosso escudo. Não permita que o mal me atinja. Protegei-me contra assaltos, roubos, acidentes, contra quaisquer atos de violência. Livrai-me de pessoas negativas e invejosas. Levante o vosso escudo de proteção em meu lar, em minha família, parentes e amigos. Arcanjo Miguel, guardai meu trabalho. Arcanjo Miguel, protegei meus negócios e meus bens. Arcanjo Miguel, trazei paz e libertação. Arcanjo Miguel, defendei-me no combate. Arcanjos de Deus, venham em meu auxílio. Arcanjos do Senhor, venham em meu socorro. Arcanjos de Deus, venham em meu auxílio. Arcanjos do Senhor, venham em meu socorro. O Senhor esteja convosco. Ele está no meio de nós. Abençoai, Senhor, a água, a roupa dos enfermos, as fotos de família, os remédios. Abençoai e santificai aqueles que mais precisam da vossa infinita misericórdia. Em nome do Pai, do Filho e do Espírito Santo. Amém. E eu me despeço até daqui a pouco, às 11:30. Evangelizar é preciso.

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Muito bem, começando 12h07, manhã regional. Hoje, sexta-feira, sextou, galera, sextou. Sol na cidade, parece que a meteorologia tá falando que nós vamos ter sol até segunda-feira. Depois vem aí uma frente fria e vai vir chuvas fortes, intensas, pegando uma boa parte do Paraná e do Brasil. E aí a temperatura volta a declinar, porque vem, com certeza, a frente fria, tá? Nós estamos chegando nessa sexta com sol em nossa cidade, Wilson José Augusto e mais uma manhã regional que estende até meio-dia, depois tem horário político. E a gente sempre voltando especialmente no dia seguinte, que o horário político come 25 minutos, eu ia ficar fazendo o que aqui 5 minutos para terminar o programa com 5 minutos lá na frente, né? Então fica tocando música aí, né, Wilson? Fica? É? Toca uma música e entra o Rafa, né? Então tá. Então vamos lá. 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

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São 11:09. 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Pois é, tem gente chegando, tem gente participando. Jesus, lá na cidade de Ribeirão do Pinhal, ele tá na sintonia do nosso programa. Olá, bom dia. Bom dia, Jesus. Ribeirão do Pinhal. Bom dia para Carlos. O CRR de Jundiaí do Sul, Carlos Roberto Rodrigues, tá ligado? E disse aqui, ó, tanto ele lá em Jundiaí como o Jesus lá em Ribeirão do Pinhal, pra tocar uma música de abertura, deixou por sua conta e risco, Wilson Mataranha. Como você é um grande programador, o que você tocar aí, eles vão ter como o nosso chamamento de boas-vindas aí do nosso programa. 11:10, olho na tela, experimenta a primeira, Mataranha. 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

0: vocês. Nós também.
1: Obrigado, meus irmãos. 102.3.
2: Faltam 11-14, 102.3. A seleção brasileira jogou amistosamente o primeiro, afinal de contas, dessa temporada com o Ancelotti e evitou um vexame maior. Perdia para a Austrália 1-0 e no finzinho, no 49º minuto de partida, que ia até aos 50 minutos, com acréscimo de 45 para 50, né? 5 minutos a mais, o Rayan marcou o gol, aquele que foi do Vasco da Gama, empatando a partida contra a Austrália. O técnico Ancelotti, o Carleto, vamos dizer assim no italiano, né? Ele disse: paciência, nós estamos em fase de testes. Vini Júnior, Rafinha e Endrick deixaram a desejar. A seleção brasileira começa um ciclo sem vitórias. E na lateral direita eu vi até o Mateuzinho. Vocês querem fazer um ciclo novo de seleção brasileira com o Mateuzinho? Eu sou corintiano, mas fala sério. Aqui, você quer saber? Aquele Rodinei que está no Santos joga mais que o Mateuzinho, sinceramente. Tenho respeito pelo Mateuzinho. Ele é cara do Corinthians, ele é guerreiro e tudo mais, mas ele é limitado. O Rodinei do Santos joga mais que ele. Aquele lateral do Flamengo lá, não o Varela, que ele é uruguaio. O outro, o escurinho, que era do Atlético Mineiro. Esqueci o nome dele. O Morenão também, tipo o Rodinei. É outro cara bom de bola. Pode experimentar um ou outro. Um desses dois aí. São os caras com características de laterais ferozes, fortes e altos, que vão pra cima, sabem tramar a bola no chão, tá? Com todo o respeito, diria, pra Marcelinho, pra o Mateuzinho. Que o Mateuzinho, tem hora que ele tá sozinho, ele dá aquele bicão na bola, tem necessidade. Pisa na bola, ergue a cabeça, joga pra um lado, pro outro, sai jogando no chão. Os outros fazem isso. Ele não faz isso, não. São 11:16, tá? E é um dos bons valores do Corinthians, né? Quem estava no gol hoje lá da seleção, Hugo Souza, tomou um gol de falta, mas não teve culpa, né? Isso foi um golaço, né? Isso que foi um golaço, tipo lá Marcelinho Carioca, o gol do cara da Austrália. Diz que bateu, a bola passou por sobre a barreira, baixou rapidinho lá na gaveta. Tchau, tchau pro Hugo Souza. Ele que é ligeiro, hein? Ele é ligeiro. Ele não é bom para sair com os pés, não é um grande goleiro sair do gol. Saída de gol do Hugo Souza, por cima. E com os pés para sair jogando, eu acho ele absolutamente normal e até mais deficiente, em relação a outro, inferior a outros goleiros, como por exemplo o Alisson, o Everton, né? O Ederson, aquele outro goleirão que joga lá no fundo da Premier, tá? Então ele tem a deficiência de sair jogando com os pés, ele é ruim. O Matheus Donelli lá no Corinthians e o menino lá, o Cauê, jogam muito melhor do que ele com os pés lá no Corinthians, o Hugo Souza. Então não vejo muito futuro para o Hugo Souza, não. A não ser que ele aprenda, porque ele não sabe quase nada. Praticamente nada. Jogar com os pés. Não dá. O goleiro tem que ser meio completo. Hoje o cara tem que subir, acho bacana no gol, senão não vai. Bom debaixo do gol, bom para a saída dos cruzamentos e ser excelente trocador embaixo ali no chão, para sair com os pés bem rápido, para armar contra-ataque e pegar na de surpresa o adversário. O Hugo Souza tem uma insegurança nesse aspecto. São 11:17, 102.3, a mais ouvida. 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Combinado? Tudo certo? Então tá. E neste final de semana, uma vez que a meteorologia tá falando que não vai chover, quem canta lá no Vô João, hein? Dá pra falar pra gente quem canta lá? Hein, pessoal do Vô João? Conta pra nós aí, Vitor, a Ana Luísa, a Yolanda. Quem vai estar aí, Yolanda? A Yolanda está sempre atenta e ela salva a gente aqui com as informações de lá, né? Então tá, Juliana, conta pra nós. Aqui é 102.3.

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O Estadão e as informações, hein? Como o ataque de drone no Kuwait ajudou a expor a nova diplomacia de Trump? Taiwan acusa China de distorcer fatos após Xi Jinping pedir a Trump oposição à independência da ilha. A ilha que se refere é de Taiwan. Itália limita número de alunos sem fluência e proíbe véus que cobrem o rosto em sala de aula. Duas drogas inéditas detectadas em festas em São Paulo entram no sistema de alerta do país. A Receita pega 3 malas com 116 quilos de cocaína no aeroporto de Guarulhos. É, a bandidada ainda continua soltando as mangas. Mas o Brasil já está inserido, classificado com o Comando Vermelho e o outro comando é Comando Vermelho e outra facção criminosa lá. As duas são tidas e foram conceituadas como terroristas. E aí tem um projeto forte para combater na América Latina o terrorismo. E o negócio parte tudo lá dos Estados Unidos. El Salvador, por exemplo, foi um lugar onde se matava tanta gente com a ditadura por lá. O que que aconteceu? Entrou um novo governo. E olha, os números de mortandade lá, de assassinatos, de violência, de homicídios, mais caíram barbaramente. Isso melhora o aspecto da economia, sabe por quê? Quanto menos gente ferida, machucada, morta, não morreu, a pessoa tá viva, tá bonitinho, é mais um trabalhando e rendendo para si e para o governo, no desenvolvimento de El Salvador. E quanto menos pessoas feridas que ficam por conta do Estado para cuidar delas, que é caro para arrebentar, de repente um ortopedista, um cardiologista, um anestesista, todos esses istas especiais de suas áreas, um urologista, quando a bala pega no rim, pega não sei o quê, pega no estômago, vai lá, também o enfim, né? Pegou num órgão, às vezes um especialista que tem que cuidar. Então, deixa esses especialistas de cuidarem das pessoas feridas, porque tem menos pessoas feridas pela violência. É mais dinheiro que sobra para o governo investir dentro da própria saúde, estruturar ainda mais e na segurança do país. Foi uma mudança incrível em El Salvador. Modelo, inclusive, para nós aqui no Brasil. É só ter vontade política que a coisa transforma. 11 horas e 23 minutos, 11 e 23. A mais ouvida, e por aqui... 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Só lembrando que dias 1º, 2 e 3, agora próximos de outubro, teremos aí o grande tríduo franciscano. Mais informações no Asilo São Francisco de Assis, que aliás, já voltou a temporada. Lá tá aberto, viu? Para visitação, familiares e amigos que vão sempre lá, voluntários, visitar o Asilo São Francisco de Assis, sabem exatamente os dias de visita. Então esses dias já estão... liberados para sua visitação. Entendido? Olá, José Augusto, tudo bem? Bom dia. Aqui quem está no seu programa, deixa eu ver quem que é, pá. É a Flávia, né? A Flávia, o Haroldo, certo? A Vitória, muito obrigado pela audiência de vocês. Pessoal da família, Flávia, Haroldo e Vitória, da família, sintonizados com a gente, curtindo a nossa programação.

região do Parque Alvorada. Obrigado pela audiência no programa Manhã Regional do José Augusto, certo? Oh, atenção, documentos perdidos. O Carlos Júnior Lopes Ferreira. Será que foi ele que perdeu? E agora? Tá aqui. É? Ah, encontraram o documento no nome do Carlos? Encontraram o documento no nome do Carlos Júnior Lopes Ferreira. Trabalha na usina Bandeirante. Ô, Carlos Júnior Lopes Ferreira, você perdeu seus documentos? Estou aqui, né? Estou aqui na portaria. Quer ver também que o pessoal encontrou e trouxe aqui na portaria da rádio? Documento do Marcelo Siqueira Madeira. Marcelo Siqueira Madeira. É? Marcela? É que tá aqui, tá fechado. A letra me pareceu um O em vez de um A. Marcela Siqueira Madeira, né? Então, é uma carteira. Foi encontrada e ela está aqui na rádio também, né, Wilson? Tá certo? Ah, tá. Foi encontrado lá perto das Delícias Triunfal. Daí o pessoal de lá encontrou e trouxe aqui na rádio. Tá? Entregou pro Wilson, o Wilson trouxe aqui. E ele escreveu com aquela letrinha bonitinha dele, né? É? Então tá. Bom, são 11h25. 11h25, minha brasileira. É 11h25, 102.3. E a gente ameaça de tocar e mais toca. Alô, Maria de Fátima, obrigado pela audiência, pela sua sintonia. E agora, na 102.3, mandando também meu abraço e música pra Robeleza. É, entra no canal lá do YouTube e entra também pra curtir a página da comunicação, no endereço da social, onde os podcasts, né, acontecem geralmente no quê? No Instagram? Hã? É? Então, se você quiser entrar no Instagram da Robeleza, lá de Jacarezinho, ela tem um material legal, hein? Tá conversando com os políticos, mas sem esse negócio de conversando como fosse uma jornalista profissional e, o que é mais importante, um jornalismo independente. Nada de lacração. Essas coisas com tendência, falando bobagem e tal, e permitindo o candidato fazer campanha, não. Vai apresentar o candidato, por exemplo, da região, da cidade, tá? Então, os candidatos, de repente, da região são convidados a participar com a Rô Beleza. Ela está desempenhando legal, hein? Parabéns, viu, Rô? Então, entra no Instagram dela, acompanhe, curta lá para você ver. Incentive essa menina, que tem uma voz bonita, um vozeirão, certo? Ela que trabalhou na Banda B em Curitiba, ela era secretária. Mas de tanto conviver com aqueles profissionais craques do microfone em Curitiba, é claro que ela desenvolveu o talento também, tá? E nós estamos aí fazendo alguns ajustes com aquele talento lá. Ela já não é mais uma pedra bruta. Ela já está sendo lapidada e está virando uma ferinha do microfone. Parabéns, minha querida. Rô Beleza, vai lá no Instagram dela e acompanhe políticos da região que estão falando sobre seus projetos. E outra, ela põe os políticos à parede, hein? Não fica só aplaudindo, não. Bota os caras pra escuta aqui, ó. Com tanta coisa que tá acontecendo assim assado, que é a sua postura? Você vai garantir que vai fazer isso? Você tem certeza? É sua palavra. Ela tá fazendo um negócio bem bonito, bem mesmo independente e bem feito. O jornalismo do jeito que deve ser feito, tá? 11h27, olho na tela! 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Pro povo, solta o sucesso. Bom dia.

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0: 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Forte abraço carinhoso pra todos na sintonia, especialmente pra irmã Lourdes. 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Irmã Lourdes, solta a voz e conta pra gente, irmã. Tá chegando o trido franciscano do asilo. Diga lá, irmã Lourdes, bom dia.
1: Oi, José Augusto, boa tarde. Boa tarde, Santo Antônio da Platina! Passando um pouco atrasada, mas para lembrarmos que na semana que vem começa o nosso trido franciscano. Quinta-feira, 6:30 da manhã, missa, exposição do Santíssimo o dia inteiro, e às 19:30, missa. No dia 2, primeira sexta-feira do mês, missa às 19:30. Após a missa pastelada, aliás, pessoal, nós vamos ter nessa sexta-feira, dia 2, o brechó franciscano, com muitas novidades, muitas coisas boas, muita coisa de Curitiba. Então terá o brechó das 14 às 19. E a missa às 19:30 com pastelada. Venha comprar, saborear e ajudar o nosso tão querido lar São Francisco de Assis. E no dia 3, nós temos o Trânsito de São Francisco. O que que é o Trânsito de São Francisco? O teatro lá na Capela Santa Clara. E após o teatro, a procissão de São Francisco, da imagem de São Francisco com as relíquias de São Francisco e Santa Clara, até o Lar São Francisco, que teremos a nossa missa solene, missa de ação de graças pelos 800 anos da morte de São Francisco. Daí nós vamos ter pastelada, bebidas e o sonho de São Francisco. Venha participar e ajudar, querida comunidade. Que Deus abençoe a todos e uma abençoada sexta-feira. E até dia primeiro, dia de Santa Terezinha, se Deus quiser.
0: Ok, tá aí, portanto, 11:40, a irmã Lourdes participando com a gente. Aproveitando o ensejo para eu mandar um abraço para a Guativinha, que tá lá na cidade de Tambaracá. Oi, você, muito obrigado pela audiência. Maria Clara tá na sintonia lá na cidade de Itambaracá, curtindo o nosso programa junto com seu esposo Osmar. Alô, itambaracaense. E o pessoal que mora numa região lá chamada Aguativa, tá? 11:44, Mataranha, você tá comigo, hein, Mataranha? Difusora FM 996484765 é para todos participarem num oferecimento José Augusto Imóveis, o imóvel do teu sonho tá aqui. 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

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Começar pelos baratinhos. 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Vamos lá, 11h49. Alguém me perguntando aqui, José Augusto, como é que faz pra falar com você a respeito de negócio imobiliário? Você também tem sítio pra vender, tem chácara, não tem? 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Você faz avaliação pra gente na nossa cidade aqui, na região? 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E tem uma negociação na cidade de Joaquim Távora, que tá em andamento também. Nós fazemos sim, com certeza. Nós prestamos serviço na região toda, inclusive de avaliação. Combinado? São 11h49. Ó, grande abraço pro Alan. Ele mandou um recado pra gente.

0: Vamos escutar o Alan? O Alan, diga lá, 996484765. O que que você quer? Fala, amigo.
1: José Augusto, é o Alan aqui, Lopes, o Maravadão, na cidade de Abate City, Abateá, pegando carona aí, né? Com José Augusto aí e o Regional amanhã, né? Então, se der, toca pra nós, ela gosta do Chapeludo, Correio Negro, Filimões. Quero oferecer, né, pra todos que estão ligadinhos com o programa do José Augusto. Um abraço, tchau, fui da Alan Lopes, o Maravadão.
0: Tá certo, garoto. Marvadão lá da cidade de Abateá. Ele disse que é Abate City lá, né? 10 pro meio-dia. O Lógio de Augusto, bom dia. Bom dia. Quem tá aqui mandando um alô pra gente é o Luizinho, lá na cidade de Jacarezinho, na minha terra natal. Grande abraço pra você, Luizinho. Luizinho, você nunca me respondeu, hein? Eu sempre perguntei pra você se você era o Luizinho que jogou na Grosseries. E você não me fala. Bom, pelo que eu tô vendo que não é. O Luizinho é um grande amigo, foi um grande meia que jogou na Grosseries, né? Aqui você até me parece estar aqui parado, aqui encostado num carro branco, mas você lembra muito o Luizinho, que era um fracasso, hein? Eu só não joguei contra o Luizinho, mas eu era fã de, eu vi ele jogar. Seria uma honra para mim ter jogado com o Luizinho, porque tem uns caras do passado muito bom de bola, que eu vou te contar, hoje sobrariam no profissional. Pela técnica, o Luizinho era um deles. Então eu sempre pergunto pro Luizinho aqui, esse Luizinho aqui. Luizinho, você é aquele Luizinho do Agroseres? Ele não responde, rapaz. Por que você não responde, Luizinho? Ei, meu chegado. 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E agora, chispando pro sucesso? Isso? Então manda, Wilson, 11:51.

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Muito bom, faltando 2 minutos para o meio-dia, 102.3 no Crepúsculo. 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Estamos a 1 minuto do horário político. E enquanto isso, José Augusto manda um abraço apertado, muito apertado, pra você, cliente que tá me ouvindo aí. 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

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Horário político, tchau, até amanhã.

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101.3 do seu rádio. Mais aplausos. Aplausos pra você também que está pelo nosso aplicativo. Você que já baixou aí na sua Play Store. Você que tem o Android como plataforma. Fez muito bem, já deixou ele aí bonitão na tela inicial do seu celular. Beleza. Seja muito bem-vindo, muito bem-vinda a 102.3 do seu rádio. Eu já cheguei por aqui. Sou eu, Rafa Regis, RR, eu tô na área. Junto com você até as 4 da tarde, junto com você mesmo, hein? Desde já eu quero a sua participação, o seu recado, pra você mandar aquele beijo, aquele abraço, pra você aniversariante deste sexto maravilhoso 25 de setembro de 2026. Compartilhar esta data sempre, sempre tão especial aqui com a gente. Semana terminando, não é? Neste exato momento, 25 graus aqui em Santo Antônio da Platina. Prepara o guarda-chuva? Não. Prepara o casaco? Não. Prepare, sabe o quê? O protetor solar, é. Pelo menos para os próximos dias. Que coisa incrível este tempo, não? 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E vamos nessa, enquanto as primeiras participações estão já chegando, lotando este WhatsApp. Vamos com os primeiros sucessos. E hoje, sextou, a gente precisa começar fricotando, né? É o fricote, é, lembra dessa? Arte popular com Daniel. E a partir de agora à tarde, é toda nossa. Sextou por aqui.

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1: Faz comigo. Michel Teló, fugidinha. Que começo de programa, meu Deus do céu. Que sequência inicial. Para inaugurarmos este programa. Teve fricote, já fricotamos com Arte Popular e Daniel. Teve colo de menina, essa versão ficou top demais. Também com Traia Véia e João Gomes. E fugidinha, Michel Teló. Agora eu quero você, você fazendo acontecer neste programa. Exatamente ao meio-dia, mais 49 minutos. Bora lá, vai, vai, vamos lá, sextou, minha gente. E o Cezinho do Guapé tá sempre rápido no gatilho, hein? Que beleza, Cezinho, um abraço pra você. Sidney da Guadareia tá pedindo Instinto Animal. Zé Henrique e Gabriel, não perde o nosso programa, eu acho muito bom. Um abraço, Sidney, bom final de semana. Corujando por aqui, simples e objetivo, não para, não para.
2: Olha lá. Tarde, nossa, atrasou só 3 minutos hoje.
1: Ah, mas tá bom.
2: Se liga, hein? Ah. Hoje eu tô na área.
1: É, então tá bom. O Branco Lima, obrigado, viu, pela participação, obrigado pela mensagem. É Branco Lima agora. Deixa eu ver quem mais tá chegando. Fala comigo, Condé. Quem fala? Fala, Condé.
3: Boa tarde, Rafa. Condé.
1: Boa tarde.
3: O Rafa Quirovi. Fini gênio, bebo pra caralho. Essa música, esse pro Fu, pro Léo, pro Mocalho, pro Bizona fazendo perpétuo socorro, pro gerente Jeba. Mercado Laje, por funcionário e cliente, para todo mundo que foi no programa. E também vai pro Nato, trabalha com construção civil. Até boa tarde, Rafa, tudo de bom. Vai Corinthians, a tarde é tudo nossa.
1: Muito bem, um abraço para você. Obrigado pela participação. Deixa eu ver quem mais, vamos em frente aqui. Deixa eu ver quem mais tá curtindo. Epa, cara. Aliás, na verdade, a gente tem que destacar o seguinte, essa música legal, animada, bacana demais, na voz de Gênio Geno, composição também de Rick.

0: Rick, né, em parceria com o Maestro Pinóquio. O Rick é um dos compositores dessa Bebo pra Caralho. Que beleza. A gente vai relembrando, com certeza, né? E também com a gente aqui, deixa eu mandar um abraço pra Eva Marli, lá de Guapirama, né, Eva? Fala!
1: Oi, Rafa, boa tarde.
0: Boa
1: Rafa
0: tarde.
1: Rafa toca pra nós, maior que o oceano.
0: Opa,
1: Renan, eu ofereço pra Fátima, pra Claudete, pra toda a família dela, pra minha prima Antônia de Oliveira Paulino e pra todos que gostarem da música.
0: Maravilha!
1: E a tarde é toda nossa.
0: Com certeza, Eva Marli, um grande abraço a você, obrigado pela participação. É isso, temos já a próxima sequência aqui, foi direito de resposta? É.
2: Corneta, quebra-galho, agora Lima também?
0: Agora, claro.
2: Aí vai ser a mesma coisa de Gélis, Jacó. Aí vai por aí, né? Você também tem seus apelidos?
0: Eu sei, são poucos não, viu, Branco? É. Mas o Lima, você sabe, né? Nossa gerência. Instinto Animal, Zé Henrique e Gabriel, você curte aqui na tarde a nossa. Já cornetou, começou bem, hein? Começou bem. Meio-dia e 52.

0: A Marli pediu e nós curtimos com RR, Renan e Raí, Maior que o Oceano. É pra cara, Gini Geno, você curtiu aqui no A Tarde é Nossa. Teve também Instinto Animal, Zé Henrique e Gabriel. 1:03, vai participando, vai mandando seu recado, já já tem mais sucesso. Sextou aqui na nossa
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1: Até
0: certeza, isso acontece de segunda a quinta? Imagina numa sexta-feira, então. Ah, fala sério, né? A tarde é toda nossa. Vai participando, vai mandando aí o seu recado. 43 996 48 4765. Só lembrando também, facebook.com/difusora102, @difusorafm102.3 é o Instagram, e tem também o nosso canal no YouTube, Difusora Platinense. Digitando assim, Difusora Platinense, não tem erro. Você se inscreve no canal, você clica no sininho e você, assim que entrarmos ao vivo, você já recebe a notificação aí na palma da sua mão, aí no seu celular, certo? São as nossas redes sociais, é o nosso YouTube, é você mandando o seu recado, é você interagindo aqui no nosso programa também. 1h09, tá na hora de passear no Molines, vamos embora, até porque... 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

0: Bem, exatamente a 1:11. Vamos dar uma passeada lá em Quatiguá. Fala comigo, Fátima. Boa tarde
1: boa
0: pra
1: tarde,
0: você.
1: Rafa. Sou a Fátima de Quatiguá.
0: Que beleza. Rafa, diga.
1: Manda pra mim a música do Barrerito Amaremo. Eu ofereço pra todos da farmácia Santo Inês. Vai pra minha mãe Valdelice, pra Claudete, pra Celina, pra Cidinha. Vai pra toda a família do seu Nico Ramos. Vai pra Deusana, pra Fioca, pra Vanderli, pra Neiva Queiroz, pra Eva Reginato de Guapirama, pra Eva Marli, pra Rosa da Fazenda Nossa Senhora Perpétuo Socorro, pra todos que estiver ouvindo a difusora, Rafa, e pra você. Se você me atender, meu muito obrigado. Beijo, Rafa. Fica com Deus, querido. E a tarde é toda nossa.
0: Muito bem, Fátima. Um abração pra você, pra toda essa turma aí, galera de Quatiguá. E já na sequência a gente curte Amaremos, Barrerito. Certo? Quem tá com a gente também aqui é a Wanda. Fala comigo, Wanda. Solte a sua voz.
2: Alô, gerentão José.
3: Boa tarde, Rafa.
0: Boa tarde, Wanda.
3: Tudo bem, Wanda? Gostaria de ouvir o Chapeludo. Ofereço pra Vera, pra Eva, pra Laís, pra menino da escola, pro Derso, pra Pati, pra Letícia, pra Renato, pra Maria Eduarda, pra Marilda, pra Verônica, pro Cauã e pra minha mãe Rosa e pra Rosa lá da fazenda Nossa Senhora de Perpétuo Socorro. E sextou, né, Rafa?
0: Sextou.
3: E a tarde é toda nossa.
0: Aí, que coisa linda esta assinatura, né, Wanda? Coisa linda. A tarde é toda nossa mesmo. Lucimara Dias pedindo aquela música Retrovisor com o embaixador Gustavo Lima, né? Lucimara, um final de semana abençoado pra você, viu? Pra você e pra toda a família. Quem mais? Vamos fechar aqui essa rodada lá em Carlópolis? Sextou em Carlópolis. A Adriana, fala comigo. Boa tarde.
4: Oi, Rafa. Tudo
0: Oi,
4: bem,
0: Adriana.
4: Rafa?
0: Tudo ótimo.
4: Rafa, eu gostaria de ouvir a música do Leandro, Catedral. Faça favor de tocar pra mim. Preço pra minha mãe Valdé, minha tia Conceição, minha irmã Valdirene, minha prima Ivete, que tá lá no sítio, meu filho Charles Samuel, meu sobrinho Nicos e Nicole, meu esposo Maurício, e para todos que estiveram ouvindo, Rafa, e para você, um abraço.
0: Obrigado, Adriana.
4: Um bom final de semana, tá bom?
0: Um abraço.
4: Tchau, Rafa, fica com Deus.
0: Para você e para toda a família aí em Carlópolis, grande abraço, um final de semana abençoado para você também. 1:13, vamos embora, vamos em frente.
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0: 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Aí, Fátima, pediu? Vamos curtir, Barrerito, Amaremos. 1:14.

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8: 1h20. Pediram? Ele chegou. Chegou o Chapeludo. Rio Negro de Solimões e Nando Moreno.

0: Valeu demais, meu
1: amigo.
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0: Alô, embaixador passando por aqui, Gustavo Lima, retrovisor, você curtiu? O Chapeludo também, você acompanhou aí o Chapeludo? Passou por aí o Chapeludo? É, Rio Negro e Solimões e Nando Moreno, vamos lá, porque tem muita gente participando aqui no nosso programa, 1h26, nem sei onde eu parei, vamos lá, deixa eu mandar aqui beijos e abraços lá pra baixo, vamos pela ordem de chegada, vamos dar uma passeada lá em Canitar, Zé, diretamente de Canitar, fala com a gente.
1: É, boa tarde, Rafael.
0: Tudo bem, Zé?
1: Pra nós aí, loira do carro brabo. E esse pra todo o pessoal do Paraná, Chavante, Canitar e Ourinhos. Deus abençoe o seu programa aí.
0: Obrigado, Zé. O nosso.
1: Zé de Canitar, valeu, brigadão.
0: Bom final de semana, Zé, e pra todos aí na cidade de Canitar, valeu demais. Quem tá com a gente aqui? O Lazinho. Não, o Lazinho mandou de manhã, né, Lazinho? Então tá certo. Um abraço. Deve estar com a gente também agora à tarde. E a Angélica? A Angélica tá lá no bairro Dourado pedindo chora. Chora, Carolina. Um abraço pra você. Eu vou mandar com Emílio e Eduardo. Certo, Angélica? Mas chora não, coleguinha. Chora não. E já a gente vai curtir esse sucesso. Um abração pra você, pra todos, pra todas as meninas aí no bairro Dourado. E um bom final de semana pra você, moça das flores lindas que tem aí na sua casa. Viu, Inês Fusco? Um abração, viu? Lindas demais as suas flores, as orquídeas também. Coisa linda, elas fazem bem demais. Elas renovam os ambientes, né? Ô Inês, um abração e já desejando a você um ótimo e abençoado final de semana pra você e pra toda a família, certo? Quem tá com a gente também... Que prazer conhecê-lo pessoalmente. Eu não sabia quem era, apareceu aqui na rádio, veio, né, aqui na rádio. E aí quando ele falou, pronto, as primeiras palavras, eu falei, já sei quem é esse cara. Eu já sei quem é, o palmeirense, é o MC Cidinho.
2: Boa tarde, Rafa.
0: É, MC. Eu
2: é o MC Cidinho, não tem misturado.
0: É nóis.
2: RR, oi. Tem como você mandar um som pro MC curtir aqui na Vila São José?
0: Qual seria?
2: Manda aí pra não pensar em você.
0: Ó. Oh.
2: Hoje vai principalmente pra você. Pudinho é essa, principalmente pra Thaís, hein? Não sabia que ia ter um coração enorme, não, hein?
0: Você viu?
2: Beijo no coração da Thaís. Tamo junto? É nóis?
0: É nóis. Sextou, bebê. Ela é demais. E muito obrigado pela visita, MC Cidinho. Legal demais tê-lo aqui com a gente, viu? Participou. Foi nos estúdios, coisa linda, legal, um abraço aí, palmeirense. Ah, mas ele merece, né? Um cara gente boa, apesar de palmeirense.
3: Palmeiras!
0: Obrigado pela participação. Outro palmeirense, meu Deus.
3: Palmeiras!
0: Valdinei Osório, diretamente de Sapopema. Tá pedindo o menino e a canoa, né, Valdinei? Um abração pra você, um ótimo final de semana. Vem uma música linda demais, na voz dele, né? Também que deixou saudade. Leandro, Catedral. 1h29 e a tarde é toda nossa.

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0: 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Muito bem, deixa eu aproveitar aqui, voltando aqui para o nosso WhatsApp, 43996484765. Temos mensagens por aqui, eu acho que são mensagens apaixonadas. Eu vou arriscar, se não for eu tiro aqui a trilha rapidinho, viu? Ah, não vou pagar esse mico não, mas eu acho que é... Pelo teor da mensagem que não deu pra ler na parte da manhã, mas ela soltou a voz, eu acho que agora à tarde vai, vamos lá, vamos ver.
2: É, Rafa, porque Capitão do Mato e Véio do Rio, ele já não é mais. Ah. Aí eu arrumei, eu ajeitei, né? Deixei bonitão,
0: claro,
2: né?
0: Claro.
2: Aí tem uns caras lá, uns distraídos lá do bar do Jorjão, lá do meu irmão, ah, que fica dando de cima dele maior cara dura.
0: Mas como assim?
2: Ele de bonitão, que ele tá lindão. Ixi. Que não sei o quê, que aconteceu com ele. Eu falei, eu transformei o homem, foi pra mim, não foi pra vocês não, viu, seus distraídos. Cambada de pi.
0: Que isso?
2: Nossa, não vou nem falar, senão a rádio vai...
0: Vai.
2: Olha, o Alexandrinho vai me bloquear.
0: Vai também.
2: Tchau, obrigado. Enfim, cês estamos? E hoje pode, né? Hoje pode, depois de serviço pode.
0: É, você falou muito bem, peraí.
2: Ai, boa tarde, né, gente? Boa tarde pra todo mundo que tá ouvindo, né? Lógico, né? A pessoa hoje passou a educação bem longe. E, Rafa, eu quero ouvir com o Rick Renner nos bares da cidade, eu acho que é isso.
0: Toca isso
2: aí pra nós.
0: Vou tocar, mas então tá bom. Em tempo ainda de falar...

0: Estamos de parabéns, meu amor. É mais um dia 23. Mais um dia 23 passou e celebramos. A bodas de pintinhos? Ah, pelo amor de Deus, que alegria. Ai, ai. Sinto que estes 10 meses de namoro passaram voando, passaram a voar. Foi maravilhoso compartilhar meus dias com você. Cada vez mais tenho certeza que meu lugar é ao seu lado. Você é uma pessoa linda por dentro e por fora. Juntos formamos um brilho especial. E só existe paz e alegria. Sou feliz nos seus braços, meu bem. Te amo, meu barbinha na régua. Aí começa a vacalhar, né? Vou deixar quieto. Essa parte é você que fala no ouvidinho dele, do teu capitão do mato aí, sei lá mais o que, nem sei o que é que não é. Mas Vanderly, muito bem. Parabéns pelos 23. É 23 o quê? Como é que é mesmo? 10 meses de namoro. Isso, parabéns. É mais um dia 23, né? Certo. Você tá registrando no dia 25, não tem problema. Sempre em tempos, apaixonado, sempre tem vez aqui neste programa. Viu, Vanderly? Um abraço. O Antônio tá ligadaço com a gente, né, Antônio? A gente não recebe ligação aqui, não, Antônio. Manda mensagem de voz, beleza? E o São Paulino Roberto, tá com a gente ou não tá?
1: Boa tarde, Rafa.
0: Boa tarde, Rafa. Roberto. Tudo bem? Tudo certo? Tudo
1: certo, tranquilo. Oh. Eu, Rafa, manda um ponto G pra nós ouvir aí, pra quem gostaria da música. E não vai, Brasil, hein? Tá difícil, hein?
0: É assim,
1: tá difícil,
0: com sono.
1: Esse Brasil, hein, Rafa?
0: Com sono.
1: E a tarde é nossa.
0: Meu Deus do céu, Roberto. E se não fosse um golzinho no apagar das luzes, meu Deus do céu, já seria derrota pra Austrália. Como é que tava de manhã? Você assistiu o jogo? Ah, não, pelo visto não, né? Então tá bom, Roberto. Um abraço pra você, São Paulino. Eu vou colocar aqui de Brito Samuel já, tá bom? Júlio César Bueno em São Manuel, registrando aqui a audiência. E também, quem é que está fazendo aniversário? A Célia, lá de Joaquim Távora. A senhora está ficando mais experiente, Célia. Então você ganha deste programa.
2: Parabéns pra você.
0: Felicidade, saúde e muita paz pra você, Célia. Que Deus te abençoe hoje e sempre. Tudo de bom. Muito obrigado, viu? Muito obrigado por compartilhar com a gente esta data tão especial. Célia! Valeu demais, que Deus a abençoe. Vamos de modão, né? João Paulo e Daniel, a loira do carro branco, 1:44.

0: Caetano pra não pensar em você. Sucesso que você curtiu aqui no A Tarde é Nossa. E curtiu também Chora, Chora Carolina. Com Emílio Eduardo, já chamamos o SAMU, Patrícia e Manuela. E vou chamar também, sabe quem? 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
0: Duas em ponto, deixa eu registrar aqui algumas participações. Deixa eu mandar um abraço pro meu amigo Jefferson. Alô, Zarlange. Com a gente. Um abração pra você. Você pediu uma internacional aqui, Jefferson. E é o seguinte, vou dar um jeito. Tem uma música linda demais aqui, da Shania Twain com Paula Fernandes. Eu vou mandar pra você. Pronto, a gente dá um jeito pra tudo aqui, meu amigo. É, realmente, não toque internacional. Nesse caso, aquela exceção, porque é da Paula Fernandes, a participação dessa voz belíssima de Shania Twain. E aí, a gente vai curtir já, tá bom, Jefferson? Abra essa exceção, não é exceção no caso, né? É uma parceria. Certo, meu amigo? Um abraço pra você, viu? Vamos marcar aqui ela, tá bom? Vamos marcar aqui ela, estamos precisando. Ô, cadê você, Deusana? Cadê você, Deusana? Cadê? Eu preciso baixar aqui as figurinhas. As centenas que ela manda antes de chegar a mensagem. Aí, tá vendo? Cheguei agora, fala!
3: Música bem bonita e pode ir embora com o Bruno Marrone.
0: Ih, já? Não, tá cedo.
3: Pode ir embora. Alegria total aí na 102.3. Chega aí, é Roxo com a Talley. Ô, Facilino, Claudete, Godgó. Meu irmão Edson, Daniel. Meu irmão Claudio também. Ô, meu irmão Anderson também. Todos meus irmãos. Pra todos meus amigos. Prefora, fã número um. E... Padrinho de Quino, Bruna Grota, Voz Quinta, Gabiroba, Padrinho Jacob também, Madrinha Celinha, Madrinha Fátima também, Fioquinha, Aline.
0: Quê?
3: Cabral, minha prima, foi aniversário hoje, ó, Gabelinha, seu alemão, Claudineza, minha Santa Terezinha, a toda minha Santa Terezinha, toda minha São José. Chega aí, Borné, Jorge, João do Bar, seu Zé da Mercearia, Jardim Santa Cruz, é, Roxo, vamos lá.
0: Então, chega a faltar na gente. Pra Aline Cabral, ficando mais experiente, é isso, Deusana?
2: Parabéns pra você.
0: Felicidade, saúde e muita paz pra você, Aline Cabral. Tudo de bom. Felicidade, saúde e muita paz. Que Deus te abençoe hoje e sempre. Agora 2:02. Volto já.
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0: A Rádio do Povo, neste exato momento, 2:05, agradáveis 27 graus aqui em Santo Antônio da Platina. Calma, sem ansiedade. Senão também vem aquele cidadão lá que acaba interferindo aqui no programa, chega empurrando os outros, ansioso, mas deixa pra lá, não vou falar muito não. 2:05.
14: Desculpa, parece meio ansioso, mas já tem alguém bebendo.
0: Meu Deus do céu.
15: Tô ruim.
0: Não, você também
15: ruim.
0: Não.
15: Tô ruim mesmo.
0: Tá ruim nada, você tá trabalhando, isso sim que eu sei. Grande abraço, meu amigo Sandro. Alô, Cris, já eu falo de vocês. Vamos com calma, porque agora eu quero falar com você que tá querendo realizar o sonho do seu carro zero quilômetro ou aquele seminovo com garantia, qualidade e procedência. 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
1: E agora tem sucesso com Ed Brito Samuel. Ponto G. 2:08.

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0: começa agora 2:23. Nós estamos de volta com A Tarde é Nossa. Feliz demais. Eu sempre muito grato pela sua companhia, pela sua participação. Ó, 43996484765. Tem mais aniversariante por aí? Manda pra cá. Vem compartilhar com a gente esta data tão especial. Quero mandar um abraço também aqui. Agora 2:24. Deixa eu atualizar aqui o digital da nossa Difusora FM. Quero mandar um abraço pessoal que sempre que possível estão curtindo lá o nosso programa também. Um abraço pessoal pro pessoal aí da Aqui Antenas. 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Agora 2:25, você vai participando, vai mandando aí o seu recado, 43996484765. Antes de mais algumas participações.
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0: 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Agora 2:28. Novo Piso Interiores. Quero mandar um abraço aqui pra Simone Nalevaico, que tá lá em Japira. Tá pedindo aí do pecado, eu mando pra você, viu, Simone? Obrigado pela participação. A Simone lá, ele vai pedindo a Simone Mendes. Valeu demais. E o grupo Menos é Mais, né? Deus abençoe a sua tarde, Deus abençoe o seu final de semana. A Aparecida de Siqueira já apareceu por aqui, tá ligada com a gente. Na Vila Guarani, alô, Pinhalão, ao Rogério, curtindo no tratorzão aí, hein? No trator e curtindo o nosso programa. Bom trabalho aí pra você, um ótimo final de semana, Rogério. E pra todos aí também em Pinhalão. Principalmente na Vila Guarani. Quem mais?
1: Valdinei Osório, diretamente de São Paulo. Boa tarde, gente. Tudo bem?
2: Né, Valdinei? Um abraço pra você.
1: Ah, não. Desculpa, Rafa.
0: Muito bem, não tem problema.
1: Hoje eu tô fazendo aniversário de casamento.
0: Opa! 23 anos.
1: Eu queria a música do. Do Rick Renn, qualquer um.
0: Claro.
1: Se eu mandar, tá bom. Bem apaixonado.
0: Pode deixar.
1: Pra Sueli de Jesuína Camargo.
0: Sueli?
1: Pra Neném de Camargo. E pra toda a minha família.
0: Muito bem, Sueli. Calma, muita calma nessa hora. Sueli, pra você, pro maridão.
3: Parabéns, parabéns, parabéns.
0: 23 anos de casados, Zé das Bodas sempre apostos por aqui para avisar que vocês estão comemorando bodas de palha. Mas a palha, que significa resistência e flexibilidade, versatilidade, simplicidade e valor também. Lembrando que o essencial no relacionamento é o cuidado de cada dia. Informou o Zé das Bodas. Um abraço para você, pro maridão, viu? Que Deus abençoe cada vez mais este relacionamentos, esta linda união, certo? Obrigado pela participação. E a Maria França fala também com a gente, né, Maria? Fala!
4: Boa tarde, Rafa, tudo bem? Tô aqui pra mim, amor de violeiro, agradecer pra você, todos a Rafa, todos os ouvintes, todos meus clientes, minha vizinha Lisa, Sandra, Marta, Cesar, minha filha Vilma, André, meu filho Bruno, Moreno, se você me atender, agradeço, Rafa, que Deus abençoe sua tarde, nossa tarde, Deus abençoe sua família e toda a nossa família,
0: Rafa. Amém, Maria França, obrigado, Deus abençoe a sua família também, o seu final de semana. You Are Still The One. É Paula Fernandes com Shania Twain. Aí, Jefferson, pra você aí em Cesário Lange, 2:31.

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0: 2:38, rapidinho no pique, pra dar tempo de atender o seu recado, o seu pedido, talvez. Porque a galera tá em peso aqui, fico feliz demais, viu? Obrigado mais uma vez por essa companhia. Você que tá trabalhando, você que tá aí no tapetão preto, que nem meu amigo branco, que não para e nos dá a honra dessa carona maravilhosa, meu. Muito obrigado aos caminhoneiros, galera das entregas. O pessoal também, os motoristas e as motoristas das vans escolares, viu? Eu quero mandar um abraço pra cada um de vocês. Obrigado por esse carinho também, sempre tão especial. 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

0: Silvana Isidoro Domingues.
1: Boa tarde, Ravarrete.
0: Boa tarde, tudo,
1: tudo
0: ótimo.
1: Rocha, Mato Grosso, Matias, enquanto o sol brilhar, beleza?
0: Beleza pura, pode deixar. Já vamos colocar aqui no nosso, na nossa programação. Deixa eu ver. Isso, agora sim, bonitinho. Quem mais? Vamos lá. Quem? A Dalva, não é Sussarava, não. Dalva, fala.
2: Boa tarde, Rafa. Tudo bem?
0: Tudo bem, Dalva.
2: Voltando para pedir a música, Escuta, com o Amado Batista, a qual ofereço para todos e para mim curtir nessa tarde maravilhosa, abençoada, ensolarada.
0: Obrigado, Dalva,
2: porque
0: pra todos nós.
2: É todinha
0: ela
2: nossa.
0: É toda nossa. É toda nossa.
2: Que Deus abençoe a minha, a sua, a nossa tarde. Dalva Moreira, Palmital, SP. Até mais.
0: Até
2: tchau,
0: mais.
2: Tchau.
0: Obrigado pela participação, Dalva. Obrigado pela mensagem. Quem mais aqui? Luciano, cadê você, Luciano? Fala comigo, Luciano. Peraí, antes do Luciano, deixa eu mandar um abraço aqui. Quem tá falando comigo aqui, meu Deus do céu? Não colocou o nome aí, fica difícil. Vamos pra próxima. Fico, fala e encerra.
3: Boa tarde, Rafael.
0: Essa rodada.
3: Rafael, só como eu deixo Chico Mineiro pra mim aí. Você é minha esposa, Maria das Graças. Meus netos, meus filhos, todos estiver ouvindo o programa. Boa tarde, Rafa. Tchau, tchau.
0: Boa tarde, Fico. Obrigado pela participação. Valeu, valeu demais. Vamos curtir? Bruno e Marrone? Pode ir embora. Só a música, você fica, hein? Ah, que é isso. Agora 2h44.

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1: Tá chegando ele, Eduardo Costa, Amor de Violeiro. Agora 2:50.

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0: 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Vamos lá, mais algumas participações. Luciano foi numa carona que eu não sei qual é, vai.
1: Boa tarde, Rafa. Boa tarde. Tá essa música aí, eu sou o Luciano, aqui do Pingo d'Água. Conheço pra todo mundo que estiver ouvindo lá pra Joaquim Tava, pra todo mundo. Conheço pra todo mundo de Joaquim Tava aqui, pra todo mundo.
0: Muito bem, Luciano.
1: Vou indicando essa música aí. Não esquece de falar que o meu aniversário é dia 7 de outubro.
0: Então tá bom.
1: Vou fazer 45
0: anos. 45 anos. Muito bem, Luciano Corintiano. Obrigado. Foi na carona de todas aqui, tá bom? Pra não ter erro. Clevida Cortez, eu não sei, acho que é isso que eu falei certo. Eu vou mandar Henrique Diego, mãe. Tá bom? Deus abençoe o seu final de semana também. Quem mais? Ô, Jurandir. Tá com a gente, Jurandir Loyola. Fala.
2: Boa tarde, Rafa Regis.
0: Boa tarde, Jurandir.
2: Nós encarando o tapetão preto de sol hoje. Que dia lindo, gostoso, calor.
0: Finalmente, hein?
2: Partiu Santo Antônio da Platina, saindo daqui de Cornélio. Vamos que vamos, é nóis.
0: É,
2: vai, gente... Corinthians!
0: Ah, não, nem lembra, meu Deus do céu, mas tá tão bom, nós vamos passar o fim de semana sem perder, Jurandir! Corinthians! Um abraço pra você, obrigado pela participação. Ai, deixa eu mandar um abraço aqui pra Maria José, lá no Juca Batista, né, Maria José? Qual que você quer? Ah, do Rick Renner, tá bom, valeu demais. Obrigado pela participação e deixa eu mandar um grande abraço. Eu falo RR na área, SS na área também. Minha amiga Suelen Sabino, um abração, viu? Vou mandar essa do Jades. Não, esqueci de você não. Tô chegando agora na sua mensagem. Mas eu vou mandar Jades e Jadson, onde você mora. Né, Suelen? Um abração pra você, viu? Obrigado pelo carinho sempre. Mas eu não esqueci, não. Aguenta só mais um pouquinho. Já já eu mando esse sucesso pra você. Enquanto o sol brilhar. Mato Grosso e Matias. 2h59.

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4: Daqui a pouquinho, rápidos destaques para você aqui na tarde. É nosso, momento informativo. Vamos falar também da previsão do tempo. É claro, precisamos, né? O que o site atualizado da Climatempo nos diz. Vamos em frente também. Olha, é o seguinte, sem ficar choramingando, hoje é sexta-feira. Hoje é alto astral. Sem ficar choramingando pelo passado, principalmente. Tá bom? Tá dado a dica e tá dado o recado, viu? Academia fala.
5: Boa tarde, meu querido Rafa.
4: Isso, gostei. Boa tarde, aqui já foi academia, animado. Isso, aí, ótimo.
5: Tava lá nos States fazendo, pintando uns prédios lá, mas já voltamos.
4: Já voltou?
5: É, tem que tá? Um pouco fora do Brasil.
4: E tá certo.
5: Falando que tá por aqui de morte, meu querido.
4: Boa.
5: Faz favor pra nós, manda um...
4: My friend,
5: Um raridade pra nós do Freire, lá.
4: Certo.
5: Só não lembro o primeiro nome dele. Fica aí.
4: Vai com o Daniel.
5: Porque a rapaziada lá do Boacharia do Amarildo, a rapaziada do Edinho, Marildo, Flávio da Alcina, Elétrica lá, São Mateus.
4: Muito bem.
5: Deus abençoe você.
4: Maravilha. Aí, tô gostei.
5: Pra vocês todos aí, tá?
4: Gostei.
5: Pra cidade inteira, né? Porque isso. Não tem como falar o nome de todo mundo.
4: Não dá, né?
5: E pra dona Eva, que tava na casa da minha irmã.
4: Aí, legal.
5: Tá lá almoçando lá, minha querida mãe.
4: Olha aí, um abraço.
5: Deus abençoe. Viu? Tenha boa tarde e boa sorte.
4: Não acredito.
5: Tudo de bom, irmão? Tchau, tchau.
4: Nossa, aí gostei, academia, que maravilha. Sem choro, tá vendo como é fácil? Ou não tão fácil, mas enfim, você conseguiu, viu, academia? Sem ficar falando no passado, né, aquelas coisas todas. Ah, muito bem, academia, daqui a pouquinho eu mando aí, ó, raridade. Vou mandar com essa versão com o Daniel, tá bom? Pode ser? Pode ser? Então tá certo. Quem tá chegando na área?
6: Seu Saraiva, o senhor por aqui!
4: Fala, sandista!
7: Boa tarde, Rafa. Aqui
4: fala.
7: É o Saraiva, da Lavrinha Pinhalão. Rafa, manda uma música aí. É Jean Giovanna aí, é espuma da cerveja. Tô aqui quase no fim já, Rafa, do expediente aqui.
4: É, falta pouco.
7: Tô pensando às 4 horas. Às 4 horas tô indo embora, hein?
4: Aqui nem eu.
7: Descansar. Falou, Rafa?
4: Aqui nem
7: tudo
4: eu.
7: Tudo de bom aí, vai santo, hein, Rafa? Você
4: vai que
7: o
4: vai.
7: O santo não ia, né?
4: Não ia.
7: O santo tá indo, hein?
4: Vai,
7: tá indo
4: não vai.
7: Pra Libertadora, Rafa.
4: Falou?
7: Tudo de bom. E o Corinthians vai, hein, Rafa? Você sabe onde que ele vai, e... né?
4: Vai não.
8: Vai não. Ele não vai não.
4: Começa não. Não zica não. Abraço, Saraiva. Falta só mais um pouquinho, viu? Já que tá liberado aí, viu? Já que tá liberado a espuma da cerveja aí, viu, Sara? Um abraço, santista. Vamos que vamos. O Zé Trovão, vírgula, o mágico tá com a gente. Deixa eu ver quem mais. Fala baixinho. Alô, vilão.
9: Boa tarde, Rafa Regi. Aqui é o baixinho do vilão. Manda uma música pra nós, outro lado da cidade, oferecendo pra todos meus parentes, meus colegas. Lá pro Jorjão do bar, lá pro GG do vilão, lá pro Toninho, Pedreiro, pro Bruninho, pro Pelé, meu primo, pro Carlinho Queixim, lá pro Valdo Salão, meu primo, lá pro Pacalha Carvalho, meu irmão, minha sobrinhada, lá pra Lava Box, Lava Car, Lava Box, lá pro Vaninho, pra Dayana, minha filha. Estou moendo hora dessa lá, hein?
4: Que beleza!
9: Lá pro Juninho também, outro reunião lá do Automotivo, dois irmãos lá, Funelaria e Pintura, lá pro Thiago, pro Douglas. Manda pra nós aí, Rafa. E eu ofereço pra você também essa música aí, Rafa. Ô, time do Brasil, parece que é um time ruim, hein, Rafa?
4: Imagina.
9: Que é o time do Santos com o Corinthians. E vai Santos, hein? Falou, Rafa Reis.
4: Olha aí. Deus
9: abençoa, garoto.
4: Ó, atendendo na sequência dois santistas. Que maravilha, hein? Abraço aí, baixinho. Não dá pra falar nada, né? Não tem nem o que falar direito.

dessa seleção brasileira. Que coisa terrível, terrível, terrível. Vamos relembrar essa, clássico? É clássico, a gente vai relembrar aqui com ele. Amado Batista, ó, ó, ó. Escuta. Agora 3:12.

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0: Exatamente às 3:19, nós estamos de volta com A Tarde é Nossa. Já tem mais participações por aqui no nosso WhatsApp. Mas nesse exato momento é hora de mandar aquele recado muito importante, principalmente chamar a sua atenção, você que fica deixando esse assunto que eu vou falar agora de lado. Fica deixando para depois. 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Para tudo neste programa, porque ele pede passagem. E quando ele pede passagem, ainda mais num sextou maravilhoso como esse, né? É pra caprichar e caprichar mesmo, eu tenho certeza absoluta, absoluta disso, né? Meu amigo José, o gerentão da Daron Móveis, solta a voz, meu amigo flamenguista, boa tarde pra você.
1: Boa tarde, Rafa.
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1: 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Vamos relembrar? Moda boa, Chitãozinho Chororó e participação deles, Tonico e Tinoco, é o Chico Mineiro, agora 3:24.

0: música linda com Daniel Raridade, que você curtiu aqui no A Tarde é Nossa. Teve Henrique Diego, Mãe, Chico Mineiro, relembramos com Chitãozinho, Xororó e eles, tudo em Kitinunco. Daqui a pouquinho, nosso momento informativo, agora 3h34.
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2: Agora 3 horas mais 38 minutos. Neste exato momento nós temos aí 28, quase 29 graus nesta quente tarde de sexta-feira. Inclusive 28 é a máxima que estava prevista mesmo para esta sexta-feira, mínima de 15 graus. Seguimos, céu limpo, sem previsão de chuva. Falando também que para amanhã é a temperatura se elevando ainda mais. Máxima de 32, mínima de 16 graus, sol, algumas nuvens, sem previsão de chuva para o sabadão. E domingo, máxima novamente, 32 graus, a mínima prevista de 19, sol, teremos nevoeiro na parte da manhã, probabilidades de rápidas pancadas de chuva à parte da tarde, 0,1 milímetro, talvez nem tenha. E à noite teremos muitas nuvens, mas sem previsão de chuva, essa temperatura elevada vai avançando aí no começo da semana, segunda e terça-feira também. Inclusive, até aproveitando e estendendo um pouquinho mais, né, como notícia também aqui para o nosso estado do Paraná, o tempo será firme e de estabilidade ao longo do fim de semana, como você bem ouviu, de acordo com o site da Climatempo, o aumento das temperaturas marcará o estado podendo atingir 30, né, e até passando disso em grande quantidade de municípios aqui do Paraná. E a Defesa Civil faz esse verdadeiro alerta para você, principalmente que pratica atividades físicas, né? Nesses dias mais quentes e sem chuvas, hidrate-se. Manter-se hidratado para evitar problemas aí, principalmente evitar também atividades físicas em horário de pico, né? Quando o sol está a pino, como se diz. Defesa Civil do Paraná também fazendo este alerta. Hidrate-se. Cuide da saúde. Destacando também nesta sexta-feira uma nova lei que cria protocolo nacional de atendimento para vítimas de violência física e sexual. É um destaque nacional que vem diretamente da Rádio 2, agência de notícias, nesta reportagem de Milena Abreu.
3: Uma nova lei estabelece um protocolo nacional para o atendimento de mulheres, crianças, adolescentes e outras pessoas vítimas de violência física e sexual. O texto foi sancionado na última quarta-feira, dia 23 de setembro. A principal mudança é que o primeiro atendimento agora deve ser realizado por um profissional de segurança pública, responsável por registrar a ocorrência e garantir o encaminhamento imediato da vítima para uma unidade pública de saúde. A legislação também prevê a integração entre as áreas de segurança, saúde e assistência social, com o objetivo de oferecer um atendimento mais rápido, humanizado e eficiente. A nova norma determina também que as unidades de saúde, as delegacias, disponham de salas reservadas para o acolhimento e atendimento multidisciplinar das vítimas, além da capacitação periódica de profissionais da segurança pública e da saúde, para evitar a chamada revitimização, situação em que a vítima é exposta novamente ao sofrimento durante o atendimento institucional. A lei também estabelece que em localidades sem órgão oficial de perícia criminal, poderá ser nomeado um perito não oficial para a realização dos exames necessários. Nos casos envolvendo crianças e adolescentes, o conselho tutelar agora deve ser comunicado para acompanhar as providências de proteção previstas no Estatuto da Criança e do Adolescente, o ECA. Casos de descumprimento das novas medidas poderão configurar violência institucional, especialmente se houver prejuízo à vítima ou à investigação. Da Rádio 2, Milena Abreu.
4: Vai começar o futebol. Pois é, com muita garra e emoção. São 11 cá, 11 de lá.
2: Na Europa tivemos bola rolando pela Liga das Nações e o Gajos jogou, mas não marcou na vitória de Portugal diante de País de Gales por 1-0. Holanda sem Memphis Depay e estreia do técnico Xavi pelo lado holandês e Jürgen Klopp pela Alemanha, 1-1 placar final. Noruega 3, Dinamarca 2, Áustria 3, Israel 1, isso aconteceu ontem. Hoje a bola rola daqui a pouquinho, né? Inclusive, daqui a alguns minutinhos para a Turquia e França. Nós teremos também Itália

0: e Bélgica. E como destaque para hoje, Suécia e Romênia.
1: Vamos lembrar a velha história desse esporte. Começou na Inglaterra e foi parar no Japão. Habilidade, tiro cruzado.
0: Bola rolando também hoje pela Série B do Campeonato Brasileiro. Antes de mais alguns destaques do final de semana, do sábado e do domingo. Hoje, às 7h30 da noite, 30ª rodada. Novo Horizontino e São Bernardo em Novo Horizonte. E em Goiânia, missão difícil para o Londrina. 8h30 da noite, hoje, Vila Nova, o líder da Série B, enfrentando aí o Londrina. Amanhã, destaque para o Operário, que enfrenta o Ceará às 4h30 da tarde. Temos clássicos também, Náutico e Sport, 4h30, e às 18h30, Goiás e Atlético Goianiense. Amanhã, teremos o primeiro jogo da final do Campeonato Brasileiro Feminino, Corinthians e São Paulo, às 16h30. Amanhã a bola rola também às 17 horas em João Pessoa. Alô, Paraíba, Botafogo e Maringá. Pela Liga das Nações da Europa, destaque amanhã para Inglaterra e Espanha às 3h45 da tarde. Já no domingo, na Série B, Criciúma e Avaí fazem o clássico de Santa Catarina. Tem também CRB e Cuiabá, Fortaleza e Atlético Clube. E opção para o futebolzinho de domingo, Alemanha e Grécia, 3h45. Sérvia e Holanda, 1 da tarde. E no domingo também, Noruega e Portugal. Além disso, tem Dinamarca e País de Gales também, 1 da tarde. Principais destaques do futebol. Tem gente que tá com saudade aí do futebol brasileiro, né? Do campeonato. Nem todos. Quem tá na parte de cima da tabela, é claro. E o Rayan salvou o Brasil de um resultado vexaminoso nos acréscimos. A seleção ficou devendo muito do empate em 1-1 com a Austrália hoje pela manhã em Townsville. O time da casa, inclusive, que abriu o placar com Irã Kunda em golaço de falta. E a seleção empatou no último lance, encabeçada de Rayan, atacante aí do Bournemouth da Inglaterra. Em campo, o Brasil teve uma atuação muito ruim. Claro, gramado não tava lá essas coisas, mas o Brasil realmente jogou mal. A Austrália foi mais presente no ataque no primeiro tempo. O Brasil chegou a abrir o placar no fim do primeiro tempo com Estevão, mas o lance foi anulado por falta na origem do lance de Bruno Guimarães. A equipe não mudou de postura com as mudanças nos últimos 45 minutos e Irã Kunda abriu o placar em bela cobrança de falta. Tudo caminhava para uma derrota, até que Rayan, após cobrança de escanteio de cabeça, empatou a partida. É a primeira impressão do novo ciclo. Não foi nada boa, não. Notícias, destaques, você ficou sabendo aqui. Jean Giovanni, espuma da cerveja, agora 3h45.

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10: Antes de agradecer a sua participação, o seu recado, a sua companhia, o seu, o Tio Rafa vai ficar devendo vários recados por aqui, né? Vários sucessos, principalmente, mas vamos em frente, até porque tá chegando o Antônio Jacó, você fica também em boa companhia. Ele já tá aquecendo o gogó pra mandar aí aquele sertanejo classe A pra você aproveitar, pra você curtir também. 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
1: Muito bem, agradecendo a toda a galera que passou por aqui, não dá tempo de atender todo mundo, sucesso nem se fale. Ô Tião, um abraço pra você aí. Quem mais passeou por aqui? Roseli, obrigado pela participação. Um abraço também aqui pra quem? A Sheila Rosano, Carmelina, deixa eu ver quem mais aqui, deixa eu mandar um abraço. Edio Ribeiro, Tereza e o Jacozinho, calma que o Jacó já chega por aqui, tá bom? Maicon também, valeu, muito obrigado pelas participações. Olha, amanhã, Juninho Queiroz, com A Tarde é Nossa. Não tô de férias, não, trabalho do lado de lá de manhã, tá, gente? Só esclarecendo. Mas o Fera do Rádio vai comandar aqui o nosso programa, tá bom? Na sequência, chega ele, Antônio Jacó, com o Sertanejo Classe A. Fiquem com Deus, grande abraço, um abençoado final de semana. Nosso encontro na segunda-feira, 9 da manhã. Thaís Silva, Rafa e você, meio dia e meia tarde, é toda nossa. Eu, Rafa Regis, eu fui!
2: Tchau, pessoal, eu fico com a dor!

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2: 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Show de bola! 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Legal, como é que vai ser a sexta-feira? Sexta-feira vai ser boa, não? Ótima. Final de semana é ótimo. A seleção vai ser ótima também. E vamos fazer amor e humor no rádio. 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Pra gente sortear aqui, ó. 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Cotovelo, joelho, coluna, onde que dói? 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Tá? É isso mesmo, por escrito, todo por escrito. Pode até mandar um áudio em cima, mas mete embaixo lá o nome completo, viu? Quero esse Forte Flan, tá legal? A partir de agora tá valendo. E a partir de agora tá valendo dois pedidos, porque com dois pedidos, vai pra tela, seus pedidos. E vamos com a caiporada, que tá ligada aqui na nossa programação sertaneja também. Primeiro caipora já tá chegando aqui. Quem é? Giovanni? É o Giovanni, é?
3: É o Maicon. Boa tarde, já.
2: Giovanni ou Maicon?
3: Tacó, aqui é o Maicon Gardino.
2: É o Maicon, Giovanni Gardino?
3: Aí. Queria pedir uma música aí de Gilberto Gilmar, A Lista.
2: Opa, boa, hein?
3: Mandar pra minha sogra Ivanilde Rodrigues do Banco da Terra de Guapirama. E pra minha esposa Vanessa Gardini, que tá lá junto com ela lá.
2: Show de bola.
3: Só escutando a difusora. Um abraço.
2: Valeu.
3: Agradeço vocês tocarem aí.
2: Valeu, irmão.
3: Tamo aqui mexendo com o barro na duplicação.
2: Ô, aí é o pessoal da duplicação aí da 153, que beleza. Pois é, rapaz. Muita chuva, muito barro. E depois cabo barro, vem poeira. Ave Maria. É, mas tá bom, meu filho. Que Deus abençoe o trampo de vocês aí, rapaziada. Tá legal? Show de bola. Jacó, coloca no sorteio desse Forte Flan. Quer esse Forte Flan, Jacó? É, meu nome é Fabinho Batista, de Santo Antônio da Platina, viu? E manda aí pra nós os quatro cantos da casa com o Teodoro e Sampaio, porque aqui em casa só dá café Teodoro e Sampaio. Ah, que beleza. Tá bom, Fabinho Batista, Galdino, um abraço. Não, Fabinho Batista só, tá? Tá ligado aqui. Choclóvis também tá querendo aí, tomando o café Teodoro e Sampaio, e tá querendo o Forte Flan. É pra você ou pra tua irmã? Pra quem é, seu Clóvis?
4: Hã? Alô, tá, Jacó, aqui é o Clóvis Soriano da Chácara França. Muito boa tarde, indico com a música Estrela de Ouro para Felipe Falcão, para fornecer para minhas famílias, para todo o Brasil, para Ivone, para Nela Beatriz, para Amanda, para Nicole, para Henrique, para Ivani, para Irene, agora será tremendo, obrigado.
2: Valeu, seu Clóvis, tá bom, tá valendo, obrigado pela audiência.

Você vê o pessoal que tá ligado aqui na nossa programação sertaneja. Ó, tem carona como essa do Gilberto Gilmar, a lista aqui, a carona, quem tá pedindo essa é o Valdir, é o Janderley, a rapaziada ali da Inovar Material para Construção. Manda para nós, Jacó, aqui na 7 de setembro, estamos aqui curtindo você. Manda para toda a pedreirada, pros pintores, pros pessoas aí da construção civil. Vou mandar sim, viu? Um abraço aí, Valdir, um abraço, Janderley. Bom, a primeira já tá no jeito aqui, tá? Já tá, a primeira já tá engatilhada. Essa já engatilhou, meu filho. Aqui, ó. Engatinhou não, engatilhou. Engatilhou é gatilho. Gatinho é, meu filho, é a gatinha de gatinho. Olha, tem um documento que o pessoal encontrou agora aqui, rapaz do céu. Apareceu um documento aqui, deixa eu pegar, tirar do plástico aqui, que esse reflexo aqui tira tudo. Nossa senhora, esse pessoal tem uma mania, viu? Falar uma coisa pra você. A gente vai ficando velho, ficando ceguinho, esses documentos feitos aí pela... Como é que é? Pela República Federativa do Brasil, uma bosta, viu? Não dá nem pra ver o nome direito aqui, rapaz. Você, opa! Vou ter que tirar uma foto desse troço aqui. Apagou tudo aqui. O documento até meio... Acho que tomou chuva, viu? É, bom, daqui a pouco eu falo de quem que é, porque não tá dando pra ler não, viu? Mas o documento tá aqui, já eu falo de quem é, tá legal? Aguenta aí, tem que tirar uma foto do celular e aumentar o tamanho, que barbaridade, viu? Que economia de tinta, que eu vou falar uma coisa pra você, viu? Ah, pra economizar, não meter a mão, ninguém economiza, mas na tinta economiza, viu? O Adriano tá ligado com a gente, né, Adriano? Ô, manda essa lista, coloca aí no sorteio do Forte Fran, tá bom, Adriano?

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0: Show de bola com a Caiporada, ligado aqui na nossa programação sertaneja também, viu? Pessoal que tá ligado, Jacó, manda pra nós aí, Cavalo Enxuto. Ó, vou mandar o Cavalo Enxuto se tiver dois pedidos hoje, que anteontem não dava, tava molhado por causa da chuva, viu? Estamos aqui em Ourinhos, bebendo nosso café Teodoro Sampaio, Jacó, e ouvindo você, José Humberto Nespoli de Ourinhos. Coloca no sorteio do Forte Flan, viu? Aqui, Jacó, aqui em Ourinhos, todo mundo te pega. Sai louca. Sai de mim, louca. Sai doida. Eu, hein? Tá bom, Zé Humberto Nespoli. Obrigado pela audiência, viu? Aliás, obrigado aos ourienses pela audiência nossa lá, viu? O meu amigo Nelson Viana, tá ligado, né, Nelson? Só com a porva aí, ó. Coloca no sorteio do Forte Flan, Jacó. Tô fundo, tô raso. Tô manquitolando no meu joelho aqui, ó. Aí, dona Lisete, sabe o que a senhora faz, dona Lisete? Pega aquele balde de macarrão e dá no outro joelho dele, viu? Aí fica mancando os dois. Aí não fica tão fundo, tão raso, não. Fica só no fundo daí, andando de joelho. Um abraço, querido. Tá no sorteio também, tá bom, Nersão? Abraço, meu irmão. Obrigado pela audiência. Quem mais? Quem mais? Quem mais? Rogério, tô ligadinho, Jacó. Estou aqui no trator, ligadinho. Rapaz, mandou até a foto do trator ali, viu? Manda um abraço pra gente aqui na Vila Guarani de Pinhalão. Pode ser essa do Cavalo Enxuto, que essa moda é boa. Pronto, pronto, dois pedidos aí. Rogério, Vila Guarani, Pinhalão City, ligado com a nossa programação, né, Rogério? Um abraço, é tratorista, tá sintonizado com a nossa programação sertaneja. Negócio aqui é zoeira mesmo, viu, Zé Onesto? Porque não liga não, viu? Não liga, aqui é tudo de mentirinha, aqui nada é sério. Jacó, coloca no sorteio do Forte Flan, sou a Marilu Aparecida de Souza, de Santo Antônio da Platina. Ô, oh, Marilu, um abraço, Marilu, obrigado pela audiência, tá ligado aqui na nossa programação. Tá fervendo a caipora, hoje tá bom, viu? O negócio começou bem hoje, viu? Ô, meio quilo, ó, se tiver caprichadinho assim, tá? Não for muito grande, umas três ou quatro, pode dar um quilo pra mim, tá? Aí, ó.
1: Alô, Caipora, que é o meio quilo da cidade de Guapirama. Toca pra gente o modão do milionário José Rico. Tchau, obrigado.
0: Ei, Zé Rico é coisa de boa. Tá sumido, meio quilo. Desapareceu porque, ô, Caipora. Um abraço e obrigado pela audiência. Cavalo Enxuto.

0: Pois é, rapaz. Rapaziada, tá ligado aqui na nossa programação sertaneja também. A Maria Tereza Maximiliano, né, Maria Tereza? Ô, dona Maria, obrigado, viu, pela audiência. Tá ligado? Ela falou, Jacó, eu escuto você, tá mandando aqui, eu escuto você com o meu radinho embaixo do travesseiro. Que loucura, meu filho. Tá bom, coloca no sorteio, Jacó, e manda essa moda nova pra nós aí, do Rick Renner, o Caçador. Rapaz, essa música aí tá dando o que falar, é boa demais, viu? Pessoal que tá ligado com a nossa programação também, né? Então tá certo, Maria. Maria Tereza Maximiliano, obrigado pela audiência, viu? Pessoal que tá ligado com a gente também. 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
0: Show de bola com o pessoal ligado. Meu amigo Luiz da Copel, Jacó, já que pediram o José Rico aí, milionário Zé Rico, manda no colo da... Olha, no colo da noite é moda boa demais, rapaz. Manda aqui pra gente, Jacó, Bruno, Jonathan, Christian. Estamos aqui na Box Centro Automotivo te ouvindo. É moda boa, né, Luizão da Copel? E manda pro pessoal lá no Espetinho do Marquinhos, ô Carlinho do Osso do Porco, ô João Galinha, doutor João Galinha. Daqui a pouquinho o Luiz Bodinho, né? Daqui a pouquinho eu vou estar lá comendo espetinho com a galera. Ô chega lá, viu? Já. Quem mais vem chegando aqui, ó? Jacó,

0: Aí, ó, me coloca nessa música aí do finado Rick Jacó. Essa moda é boa mesmo, viu? Então, aí, o caçador. Ó, o pedido está vindo lá de Londrina. Meu amigo Nelson Donofrio. Ô, Nelson, só manda um áudiozinho aí. Como é que você tá me ouvindo hoje? Pelo rádio ou pela internet? Manda aí, ô, Nelson. Eu sei que você tá aí, leitor dos meus livros. Só manda aí, escreve. Manda um áudio pra mim aí, pra me saber, tá? Que jeito você tá me ouvindo aí, tá bom? Obrigado pela audiência. Pessoal que tá ligado aqui na nossa programação sertaneja. Paulo Victor de Carlópolis City, né, Paulão? Um abraço, João, o seu xará, o Tonho, estamos te ouvindo aqui, viu? Manda pra nós aí, ó. Tá outro pedido aqui do Zé Rico, Estrada da Vida, que essa tem que esperar dois, viu? Esperar dois pedidos aí, tá legal, então? São a caiporada que tá vendo. Ó, então tá bom, você acha que o Nelson Donofrio não escuta a gente pelo rádio em Londrina? Não, meu filho, pelo rádio, ele consegue pelo 102.3, pra você ver a potência da nossa difusora FM, meu filho. A cantorinha Gessi também tá aqui, né, Gessi? Obrigado pela audiência, Gessi. Tá sintonizada com a nossa programação sertaneja também, viu? Valeu, Gessi. Ah, ele mandou aqui, ó, presta atenção aí, ó.
1: Hoje eu tô pela internet, meu amigão.
0: Ah, é?
1: O rádio tá dando um pau aqui, tá roncando muito. Tá. Fica bom quando tá chovendo, você já
0: pois
1: imaginou?
0: É, rapaz, vou te explicar pra você por quê.
1: Abraço, amigão, mas tá valendo, tô na internet aqui, tô aqui,
0: viu?
1: Do lado.
0: São essas as diferenças da frequência modulada pra amplitude modulada, viu? Amplitude modulada AM, frequência modulada FM. No AM antigo, quanto mais seco, melhor era. No FM, quanto mais molhado, mais se propaga. Mas sempre pega pelo rádio também. Valeu, querido. Obrigado pela audiência, viu? Tá sintonizado aí. O Paulo Victor, de Carlópolis, tá no sorteio também aqui do Fort Fran. É Paulo Victor. Obrigado pela audiência, irmão. Pra você, pra galera toda aí. O Rei das Quenga também tá chegando no colo da noite. É o seguinte, viu, Derli? Presta atenção, Derli. Quem cochila no colo da noite, leva chifre de madrugada. Te cuida, viu?

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2: 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Pessoal que tá ligado aqui na nossa programação, tomando Café Deodoro e Sampaio, região inteira tem. Chegou no Carriel e dos Três Corações também de novo, hein? Então, brevemente aí, a representante aí, né, Liel? 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Brevemente, viu? Ó, um abraço pro meu querido amigo Jaime, superintendente aí do Banco Sicoob, Jaime Canavieri. Ô Jaime, tô com saudade daquele chope lá do Teodoro, aí da gravação do DVD do Teodoro Sampaio, que a gente encheu a cara lá. Que chope bom, aquele artesanal, hein? Fala, Jaime, diga, irmão, olha aí, ó.
3: Fala, Jacó. Oi. Ligado aqui também. Toca aí, homenagem ao Rick, Sonhando. Sonhando o nome da música.
2: Um abraço aí, Jaime Canavieri, né? Peraí, vou acertar um sobrenome. Jaime Canevari. Acertei agora, viu, Jaime? Um abraço, irmão. Ó, o chapéu que você me deu de presente tá em casa, viu? De vez em quando eu tô com ele na cabeça, aí nas festas de peão, nas pescarias. Anta! Eu fico um cowboy, viu? É o Jacó Cowboy. Obrigado, viu, irmão, pela audiência. Mostrou a foto dele aqui no carro, tá na região aí, ó, com o carro sintonizado na 102.3 também, viu? Pessoal que tá ligado, os quatro cantos da casa, quem tá de carona com essa moda boa aqui na nossa programação, é o meu amigo Wesley, pessoal da Dicar, Funilaria e Pintura, né, Wesley? Um abraço pra você, pra todo o pessoal aí sintonizado aqui na nossa programação também, viu? Mais uma que já vai pra tela, porque com dois pedidos, vai pra tela seu pedido. E já tá tendo dois pedidos também, que o Caçador, a nova moda do Rick, ele gravou um mês atrás e a gente lançou ontem de primeira mão, primeira rádio do Brasil que tocou. Foi a gente, viu? Tá certo? E aqui quem é? Tá fervendo o caipora. Vixe Maria. Aí vem.
4: Boa tarde, Tom Jacó. Aqui é o MC Cidinho. Junto e misturado. Ô, Tom Jacó, tem como se mandar um som pro MC curtir aqui na Vila São José? Manda o João Mineiro e o Marciano, a bailarina.
2: Boa, hein?
4: Desce aí pro Ribamar, o Pica-Pau, o Pouca Roupa, o Boca Aberta aí do Marcão Pedreiro, pro Ailton Campeiro, pra família Malinowski, pro Sapão Preto, lá da Vila 40. Valeu. Tamo junto? É nóis!
2: Valeu.
4: Sextou, bebê.
2: Valeu, essa bailarina. Você só pede moda boa, hein, caipora? Deus o livre, hein? Ah, rapaz, tua cabeça é show de bola, viu? Você gosta do que é bom, viu, MC Cidinho? E aqui quem é?
5: Ô, Tom Jacó, ela é linda, Água Branca.
2: Fala, Elinho.
5: Toca o menor Zé Rico pra nós, a carta. Manda pro Niltinho, a Água Branca. Vai pro Giado, pra quem estiver ouvindo.
2: Ô, rapaz, tô com saudade do Giado. Sabe quem mandou um abraço pro Giado esse dia? O Pedrão da Churrascaria mandou um abraço pra ele, viu? Tá certo? Aí, quem mais aqui?
6: Oi, Jacó, boa tarde, Jacó, tudo bem?
2: Oi.
6: Jacó, toca pra nós hoje duas camisas.
2: Duas?
6: E ofereço pra todos que gostarem da música.
2: É bom pra não engravidar, né?
6: Tchau, Deus abençoe.
2: Ô, Eva Marli, um abraço, querido. Obrigado pela audiência. Tá sintonizada com a nossa programação. Primeiro vão com os quatro cantos da casa, depois vem o Caçador, a moda do Rick, tá?

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1: Show de bola com o pessoal ligado. Rafael Vasconcelos de Jacarezinho tá no sorteio do Forte Fran, é Rafa. Ô Jacó, ó, manda pra nós uma moda boa aí do de Paulo e Paulino, é ponto final. Quando toca essa moda, Jacó, até a cerveja abre sozinha. Que beleza, meu filho. Você já pensou? Vou te falar uma coisa pra você, viu? Show de bola. Ainda mais que é na sexta-feira ainda, né? Gostei da sua filosofia aí, viu? Show de bola, irmão. Então, de Paulo e Paulino, é ponto final. Quando toca essa moda, até a cerveja abre sozinho. Ave Maria, hein? Quem mais vem chegando por aqui?
2: Ô, Jacó, boa tarde, Jacó. Aqui quem fala é o Rato do Lava Car. Ô, Jacó, toca uma modona bem apaixonada pra nós, Jacó. Oferecer pro Yuri, pro Biju do Bar, pro Fião, pro Giovanni e pro Daniel Cavalo Velho.
1: Cavalo Velho, tá bom então, querido. Um abraço, Rato. Aqui na rádio também tem outro rato, só que é o Rato Branco, é o Zé Maria, viu? Tá legal, querido? E aqui quem é? Vamos ver. Vamos ver. Quem vem chegando aí?
3: Boa tarde, Jacó. Oi. Quero ouvir uma música do Milionário José Rico. De longe também te ama.
1: Boa moda, hein?
3: Oferecer pra todo mundo o Aparecidinho 3.
1: Boa moda, viu?
3: E poder ali, o Rei das Quengas.
1: O Rei das Quengas tá lá, né?
3: Se você me entender, meu, muito obrigado. Eu sou o Tião.
1: Valeu, tchau, obrigado. Sebastião Bueno. Valeu, querido. Moda boa que você pediu, viu, Caipora? Obrigado pela audiência. Nossa senhora, o pessoal tá ligado. Tem mais gente que tá de carona com a dona Maria Tereza Maximiliana. Ela que pediu o Caçador do Rick Renner aqui, viu? Pedrão da Churrascaria tá querendo essa moda, mandando aí pra todo o pessoal que tá ligado aqui na nossa programação. Pra dona Ana. Ô, dona Ana, que mandioquinha boa, hein? Filé uma boa ela hoje, viu? Quando eu for pagar lá, fazer um pix lá pro Menzão, tem que pagar, mano. Vou falar uma coisa pra você, viu? Vai ter que ser uns 3 mil de uma vez, hein? Fica almoçando lá e não paga, Jacó. Presta atenção, Jacó. Um abraço, viu, Pedrão? Dona Ana, beijo pra vocês. Tá ligado com a nossa programação sertaneja. Quem mais? Vem ligando. Aqui, ó, é ponto final. Pronto, já deu dois pedidos, viu, Rafael Vasconcelos. A minha afilhada aí é a Sirlandei. Tá mandando somente pra ele, pro Mundiça dos Oreia. Você não liga, não, deixa a mão. Afilhado lá de Mundiça, né, ô Sirlandei? Tá bom? Vamos com a moda nova aí do Rick, o Caçador. Ó que desfecho lindo tem essa moda aí, ó.

0: Verdade, né? O pessoal que tá ligado com a nossa programação sertaneja, o Jaime lá, aí superintendente do Sicoob, viu? É aquilo que o Teodoro falou pra gente, moda pra ser boa, pra pegar, tem que ser moda de história e moda de corno, viu? E essa é uma linda moda de história. Você não conhecia essa, mas é boa, gravou também recentemente, faz um mês só, viu, Jaime? Um abraço, irmão. 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
2: Show de bola.
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2: Beleza, vamos lá para Cornélio Procópio. Fala, Jaime.
5: Boa tarde, Jacó. Jaime Santos, Cornélio Procópio, chegando junto com você, mas os caipóras de Cornélio, Jacó. Valdir Bernardino, pessoal lá no Bar do Ney, Paulo Bichac, Marisa Patrícia Excelente, Serginho Brasil, Nato.

0: Jacózinho, o pessoal, os caiporentos aí, Jacó, estão tomando as pinguinhas no bairro dos Orelhas, né? O Zé Trovão, fazedor de mágica por aí, né, Jacó? Nosso amigo Zé Peidinho, da Vila Ribeiro, Jacó. Nosso amigo Geraldo Lobo, lá no Hospital Regional. A minha amiga Nilda Aparecida, Jacó.
1: Valeu, pessoal que tá ligado com a gente, o Fernando de Ribeirão do Pinhal. Ô, os pinhalenses ligados com a gente, hein? Clientes lá da Marçal Gás, né, Fernando? Tá ligado, manda pra nós só lembrança do Rio Negro e Solimões. Essa também é linda demais. E quem tá de carona aqui com a música do De Paulo e Paulino é Ponto Final? É ela que gosta de pau. Ela gosta de pau. De Paulo e Paulino, é claro. Ela gosta de Paulo e Paulino, né? Maria José do Juca Batista de Abateá. É Ponto Final.

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5: 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Atenção, Rebeca de Oliveira Nalim. Olha, seus documentos foram encontrados, estão aqui na rádio, tá? Quem conhecer Rebeca de Oliveira Nalim, favor transmitir o recado que os documentos dela encontram-se aqui na portaria da nossa emissora, tá bom? Só pegar aqui com as meninas. 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Olha, do futebol por todos os lados aqui, a equipe de Nova Brasília recebe o Juventude da Água Branca. Aí tá folgando aqui a balsa dos Corsines do Bar dos Oreia e também o Grêmio da Marmoraria Romano. Show de bola com o pessoal ligado. Vamos lá, muita gente querendo a bailarina aí, de carona na bailarina também aqui na nossa programação. Marilu tá querendo essa na nossa programação sertaneja. Quem mais aqui? É, de carona com Rio Negro e Solimões, só lembrança. Marta de Assis, me coloca no sorteio do Ford Flan, Jacó. Coloco sim, um abraço a Martinha, obrigado pela audiência. Tá ligado também. O cara que dá, o caminhão do cara que dá ré no Kibe chegou aí, ó. Aí.
6: Fala, Caipora, boa tarde. Ah. Meu jovem, manda

0: nós aí, cheiro de shampoo.
1: Eu falei o caminhão, viu?
0: Fabiano Dark, oferecendo para todos na sintonia. E tchau, obrigado.
1: Tá vendo, meu filho? Aí, tá vendo, meu filho? A cuíca dele tá boa, não tá estourada, não, por enquanto, né? Quem mais? Meu amigo Denir, bebendo seu café, te adoro em Sampaio, lá em Joaquim Távora, que delícia, hein? E também a Suzana. Você quer o que hoje, Denir? Diga.
2: Boa tarde, Jacó. Jacó, manda pra nós aí, Tião Carreiro, com a nova guiar, Raiz do Amor.
1: Linda essa, hein?
2: Manda abraço, Jacó. Eu fico por aqui ouvindo a boa música e tomando o meu cafezinho. Tchau, Dora Sampaio. É. Um abraço, meu amigo.
1: Que delícia. Um abraço pra Célia de Joaquim Távora. Tá pedindo aqui Tribunal do Amor. Essa do Zé Rico é boa também, viu? Um abraço, Célia. Tavorenses sintonizados com a gente. A Célia pega o seu café, te adora em Sampaio, lá no Mercagel. Um abraço, viu? Lá de JT City. Tá ligado com a gente. A bailarina tá chegando, tá dançando.

Show de bola, meu querido amigo de infância, o Nelson Padilha, tá ligado com a gente, o Rivas Padilha, tá pedindo Marcelo Teodoro e Marcos Paulo, motel ou casa? Aí você que sabe, viu, Nelson Padilha, motel, casa, ou que saça, tanto faz, viu? Deixa eu mandar pro Luizão, hoje eu vi o Luizão lá da Vila Santa Terezinha, né, Luizão? Um abraço, querido, tava com a família aqui no centro aí. Grande abraço, hein? Pessoal sintonizado com a gente. Agora são 17:07. 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
0: Pois é, meu filho, ó, pessoal de carona com a música do Rio Negro e Solimões, aqui só lembranças, os doutores em motores da melhor retífica do Norte Pioneiro, retífica de motores Palatina, né, Dilo, Marcelo Sabino, o Toninho que tá mandando aí pro Zé Carlos, também pro Zé Júlio, pra Carol, pra Lilian, pro Gabriel e pro Marquinhos, moda boa, já sai pra vocês, viu? E tem mais moda com mais caronas aqui na nossa programação. Motel ou casa, Jacó? Manda pra nós. Motel ou casa ou quiçaça? Sei lá, eu. Mano Godoy de Jacarezinho. Manda aí, Jacó, pra rapaziada que tá ligado com a gente na Bicos Distribuidora de Frios. Pro Leandro e toda a sua equipe de entregadores também, viu? Valeu, Mano Godoy. Jacarezienses ligados aqui na nossa programação. É a região que se liga. E quem não liga, senta na espiga. Vamos lá pra onde? Ipauçu. Aí, ó. Ipauçu tá aqui, ó. O professor do Dinho Miaça, do radialista Dinho Miaça, o João Moreira, que é o mano dele, viu? Sextou, Jacó. Essa aí que o homem lá de Joaquim Távora pediu, Raízes do Amor, é boa demais. É o Denir que pediu, né, João Moreira? Não é boa, é ótima. É ótima. Já mais uma que já vai lá pra tela, viu? Jacó, sou Ediné Lauro. Coloca de carona aí, meu filho. Aí, com o sucesso aí do milionário José Rico, então, e coloquem no sorteio também aí do Forte Flan, vou colocar. Milionário José Rico pediram o que agora há pouco aqui, rapaz? Eu acho que é Jogo do Amor, lembrei, essa mesmo, Jogo do Amor. Mais uma que já vai lá pra tela. Porque com dois pedidos, vai pra tela seus pedidos. Um pedido só, fica feio que dá dó.

0: É só lambança, né, filho? Depois não adianta levar buquê de flores, não, né? Só fez lambança. Deixa eu mandar um abraço lá pro Pretinho, pra Andréia, pro Léo, pro Chicão. 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
6: Pessoal que tá ligado aqui na nossa programação, de carona com essa moda boa do Tião Carreiro também aqui, Raízes de Amor, meu amigo Nelson, Nelsinho Camargo, o CEO ali da Novo Piso Decorações, não é mesmo, Nelson? Obrigado pela audiência, tá? Também de carona aqui com essa do Marcelo Teodoro e o Marcos Paulo, o Edivaldo. Hoje o Edivaldo que mudou, viu? Tá mandando lá pro Chiquinho da Lica do Monte Real. 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
6: 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Pois é, meu amigo Nelson, Nelson Viana. Hoje choveu Nelson aqui, ó. Nelson Viana, Nelson Donofrio, Nelsinho Camargo, vixe, é o trio dos Nelsons. Tá bom, querido? Obrigado pela audiência. Quem mais que vem chegando aqui na nossa programação também? Tem mais caipora aqui, ó. O pessoal das Havaianas tá aqui, ó. Olha o William aí.
9: Ô, cabeçudo, os Havaianas tá na escuta aqui.
6: Eu sei.
9: Manda a Avenida Boiadeira pra nós, hein?
6: Boa moda, hein?
9: Fazendo um favor?
6: Boa moda,
9: um abraço, viu? Pra todo mundo aí, pessoal lá do Taquaralzinho.
6: Certeza absoluta, quem vai pedir essa vai ser o, sabe quem, que fica lá no espetinho do Marquinhos diariamente, que vai pagar uns 5 espetinhos pra mim hoje? O Procópio. E vai mandar pro Roberto dos Três Corações, viu? E pro Jesus do Posto também. Aguenta aí, viu? Porque motel, casa ou o que saça? Diga aí, ó, Marcelo Teodoro com o Marcos Paulo.

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1: Um abraço lá também pro Banana, ligado com a gente, a Dona Rose, a Maria, pessoal das Lojas do Banana.
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1: Show de bola com o pessoal ligado com a gente. 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
1: Show de bola, Felipe. Tá aí o Felipão ligado aqui na nossa programação sertaneja. Ó, a Tassi lá de Marlink City e a Simone de carona aí com o William Zava, Avenida Boiadeira. Pronto, mais uma que já vai lá pra tela, viu? Quem mais aqui ligado com a nossa programação sertaneja? É, pessoal que tá sintonizado aí, Alessandra, sintonizada com a nossa programação, Alessandra Nakamura, né, Alessandra? Obrigado pela audiência, tá sintonizada aqui na nossa programação também. Não vou rolar teu áudio que 1:57 não carregou, mas deixo um abraço para você. Natanael Cunha, fala, Natinha.
2: Boa tarde, Antônio Jacó. Queria pedir uma música aí, que alguém tocar, qualquer música aí, que eu vou junto com qualquer música aí. Queria ser pra Luzia, pro Laeste, pra todo mundo de Santo Antônio aí, pro povo do Mato Real e pro povo de Jacarezinho lá, tá beleza?
1: Valeu, Natanael, obrigado pela audiência. O Cavernoso também tá chegando por aqui. É o menino lá de Abatiá City, né? O menino especial lá da PAI que tá ligado com a gente. Fala aí, ó. Caipora, tá ligado com a nossa programação também, ou é Elivelton?
3: Fala uma coisa pra você, viu?
1: Fala, Elivelton.
3: Vai ter que ser uns três.
4: Ei, Jacó, boa tarde. Sou de Abadiã.
1: Tá bom, querido.
4: Manda uma tchau preparada, pai, pra mim, Jacó.
1: Vou mandar sim, um abraço, obrigado pela audiência. O Luiz Henrique Cardoso tá querendo o Fort Fran e tá querendo o Favo de Mel pra mandar só pra ela, pra dona Michele, pra patroa, com amor e com carinho, com paixão e com tesão, viu? Com tudo que tem direito, né? Valeu, isso é que é paixão, viu? Vamos aí, Raízes do Amor, moda boa, moda foda, que tá rolando aqui na nossa programação.

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1: 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Quem mais vem chegando aqui na nossa programação? Vamos ver? Sintonizado com a gente aí?
2: Mãe, eu te amo. Fustão Preto.
1: Coisa linda, Fustão Preto. A Natalinha hoje tá querendo Fustão Preto. Eu também te amo, minha linda. Beijinho no seu coração. Quem é que vai de carona com o Fustão Preto da Natalinha, hein? Quem? Quem? Ó, no seu coração, ó. Bom, Avenida Boiadeira tá por aqui. Aí tem também aqui de carona com uma música do Luiz Henrique, que mandou pra Dona Michele. Aí o sucesso, Favo de Mel, a Cidinha mandando pro Zé Viana e a Simone Nalevaico, lá de Japira City, mandando pro Fernandão, com amor e compaixão também. E a nossa calopsita, vai chegar hoje pra tocar sua gatinha aí? Será? Será que vai? Vamos ver. Vamos ver, Simone, vamos ver. A calopsita, a jacozinha aí.
3: Subir pra gatinha da Simone?
1: Aí.
3: Subir.
1: Vamos ver, acho que não vai subir.
3: Subir. Tá pronto, Jacó, apanhar nosso nome no sorteio do Forte Fran.
1: Tá apanhado, viu? Tá...
3: Tereza Toledo.
1: Tá bom, tá apanhado, viu? Obrigado pela audiência.
3: O que você quer?
1: Aí.
3: Eu quero tomar o café do Teodoro Sampaio.
1: Aí. Eita, essa calopsita é a alegria do rádio. É a conexão divina com os animaizinhos que também gostam da gente, do nosso programa. Gente, reduz os áudios aí, já sabe, né? Que áudio muito longo não tem jeito, né? 25 segundos no pau, tá?
4: Ô,
1: fofinha, vamos de Avenida Boiadeira. Aí, Procópio. Aí, Marquinhos, do espetinho do Marquinhos. Aí, Carlinho, do Osso do Porco. Essa você conhece bem. Avenida Boiadeira, que chega lá na fazenda do Carlinhos. Aliás, nas fazendas, né, Carlinhos?
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0: Linda demais, né, Procópio? 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
2: 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Fala, véia, está sumida, véia? Hã?
3: Boa tarde, André Jacó. Ó, a Rose.
2: Ah, Rose.
3: Quero ouvir uma música da Roberta Miranda. Jamais te esquecerei.
2: Boa, hein?
3: Ofereça aqui pra minha prima aqui, que tá trabalhando junto comigo aqui na Fazenda dos Claros.
2: Opa, um abraço aí pra Fazenda dos Claros, ligado com a gente. Fala, Márcio.
4: Boa tarde, Jacó. Ah. Márcio Silva, na escuta. Manda uma moto pra nós aí. Machão chorou. Teodoro Sampaio. Mandar pro José Adão da Rocha. Valdecido Santos Pereira. O Elinho da Rocha. Vai pra Deusaninha também. O bambu tá gemendo, hein?
2: Valeu, irmão, um abraço. O Rodrigo, o Paulo Henrique, tá ligado com a gente. O Vinícius, o galera do São Pedro do Turvo, tá pedindo aí som de cristal. Não é Lourenço Lourival, não, Joaquim Manuel. Você não dá uma dentro, hein, Vinícius? Um abraço aí, pessoal de São Pedro do Turvo, ligado com a gente, viu? É, aí tá o Rodrigo, tá o Paulo Henrique, todo mundo ligado com a gente. Ó, vou trazer a música Favo de Mel aqui e depois, na sequência, o sorteio. Ronaldo Barbosa, só vou mandar um alô pra você, Ronaldo, e vou colocar você no sorteio. Vou fazer o sorteio já já, tá? Do Forte Fran, porque o teu áudio de 33 segundos não virou. É 25 segundos no máximo, no pau da viola, tá? Senão não consigo atender todo mundo, por isso que tem esses limites aí, tá bom, querido? Um abraço. Depois do Favo de Mel, já venho com o ganhador do Forte Fran.

0: E já tem aqui o nome do ganhador, não, da ganhadora. Escreveu desse jeito pra gente aqui: Jacob, coloca no sorteio do Forte Flan, tá? Vou de carona com essa música. Bom, a música eu não lembro mais, mas o resto tá tudo certo aqui, viu? Eu moro aqui no Jardim São João, o meu nome é Marta de Assis. Ô Martinha, um abraço, pega aqui em horário comercial seu Forte Flan aqui na rádio, tá bom, Marta? Obrigado pela audiência. 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
0: Show de bola com o pessoal ligado. Meu amigo Zé Alex, a dona Vanessa, pessoal lá no Mini Mercado Favorito. Daqui a pouquinho vou passar e comer um espetinho também com a galera aí, viu? Tião Costa vai pagar uns 5 pra mim também. Um abraço. Como é que é aí o representante do Forte Flan? Aí tá agradecendo aí a todos que participaram do sorteio, a todos os clientes e também homenageando a ganhadora, viu? Olha aí. Né, Ari? Fala, Ari. Diga.
6: Ô, Jacó.
0: Oi.
6: Boa tarde, meu irmão. A você e a todos os teus ouvintes. Parabéns pra Maria aí, que foi a ganhadora do Gel Forte Fran dessa semana, né? Que traga pra ela, como sempre digo, que traga muita qualidade de vida pra ela.
0: É Marta de Assis.
6: Deus abençoe muito.
0: Valeu. Por quê?
6: Porque se viver é bom, viver sem dor é mil vezes melhor, meu irmão.
0: Show de bola. 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
0: Leuzeli, reza pra gente, irmã. Boa tarde.
10: Boa tarde, Antônio Jacó. Boa tarde, ouvintes da Difusora FM. Louvado seja o nosso Senhor Jesus Cristo, para sempre seja louvado. Louvemos e agradecemos a Deus por mais uma semana que estamos encerrando. Semana de

trabalho, pelo dom da vida, pelas nossas famílias. E já consagramos a Ele o nosso final de semana. A Tua palavra, Senhor, é lâmpada que ilumina e clareia o nosso caminho. Tu és nossa salvação. Salmo 119, versículo 105. Em nome do Pai, do Filho e do Espírito Santo. Amém. O anjo do Senhor anunciou a Maria e ela concebeu do Espírito Santo. Ave Maria, cheia de graça, o Senhor é convosco. Bendita sois vós entre as mulheres e bendito é o fruto do vosso ventre, Jesus. Santa Maria, Mãe de Deus, rogai por nós, pecadores, agora e na hora de nossa morte. Amém. Eis aqui a serva do Senhor, faça-se em mim segundo a vossa palavra. Ave Maria, cheia de graça, o Senhor é convosco. Bendita sois vós entre as mulheres, e bendito é o fruto do vosso ventre, Jesus. Santa Maria, Mãe de Deus, rogai por nós, pecadores, agora e na hora de nossa morte. Amém. E o Verbo se fez carne e habitou entre nós. Ave Maria, cheia de graça, o Senhor é convosco. Bendita sois vós entre as mulheres, e bendito é o fruto do vosso ventre, Jesus. Santa Maria, Mãe de Deus, rogai por nós, pecadores, agora e na hora de nossa morte. Amém. Rogai por nós, Santa Mãe de Deus, para que sejamos dignos das promessas de Cristo. Oremos, infundi, Senhor, como vos pedimos, a vossa graça em nossas almas, para que nós, que pela anunciação do anjo, viemos ao conhecimento da encarnação de Jesus Cristo, vosso Filho, por sua paixão e morte, sejamos conduzidos à glória da ressurreição, pelo mesmo Cristo nosso Senhor. Amém. Glória ao Pai, ao Filho e ao Espírito Santo, como era no princípio, agora e sempre. Amém. Nossa Senhora do Perpétuo Socorro, rogai por nós. Sagrado Coração de Jesus, venha a nós o vosso reino. Doce Imaculado Coração de Maria, seja a nossa salvação. Atenção para os avisos da paróquia Santo Antônio. Amanhã, terço, na Lojas Preta, Rua Rio Barbosa. Missas na Capelas. Sábado, Gabiroba, Jardim do Sol, Água Branca, às 19h30. Domingo, Capela São Francisco de Assis, às 8 horas. Morro do Bim, às 15 horas. Santa Cruz e Vitória Régia, às 19h30. Paróquia São José. Amanhã, missa às 18 horas. Domingo, às 19 horas. As crianças acima de 8 anos que quiserem ser coroinha, o jovem de 14 anos que se interessar a ser cerimoniário, fazer inscrição no escritório paroquial. Curso para pais e padrinho, domingo, dia 26, inscrição após a Santa Missa. Pedimos a Deus e a Nossa Senhora que venha nos abençoar, venha nos guardar. Vem proteger nossos jovens, nosso final de semana. Que ela nos abençoe, nos guarde e nos proteja. Salve, Rainha, Mãe da Misericórdia, a vida, a doçura e a esperança, nossa salve. A vós debradamos, gradavos, filho de Eva. A vós suspiramos, gemendo e chorando neste vale de lágrimas. E após, advogada nossa, esses vossos olhos misericordiosos nós volvei, e depois desse desterro, mostrai, Jesus, bendito é o fruto do vosso ventre. Ó clemente, ó piedosa, doce sempre Virgem Maria, rogai por nós, Santa Mãe de Deus, para que sejamos dignos das promessas de Cristo.

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0: 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Ó, o Sidney Cunha da Água da Areia tá de carona com a Dona Rose aqui, com a música da Roberta Miranda, Como Esquecer, tá? Pessoal que tá ligado com a nossa programação sertaneja também. É, um boa tarde aqui também pro Éder Paiva, né, Éder? Tá ligado aqui na nossa programação sertaneja, tá?
3: Boa tarde, Antônio Jacó, aqui é a Mari de Paranaguá.
0: Fala,
3: gostaria
0: Mari
3: de ouvir Menina da Aldeia, oferecer pra Rose, pro Geraldo, pra Deus e pro Ricardo, pra Vani, Valdirene, a Zilda, a Andresa, a Leila, a Lourdes, a Rosalina e a Cida.
0: Valeu, querido, obrigado pela audiência, tá? E o pessoal de Paranaguá ligado com a gente, Congoinhas, é, o Cajé tá ligado com a gente, o Zé e também a Zilda, lá na Santa Maria do Congoinhas. Obrigado pela audiência, viu? Maurício da Serra Pelada, né, Mauricião? Tá chegando por aqui, Maurício Caiporo. Um abraço. Daqui a pouquinho o Roberto dos Três Corações já vai pintar por aqui também, viu? Carmelina da Água Verde. Oh.
4: Boa tarde, Antônio Jacó. Tudo bem com o senhor, Antônio Jacó? Ah. Manda a música do Rick Renner, Pai. Eu ofereço pro Liseu, pra Liette, pra Suzane, pro Crepo, pro Heitor, pra Isa, pra tudo, minha família de Joaquim Tava, pra nós aqui na Água Verde. Tchau, Antônio Jacó, fica com Deus. Um abraço, Antônio.
0: Valeu, um abraço. Tem gente de carona aqui com a Natalinha também, do Fuscão Preto, né, Nelson? Tá querendo Fuscão Preto, que a baixinha Pititica pediu pra gente aí. Ayrton, fala aí.
5: Boa tarde, Antônio Jacó. Aqui é o Ayrton, Vila Rural de Guapiranga. Quero pedir uma música aí, Negrinho Parafuso. Quero oferecer aqui pro meu irmão Bruno, minha filha Carol, Eduarda, filho Giovanni, Jean, minha esposa Denise, meus amigos Lau Mineiro, Marchalento, o Adilson Corintiano, o Edson Prechede, e para todos gostar da música, e manda lá pro Paulinho do Sal de Pinhal, e para todos aí, vamos que vamos, em Guapiranga.
0: Valeu, um abraço, irmão, obrigado pela audiência. Quem mais aqui é o Paulo Henrique, Jacó, já que eu tô a pé mesmo, eu vou de carona com o Fuscão Preto aí da Natalinha, da baixinha que pediu. Tá bom, daqui a pouquinho o Fuscão Preto vai sair. Antes nós temos aqui, aí no rádio, toca-fita, e no toca-fita ainda do Fuscão Preto, a Roberta Miranda cantando no toca-fita, viu aí, ó.
6: E pra

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0: Show de bola! Fala, Roberto! Fala, velho!
2: Boa tarde, Tom Jaco! Aqui é o Roberto, Três Coração. Gostaria de ouvir uma música com o Lucas Samuel aí, cara de bobo. Eu ofereço pro Carlinho Aranha lá no fundão do Rebão do Meio, pro João Tripo, Zé Cadeiro, pro Gracílio Cunha, pro Delcir da Águia da Mula, pro seu Procopio, Santo André da Patina, pro Andinho do Farol, pro Claudio, pro Crove, pro Maurício Matias da Serra Pelada, pro Polaco do Bar, pro Toninho Carreiro de Santo Antônio da Pratina aí, pro Infante Banana, pra minha esposa Rosa, minha filha Valéria, minha filha Josiela, pra todo mundo que estiver ouvindo, pra você da rádio, você me atender, mas muito obrigado. Tchau, Tom Jacó. Fica com Deus, filho.
0: Fico, e o Maurício fez uma carinha de tonto aqui, quer dizer que ele vai de carona com a cara de bobo. É o cara de tonto de carona com a cara de bobo, tá bom, Roberto?

0: Ô Jacó, Fernando de Carópolis.
1: Ô Fernando.
0: Tô na beira da rodovia aqui esperando a carona do Fuscão Preto. Só pra ele passar a pegar aqui que nós vamos de carona com ele também.
1: Ô Fernandão, já vai sair, o Fuscão Preto já vai sair. E o toca-fita tá ligado, toca-fita. Não é toca, não é toca-CD nem pendrive não, é toca-fita ainda antigo, viu? Do pendrive da Natalinha. Quem mais aqui? É o Benedito Lopes, tá ligado aqui na nossa programação sertaneja, né, Ditão? Também tá querendo uma cara de bobo com o Roberto dos Três Corações? Vamos trazer o Fuscão Preto, né? O Jefão, mais mal do Brasil. A dona Valéria aí da mercearia, Primavera do Foguinho.

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4: Agora são 18 horas e 21 minutinhos. 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Pessoal que tá ligado com a gente aqui, ó, Jacó, manda a menina da aldeia, então vamos de carona. Opa! Quem pediu essa foi a Mari Rosa, né? É o Neno que tá de carona com essa, né, Neno? Adeus, ela já chegou. Chegou minha esgualepada, mas chegou aí, ó.
5: Oi, tudo bem? Tudo bem, padrinho? Quero ver a música bem bonita aí, ó. Foi uma música bem bonitona aí do Rick Renner pra nós. Olha quem tá aqui na grota hoje. Vai pro Laerte, que tá ali. Vai pro guarda, padrinho Tiquinho também. Giovana, que tá ali dentro.
4: O guarda tá aí? Então fala pro namorado. Ó, o guarda, guarda, guarda, guarda.
5: Padrinho Jacó, vai pra você também. Vai pra todo vídeo aí. Vai pra Juliana Campo também. Vai pra Adriana da Vila Ribeiro. Você decide com o Rick Renner. É isso aí, Lerto. Fala aqui, Lerto.
6: Você decide. É, Rick Renner.
5: Pô, vamos pra ti
6: mesmo. Vai lá.
5: Caipora,
6: fala. Caipora, véi.
4: Eita, fala, Marcão.
7: Boa tarde, Antônio Jacó. Aqui é o Marquinho do restaurante Ministop, beleza?
4: Marquinhos. Tá bom, Marquinhos? Ô, Marquinhos, vamos lá pro espetinho do Marquinhos daqui a pouco. É o Marquinhos daqui, o Marquinhos de lá e o Marquinhos do espetinho, viu? É um do restaurante, outro do espeto.
7: Manda uma pra nós aí, Arapuca. Pode ser qualquer dupla. Ah. E vai para todos os Caipora. Arapuca, um abraço, tem... colega.
4: Eu devo ter Arapuca aqui com quem? Quem gravou Arapuca aqui? Vamos ver, deixa eu ver aqui. Eu acho que é o Victor e Léo que eu tenho, viu? É, o Arapuca aí, tá bom? Quem mais sintonizado? Se for armar o Arapuca lá em Brasília, tem que ir. A máquina de pegar ladrão não pegou ninguém, viu, meu Marquinhos? Mas se for armar o Arapuca lá, tem que colocar nota de 200. Aí vai, vou te falar, tem que fazer um Arapuca gigante, viu, do tamanho da cidade lá de Brasília. Jacó, sou Conceição Aparecida Pereira, estou te ouvindo. Manda essa cara de bobo pra nós aí, Jacó. Vou mandar agora.

0: de bola. 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
1: Show de bola. Quem tá chegando?
2: Ô, Tanjacó, aqui é o Isaac.
1: Ô, Isaac.
2: Eu queria escutar uma música do Rick Renner. Daí você podia escolher as músicas que tiver no programa.
1: Tá
2: você
1: bom.
2: Mesmo.
1: Tá bom, querido. Vou, então você vai de carona com a Deusana, que pediu, você decide, tá bom, Isaac?
2: Daí eu oferecia pra minha mãe, pro meu pai, pro meu tio Nilton, pra minha tia Bruna, pra minha prima Alice, pra mim, pro meu avô, pro meu outro avô, pro meu outro avô.
1: Vixe, Maria do céu,
2: e tchau, obrigado.
1: Quanto vô, rapaz do céu, 3 vô de uma vez? Tá bom, Isaac?
3: Boa tarde, doutor Jacó. Dinaldo de Ourinhos.
1: Oi, Dinaldo.
3: Gostaria de ouvir a música com Daniel Fazenda São Francisco. Ô, Tordino Negro, eu ofereço pra vocês ir da rádio e pra minha esposa, Dona Raimundo, pro pessoal da rádio Abachá.
1: Valeu, Dinaldo, um abraço.
4: Alô, doutor Jacó. Manda pra nós uma música do Rick Renner, qualquer uma que você tiver aí.
1: Beleza, vamos
4: oferecer pro Polaco, o Marildo, da lá da Borcharia. Oferecer pro Bigorno.
1: Marildo, meu amigo.
4: E pra todo mundo que estiver ouvindo. Falou, é o Pedro.
1: Falou, Pedro. Um abraço pra vocês aí na Alto Padrão, Funeraria e Pintura. Fala, Gilmar. Nossa, Gilmar, agora que eu consegui achar você aqui no meio do povo, hein? Vixe, demorei.
5: Ô, Jacó, Mocotó.
1: Desculpa que eu demorei pra te encontrar hoje.
5: Manda pra nós aí, teu parada dura. Homem de pedra. Tchau, obrigado.
1: Valeu, querido. Um abraço. Jacir lá de Baiti vai de carona com a Arapuca. Arma essa Arapuca lá então, Jacó, pra pegar os larápios.

0: Olá, com o pessoal ligado aqui na nossa programação sertaneja. A Caiporada tá chegando aqui com a gente. Quem que vem cá? Ô, Léo, onde que tá? Ah, rapaz, daqui a pouquinho eu tô chegando aí, viu? Gostei da churrasqueira e da cerveja, viu? Gelada aí, ó. Aí.
1: Botando fogo de rádio, olha aqui no Alto Pés do Preto, junto com a oficina do Natinha. Olha a baixaria que eles estão fazendo aqui. Olha pra você ver. Isso é baixaria. Sei. Manda música pra nós aí. Baixaria. A estrada da vida, Antônio Jacó.
0: Isso não é baixaria. Você é judiado do bucho do Caipora. Você vai mandar uma carne bonita dessa na churrasqueira, uma cerveja trincando de gelado de

0: isso aí, vai querer que eu fique feliz com você? Ah, vai te catar, vagabundo, vai. Falou, Leão, um abraço. Cezinho do Guapé, tá ligado com a gente, né, Cezinha? Sintonizado, tá pedindo qualquer uma aí do Teodoro e Sampaio, né, Cezinha? Tá sintonizado com a gente também. Quem mais aqui, ó? É, deixa eu ver, cadê o nome aqui? O Marco Antônio de Campos tá ligado com a gente, né, Marco Antônio? Obrigado pela audiência. E aqui quem é?
1: Boa noite, Antônio Jacó Goró. Boa noite, Umbrex sem prego. Jacó, toca André Andrade, cabelinho, beleza?
0: Ah, o cabelinho. Sebastião com o Patião lá da Bahia. Fala, tio.

0: doutor Jacó. Tô com pra mim, Teodoro Sampaio. Quem vai mandar o nome da mulher?
1: Vixe, Maria.
0: Tá pro seu ocupado. Pô, Jacó, compadre. Jorginho, Júnior Corona. Com a tela demais pra minha família com Guarani.
1: Quem vai mandar no mundo?
0: Quem vai mandar no mundo da mulher?
1: Vai, Teodoro
0: Sampaio.
1: Vai,
0: boa noite, senhor.
1: Vai mandar, e eu mando tudo.

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5: Show de bola, um abraço lá pro pessoal lá em Ribeirão Claro, lá no Maracutaiá, pertinho lá, né, Mário Thiago? Tá ligado com a nossa programação sertaneja. É, deixa eu ver quem que tá pedindo calcinha da ex aqui, não sei se vai dar tempo não, hein? É, Sandro Rocha, é você, Sandro Rocha? Um abraço pra todos aí em Jaboti, capital do Morango. Jacó, o pessoal que tá ligado aí, Inês, tá dizendo aqui, não querendo assustar, mas já fazendo isso. É, então tá bom, boa noite, Jacó. No Mato Grosso, o bichão de asas já está lá. É, que levou Madurito. Não entendi muito não aqui, ô. Mas um abraço pra você, viu, Inês? Beijo, querida. Obrigado pela audiência. E aqui, quem é?
6: Ô, Eliette.
5: Ô, Eliette.
6: Manda uma música aí, de carona aí. É, manda pro Tito, tá bebendo a Conte.
5: Conte?
6: E manda pro Dejair e pra Carminha, lá em Abatiá.
5: O Tito tá bebendo a Conte e a mulher tá por conta. A mulher dele tá por conta com essa bebedeira dele. E aqui quem
7: boa
5: é?
7: Boa tarde, Caipora. Oi. Tô aqui tomando uma,
5: é o Tito.
7: Uma Conte aqui, dirá, hein?
5: Tô vendo aí.
7: Vai inaugurar o campo do Andradão, quem dirá hoje? Vai iluminar hoje aqui.
5: Opa!
7: Acender as luzes do refletor.
5: É?
7: 7 horas, manda alguém. Vai dar gol de Santo Antônio jogar bola com nós aqui hoje. Eu vou jogar bola aqui hoje, hein?
5: Ô, que beleza.
7: Ou pinga ou bola, sei lá.
5: Então, só não bebe muito. Só não bebe muito, porque daí você não vai ver luz acesa, não. Você vai ver estrela, que a mulher, a Eliette, vai te meter um porreto pra cabeça, viu? Zezinho, tá ligado? Popular Bodão, o Heraldo, o Rei do Aro da Vila, São Luís de Ourinhos. É, o Rei do Aro? Rapaz do céu. Ou é o Rei do Arco, hein, Alcides? Alcides Henrique, é Aro ou é o Rei do Arco? O pessoal tá ligado aí. Jacó, manda pra nós aqui, ó, a bundinha do Bar do Peru, tá ligado com a gente aí, viu? Manda um abraço pra ela. É o Bula aí, então tá bom. Quem mais aqui? Sintonizado com a gente também. A mamãe Malboro tá dizendo o que pra gente aí, ô, hein, ô Sandro Rocha? Que quem vai mamar no mudo é as mulheres? Ô, louco, tá doida. Essa véia tá louca.

Show de bola. O Paulinho do sindicato também tá querendo o cabelinho e o Gilmar do Pau D'Alho também tá querendo o cabelinho de final de semana. Depois eu vou fechar com a menina da aldeia que o Miro, a Márcia, a Fiona e o Tchurek lá da Royal Panificadora também vão de carona com ela, tá?

Show de bola, um abraço aí pra Márcia Cristina, tá ligado com a gente, obrigado pela audiência, tá? Sintonizado aqui na nossa programação, estamos já no finalzinho. Deixa eu mandar essa menina da aldeia aqui, ó, pro pessoal que tá ligado aqui na nossa programação, lá do Laboratório Ximenes. Grande abraço aí pro pessoal lá, sintonizado com a gente, né? O Gustavo, todo o pessoal lá do Laboratório Ximenes, um abraço, obrigado pela audiência. Vou fechar o programa com essa pra vocês aí, tá bom? Valeu, o pessoal tá sintonizado com a gente. E assim, ó, a gente vai fechando, vai encerrando, vai agradecendo os caiporas de plantão ligados aqui na nossa programação sertaneja também, viu? Um abraço, gente, foi demais, hoje foi demais, sexta-feira foi caprichada. Vocês fizeram um regaço aqui hoje e eu fiquei apaixonado mais que vocês ainda. Na sequência, a Voz do Brasil, a gente volta amanhã com o sorteio do frango assado do Espetinho do Marquinhos. Tchau, gente boa!

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0: 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As notícias do governo federal que movimentaram o país no dia de hoje.
2: Olá, boa noite.
1: Boa noite para você que nos acompanha em todo o país.
2: Sexta-feira, 25 de setembro de 2026.
1: Vamos aos destaques do dia.
2: Medida provisória vai proibir as bets no país.
1: A partir da publicação da medida, não será mais possível fazer apostas online.
2: Jogadores terão até 5 de outubro para retirar o dinheiro disponível nas plataformas. Luana Karen.
3: Plataformas e aplicativos de jogos vão sair do ar no dia 6 de outubro.
1: E o impacto das bets nos jovens.
2: Estudo divulgado pelo Ministério da Educação aponta que apostas online podem afetar 2 milhões de estudantes. Edinaldo Júnior.
4: Pesquisa estima que 986 mil potenciais ingressantes deixaram de se matricular em 2026 por causa dos gastos com as bets.
1: Mais experiência para quem quer ser professor.
2: Programa que prepara futuros docentes dentro das escolas agora é lei. Gabriela Noronha.
5: A bolsa é voltada para os estudantes de licenciatura que recebem um incentivo financeiro e a oportunidade de atuar na educação básica.
1: Hoje, na apresentação da Voz do Brasil, eu, Mariana Jungmann e Luciano Seixas.
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1: O governo federal decidiu, por medida provisória, proibir as bets no Brasil.
2: Quem tem os detalhes ao vivo é a repórter Luana Karen. Boa noite, Luana.
6: Boa noite, Luciano, Mariana, e boa noite aos ouvintes da Voz do Brasil. O ministro da Fazenda, Dario Durigan, anunciou três medidas tomadas pelo governo. A primeira determina a proibição das apostas online no Brasil, as chamadas bets. Por meio de medida provisória, que passa a valer a partir da publicação no Diário Oficial da União, as bets estão definitivamente proibidas no país. A MP também prevê medidas para impedir que esse tipo de propaganda chegue às pessoas e trata da devolução de recursos dos apostadores. A segunda iniciativa anunciada pelo governo é um projeto de lei em regime de urgência que será enviado ao Congresso Nacional com tipos penais para quem explorar ou operar apostas online no país. A terceira ação é uma nova versão do programa Desenrola, de renegociação de dívidas, que vai oferecer novas oportunidades para resolver dívidas antigas dos brasileiros. Sobre o mercado de bets, o ministro da Fazenda, Dario Durigan, destacou que as medidas adotadas pelo governo nos últimos anos, como a derrubada de mais de 70 mil sites de apostas ilegais, a proibição de que beneficiários de programas sociais fizessem apostas e a autoexclusão de mais de 1,5 milhão de pessoas das plataformas não foram suficientes para combater o comprometimento de renda da população e ainda trouxe um problema de saúde pública para o país.
7: E hoje a gente chega à conclusão que, mesmo feito esse esforço, a renda das famílias segue comprometida. Só no mercado que até então estava legalizado, a gente tem mais de 60 bilhões de reais que foram para as empresas de apostas. 60 bilhões de reais que foram esterilizados do ponto de vista do uso das famílias, do uso na economia real. Mas mais que isso, nós estamos com um problema de saúde pública envolvendo as bets. Basta a gente ver os levantamentos, as pesquisas, casos de suicídio que a gente não pode admitir.
6: A partir da publicação da medida provisória que proíbe as bets, as empresas de apostas não poderão receber mais nenhum aporte dos apostadores. Os sites e aplicativos continuarão ativos apenas para que os apostadores resgatem o dinheiro já depositado na plataforma. Esses sites e aplicativos vão ficar online até as 23 horas e 59 minutos

0: do dia 5 de outubro, para que o cidadão possa retirar o dinheiro que resta. No dia 6 de outubro, às 0 hora, haverá determinação para lojas de aplicativos e para os conectores de rede para que haja bloqueio desses sites no país. As pessoas que não conseguirem resgatar o dinheiro até o dia 5 de outubro terão mais oportunidades, conforme destaca Dario Durigan.
1: Mesmo quem não conseguir até o dia 5 de outubro, a partir do dia 6 e 7, as empresas de apostas vão ter que individualizar o saldo remanescente, informar para os bancos onde elas já têm a conta, por onde passam as apostas, para que esses bancos, entre o dia 9 e o dia 14, façam o redirecionamento dos recursos para os apostadores. Havendo qualquer dificuldade, a Caixa Econômica Federal vai estar à disposição para fazer essa intermediação final nesse processo.
0: O canal Fala BR está disponível para receber denúncias da população sobre o funcionamento de bets no país. O Fala BR pode ser acessado pelo site gov.br/FalaBR. Mariana e Luciano.
2: Obrigada, Luana Karim, pelas informações ao vivo aqui na Voz do Brasil.
3: Ainda falando sobre as apostas online, cerca de 2 milhões de estudantes universitários da rede privada têm a renda comprometida por conta das bets.
2: É o que apontam dois estudos divulgados hoje pelo Ministério da Educação.
3: Os levantamentos indicam que os gastos com apostas online aparecem relacionados a decisões de ingresso e permanência no ensino superior privado.
4: O Ministério da Educação divulgou informações de dois levantamentos do setor privado relacionados ao impacto das apostas online, as chamadas bets, sobre o ingresso e a permanência de estudantes na graduação. De acordo com os estudos, cerca de 2 milhões de universitários da rede privada podem ter a trajetória acadêmica afetada pelo comprometimento da renda com as apostas online. A pesquisa da Associação Brasileira de Mantenedoras do Ensino Superior, em parceria com a Educa Insights, estima que 986 mil potenciais ingressantes deixaram de se matricular em 2026 por causa dos gastos com as bets. Entre os já matriculados, 14% relataram atraso nas mensalidades ou trancamento do curso pelo mesmo motivo. Os dois grupos juntos somam cerca de 2 milhões de estudantes potencialmente afetados, considerando que a rede privada possui mais de 8 milhões de matrículas. Outro levantamento do Instituto Semesp aponta que 19,1% das instituições privadas pesquisadas já observaram relação entre apostas online e inadimplência de estudantes. Segundo o MEC, o comprometimento da renda pode afetar estudantes que dependem de políticas de acesso e financiamento, como o Programa Universidade para Todos, o ProUni, e o Fundo de Financiamento Estudantil, o FIES. Edinaldo Júnior para a Voz do Brasil.
2: Ser professor é algo que começa muito antes da sala de aula. Quem está se preparando também precisa aprender, na prática, dentro da escola.
3: É isso que o PIBID, o Programa Institucional de Bolsa de Iniciação à Docência, ajuda a fazer. O estudante de licenciatura recebe uma bolsa e acompanha o dia a dia de uma escola pública ainda durante a faculdade.
2: E agora o programa virou política de Estado.
5: Entrar em sala de aula e viver a realidade das escolas públicas antes mesmo de se formar na graduação. A Bolsa PIBID, do Programa Institucional de Bolsa de Iniciação à Docência, é voltada para os estudantes de licenciatura que recebem um incentivo financeiro e a oportunidade de atuar na educação básica. Durante o período da Bolsa, eles apoiam os professores titulares em suas atividades e participam de projetos na comunidade escolar. Andressa Salles, aluna de licenciatura em Biologia na Universidade de Brasília, foi bolsista do PIBID. Há poucos meses de se formar, no fim do ano, ela conta que a experiência mudou seu olhar sobre a educação.
6: Exatamente por essa questão da gente ver, né, de que a educação, ela abre um leque pra gente na questão de pesquisa, na questão de extensão com a comunidade, de ver que muitas coisas que a gente tem na nossa sociedade, a gente consegue plantar uma sementinha ali, né, com os meninos dentro da educação básica.
5: Criado em 2007, o PIBID funcionava com base em portarias e decretos presidenciais e agora virou lei. A nova legislação consolida o programa, dando mais segurança jurídica e garantindo a previsão no orçamento público. O texto define os objetivos do PIBID e as 5 modalidades de bolsa. Além dos estudantes, há bolsas para os docentes das universidades e para os professores de escolas públicas que supervisionam os participantes. Denise Pires, presidente da Coordenação de Aperfeiçoamento

0: De pessoal de nível superior, CAPES, comentou a nova lei.
1: É o programa de iniciação à docência para fortalecer e qualificar a formação de professores de educação básica.
0: Juliana Corrêa da Silva, coordenadora institucional do PIBID na Universidade Federal do Rio de Janeiro, fala da importância do programa para a formação de novos professores.
2: É a partir desse programa que os professores em formação têm seus primeiros contatos com a escola como lugar de formação profissional também. Então, eles conhecem o ambiente em que eles vão atuar. Essa articulação entre universidade e escola é bastante positiva no fortalecimento e na melhoria mesmo desses cursos de formação de professores.
0: Segundo a nova lei, o PIBID deve abranger diferentes contextos da educação básica, com destaque para a educação do campo, indígena, quilombola e de jovens adultos. A quantidade de bolsas dependerá da disponibilidade orçamentária e de regulamentação da CAPES. Os projetos apresentados pelas universidades devem priorizar a formação prática dos futuros docentes. Reportagem Gabriela Noronha.
3: E está chegando a hora do Enem e quem faz a prova em Libras, que é a língua brasileira de sinais, já tem uma ferramenta para se preparar.
4: É a plataforma Enem Libras.
5: A plataforma Enem Libras já está disponível para consulta para candidatos ao exame que dependam de conteúdos adaptados para estudo, prática e familiarização com o formato da videoprova. Além de edições anteriores de videoprovas do Enem, os interessados podem acessar cadernos de questões em língua portuguesa, gabaritos e a cartilha de redação em Libras. São edições de provas em vídeos desde 2017. A plataforma também apresenta uma interface semelhante à utilizada na aplicação oficial do exame, permitindo conhecer a organização do ambiente e a dinâmica de navegação da videoprova. As provas do Exame Nacional do Ensino Médio, Enem, serão aplicadas nos dias 8 e 15 de novembro em todo o país. No primeiro dia serão aplicadas as provas de linguagens, ciências humanas e redação. E no segundo dia, provas de matemática e ciências da natureza. O endereço da plataforma é o enemvideolibras.inep.gov.br. Dilson Santa Fé, para a Voz do Brasil.
3: Mais de 400 celulares foram apreendidos até agora pelas forças de segurança em estabelecimentos prisionais em todo o país.
4: A ação é resultado da nova fase da Operação Mute, que começou na última segunda-feira e busca desarticular a comunicação de criminosos em presídios.
3: A operação é coordenada pelo Ministério da Justiça e Segurança Pública em parceria com as Secretarias de Administração Penitenciária, Polícias Penais e demais órgãos responsáveis pela gestão do sistema prisional nos estados.
4: E também em operação coordenada pelo Ministério da Justiça e Segurança Pública, mais de 41 mil pessoas foram presas desde julho em todo o país durante a Operação Mulher Segura.
3: A ação combate crimes de violência contra a mulher e também reforça o atendimento e a proteção às vítimas.
4: Coordenada pelo Ministério da Justiça e Segurança Pública, a operação reúne forças de segurança estaduais e federais e tem caráter permanente.
6: A Operação Mulher Segura já prendeu mais de 41.800 pessoas em todo o país. Deste total, mais de 35 mil foram em flagrante. Entre os crimes mais frequentes estão lesão corporal, ameaça e descumprimento de medidas protetivas. A ação é coordenada pelo Ministério da Justiça e Segurança Pública e reúne forças de segurança estaduais e federais. Em pouco mais de 100 dias, a operação atendeu mais de 161 mil vítimas e cerca de 100 mil medidas protetivas de urgência foram acompanhadas. A ação, que começou em 1º de junho, é permanente e prevê ainda atividades de prevenção e atendimento às vítimas. Thaís de Araújo, para a Voz do Brasil.
3: Reforçando, denúncias de violência contra a mulher podem ser feitas pelo Ligue 180.
4: Casos mais graves devem ser encaminhados imediatamente para atendimento emergencial de segurança pública pelo telefone 190.
3: Quer saber como está a segurança na sua região? O mapa de Segurança Pública 2026 reúne os principais dados sobre crimes em todo o país.
4: Essas informações ajudam estados e municípios a identificar os problemas de cada região e planejar ações para prevenir e combater os crimes.
7: O mapa da Segurança Pública Nacional, produzido pelo Ministério da Justiça e Segurança Pública, reúne 30 indicadores criminais informados pelos estados e o Distrito Federal. As estatísticas formadas a partir daí apoiam os gestores na formulação implementação de políticas públicas, como explica o diretor de gestão e integração da informação do Ministério da Justiça e Segurança Pública, Joaquim Carvalho.
8: Dar suporte para o gestor público, fazer o acompanhamento, a evolução desses indicadores, e isso permite que tenhamos uma política pública mais efetiva.
7: A edição de 2026 inclui dois novos indicadores: tentativa de feminicídio e estupro de vulnerável. Para o diretor Joaquim Carvalho, a análise desses dados amplia o monitoramento da violência contra a mulher e contra as crianças e ajuda a prevenir esses crimes.
8: A gente passa a entender o fenômeno da criminalidade. Isso oferece subsídios mais qualificados para a formulação e o aperfeiçoamento dessas políticas públicas voltadas especialmente à prevenção e ao enfrentamento dessas violências.
7: O mapa da violência deste ano mostra, entre outros dados, mais de 25 mil mortes no trânsito no Brasil no ano passado, 85 mil pessoas desaparecidas e mais de 8.570 roubos de carga em todo o país. Reportagem Graziele Bezerra.
3: O mapa pode ser consultado em gov.br/MJ.
4: O Ministério da Saúde pediu à Conitec avaliação para incorporar ao SUS as chamadas canetas emagrecedoras, usadas no tratamento da obesidade.
3: A Conitec é responsável por assessorar a inclusão, exclusão ou alteração de medicamentos, produtos, exames e procedimentos no Sistema Único de Saúde.
4: A proposta inclui medicamentos à base de semaglutida e liraglutida, que são princípios ativos usados nas canetas de GLP-1.
3: O documento aponta a redução em cerca de 70% dos preços desses medicamentos no Brasil em menos de um ano, e que o país possui a maior variedade desse produto no mundo, com 25 opções disponíveis atualmente.
4: A comissão tem 180 dias para analisar o pedido.
3: Agências da Previdência Social distribuídas por 20 estados em todas as regiões do país farão mais um mutirão de atendimentos esse fim de semana.
4: Os atendimentos vão ser focados na realização de perícias médicas e avaliações sociais, etapas que são obrigatórias para a concessão de benefícios.
3: Para ser atendido, o cidadão precisa agendar pelo site ou aplicativo Meu INSS ou por ligação para a Central 135.
4: A presidente do INSS, Ana Cristina Silveira, detalha a quantidade de vagas oferecidas neste sábado e domingo e fala sobre os mutirões.
9: Só nesse final de semana nós temos 23 mil vagas no Brasil todo. E esses mutirões é para fazer atendimento de perícia médica e de avaliação social. É importante mencionar que os mutirões foi de fundamental importância para a gente ter controle do nosso atendimento. Esse ano a gente já atendeu mais de 300 mil pessoas em mutirões.
3: Quando a gente viaja, tem muita coisa que pesa na escolha de um destino: o preço, a hospedagem, a segurança e até as opções de passeio.
4: E o Ministério do Turismo quer entender melhor esses hábitos de quem viaja pelo Brasil.
3: Para isso, uma pesquisa vai ouvir cerca de 22 mil visitantes em 50 municípios de todas as regiões do país.
10: O Ministério do Turismo e o Itaipu Parktec realizam a Pesquisa Nacional de Demanda Turística. Até 3 de outubro, pesquisadores vão ouvir cerca de 22 mil turistas de 50 municípios das 5 regiões do país. Segundo o ministro do Turismo, Gustavo Feliciano, o objetivo é conhecer melhor a realidade do setor em cada região.
11: Então a pesquisa ela vem exatamente para poder nos dar um panorama que nós estamos vivendo e para que a gente possa, né, recolhendo os dados mais apurados e fiéis do momento turístico que nós estamos fazendo, implementar políticas públicas consistentes.
10: As entrevistas são presenciais e feitas por pesquisadores identificados com crachá em pontos de circulação e concentração de visitantes. Podem participar brasileiros e estrangeiros com 18 anos ou mais que não moram no município pesquisado e tenham realizado ou pretendam realizar pelo menos um pernoite no destino. O questionário aborda transporte, hospedagem, tempo de permanência, planejamento da viagem, motivos para escolher o destino, atividades realizadas, gastos e avaliação da experiência. Também são analisados aspectos como infraestrutura, segurança, acessibilidade, conectividade e preços, explica Yuri Benites, diretor de turismo do Itaipu Parktec.
12: Então, quando a gente fala da oferta e essa visão, né, de um turismo como um fenômeno que acaba movimentando pessoas e ocupando diversos serviços, quando, né, as pessoas nos auxiliam em responder por que elas estão indo, como elas estão indo, que frequência, nos auxilia na construção de um plano municipal e, por consequência, no plano estadual e no plano nacional, que preveja melhores estruturas para que esse turismo continue.

0: e acontecendo.
1: Os dados vão ajudar a identificar o perfil e as necessidades dos turistas e a orientar políticas públicas e investimentos. Os resultados, com informações por município, serão disponibilizados no Observatório Nacional de Turismo Sustentável, com previsão de lançamento até abril de 2027. Reportagem Pablo Mundim.
2: E hoje vamos falar de um destino turístico brasileiro conhecido pelas flores. É Holambra, no interior de São Paulo, que é responsável por 40% da produção nacional de flores e plantas ornamentais.
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4: Holambra, no interior de São Paulo, já é conhecida como a capital nacional das flores.
2: Agora, a cidade ganhou projeção internacional. Foi escolhida pelo Ministério do Turismo para disputar o selo Melhores Vilas Turísticas do Mundo, da ONU Turismo.
4: No destino, a tradição europeia dá o tom dos passeios. E com a chegada da primavera, tudo fica ainda mais colorido e cheio de atrações para quem gosta de flores, natureza e gastronomia.
5: Época do ano em que parece que o Brasil inteiro ganha novas cores. A primavera chegou e no interior de São Paulo existe uma cidade onde ela parece durar o ano inteiro. Holambra é conhecida como a capital nacional das flores e basta andar pelas ruas, visitar os campos ou olhar para um dos cartões postais da cidade, o Moinho dos Povos Unidos, para entender por quê. A pouco mais de 130 quilômetros da capital paulista, a cidade preserva marcas da imigração holandesa na arquitetura, na gastronomia e nas tradições culturais. Mas em Holambra, a história também floresceu na agricultura. A floricultura virou a principal atividade econômica do município. Holambra responde por 40% da produção brasileira de flores e plantas ornamentais e por 80% das exportações do setor. É uma paisagem que atrai turistas, movimenta negócios e transforma o campo em cenário de passeio. Segundo o guia Armando Carrasco Júnior, na primavera, quando os jardins e os campos ganham ainda mais destaque, a cidade recebe visitantes que buscam eternizar momentos importantes.
6: Então, a primavera tem uma demanda grande, tem em relação com a Expo Flora, né, que é a festa das flores, mas vem muita gente para fotografar, fazer ensaio fotográfico, casal, pré-wedding, gestante, debutante, mas o pessoal vem para passear mesmo, para curtir os restaurantes, culinária típica holandesa, que além da produção de flores, Holambra é uma cidade colonizada por holandeses, então a cultura é muito presente na cidade, né, gastronomia, arquitetura, então muito da cultura, a cultura holandesa é muito forte ainda aqui.
5: Flores para fotografar, sabores para experimentar e histórias para conhecer. E Holambra também está sendo reconhecida por esse conjunto. A cidade está entre os 7 destinos brasileiros indicados pelo Ministério do Turismo para disputar o selo Melhores Vilas Turísticas do Mundo da ONU Turismo. A seleção valoriza lugares que preservam patrimônio, natureza, sustentabilidade e formas de vida tradicionais. O resultado será anunciado em dezembro em Buenos Aires. E quando a floricultura cresce, não é só quem planta que ganha. A cadeia envolve quem produz, quem vende, quem trabalha com turismo, quem recebe os visitantes e quem transforma a matéria-prima em experiências. Em Holambra, essa relação fica visível por todos os lados, como explica a produtora de flores, Marisa Granchelli.
7: As casas também são diferenciadas, a fachada típica holandesa, sempre com muitas plantas. Eu acredito que o turista acaba sendo abraçado pelas flores, pela simplicidade delas. A cidade é muito charmosa, né? E as flores encantam. A flor, ela traz isso, né? Ela traz carinho, ela traz emoção.
5: Talvez seja justamente essa sensação que a cidade procura provocar. Não apenas olhar para as flores, mas estar dentro delas. Caminhar, fotografar, comer, conhecer a história e perceber como uma atividade agrícola ajudou a construir a identidade de um destino turístico. Com sonorização de Reinaldo dos Santos, reportagem Karine Melo.
2: Na próxima semana, a Voz do Brasil vai levar você para o Pantanal. Mais especificamente para conhecer a Transpantaneira, em Poconé, no Mato Grosso.
4: Ao longo dos cerca de 140 quilômetros da estrada, as margens viram um verdadeiro observatório a céu

0: aberto. Pelo caminho dá para avistar jacarés, capivaras, tuiuiús, sucuris, várias espécies de aves e até onça-pintada.
1: É um passeio que mistura aventura, contato com a natureza e principalmente a importância de preservar a vida selvagem no Pantanal.
0: E essas foram as notícias do Governo Federal.
1: Uma realização da Secretaria de Comunicação Social da Presidência da República.
0: Com produção da empresa Brasil de Comunicação.
1: Fique agora com as notícias do Poder Judiciário e do Congresso Nacional. Boa noite, um bom fim de semana.
0: A gente volta na segunda-feira. Boa noite, até lá.
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4: Processo que envolve pagamento de precatórios à usina Sucro Alcooleiras é remetido ao plenário do STF.
5: TSE informa que e-título poderá ser baixado e acessado no dia da votação.
4: STJ mantém decisão que determinou a provedor desvincular nome de pessoa de resultados desabonadores em buscas na internet.
5: Boa noite, eu sou o Leandro Bezerra.
4: E eu sou Walter Lima.
5: O ministro Gilmar Mendes do Supremo Tribunal Federal remeteu ao plenário o processo que discute a unificação de entendimento sobre o pagamento de precatórios a usinas sucroalcooleiras.
4: A decisão de encaminhar o caso ao plenário já está valendo, mas será submetida a um referendo da segunda turma em sessão virtual, que começou nesta sexta-feira e termina no próximo dia 2 de outubro. Carolina Chaves.
6: Várias usinas cobram da União indenizações por prejuízos sofridos com a política de controle e fixação de preços do açúcar e do álcool nas décadas de 1980 e 1990. Agora o ministro propõe que o plenário defina se uma decisão do STF sobre esse tema, que tem repercussão geral, será aplicada a todos os casos em que a União foi condenada a indenizar usinas sucroalcooleiras. De acordo com um levantamento de riscos fiscais apresentado pela União, em caso de derrota, os valores devidos podem ultrapassar 103 bilhões de reais, o que, segundo o ministro Gilmar Mendes, pode impactar a meta fiscal e despesas orçamentárias.
5: E título poderá ser baixado e acessado no dia da votação nas eleições 2026.
4: O Tribunal Superior Eleitoral prepara infraestrutura para garantir a estabilidade do aplicativo nos dois turnos. Estevão Furtado.
7: O anúncio foi feito pelo presidente do TSE, ministro Cássio Nunes Marques, na sessão plenária desta quinta-feira. A Justiça Eleitoral está reforçando a infraestrutura e concentrando esforços para garantir o funcionamento estável do aplicativo e-título durante os dias de votação. O app reúne serviços como consulta à zona e à sessão eleitoral, emissão de certidões, justificativa de ausência e pagamento de débitos eleitorais. Mesmo com a previsão de funcionamento durante os dias de eleição, a justificativa eleitoral recomenda que o eleitorado baixe o aplicativo e faça a ativação com antecedência. A medida ajuda a reduzir a concentração de acessos e permite conferir os dados antes da votação.
5: Provedor deve desvincular nome de pessoa de resultados desabonadores em buscas na internet.
4: O Superior Tribunal de Justiça manteve a decisão da Justiça no Espírito Santo. Fátima Uchoa.
8: A mulher ajuizou ação contra provedores de busca para não ter o nome vinculado a resultados sobre um episódio que alcançou grande repercussão na mídia. A Justiça capixaba determinou o rompimento do vínculo entre o nome da mulher e os resultados de pesquisa indicados no processo, sem excluir notícias e vídeos. Ao manter essa decisão, o STJ pontuou que, em casos excepcionais, é possível desvincular o nome da pessoa de resultados desabonadores quando a busca é feita exclusivamente pelo nome e não há interesse público em manter essa associação. A medida não se confunde com o chamado direito ao esquecimento, considerado pelo STF incompatível com a Constituição. A relatora foi a ministra Nancy Andrighi.
5: Trabalhadora grávida é condenada por apresentar atestados médicos falsos.
4: A decisão é da Justiça do Trabalho em Mato Grosso. Marla Lacerda.
9: trabalhadora prestava serviços de limpeza em escolas municipais e apresentou 5 atestados para justificar faltas ao trabalho. Durante o processo, as unidades de saúde citadas nos documentos informaram que não emitiram os atestados. Com isso, o juiz manteve a demissão por justa causa e reconheceu a ocorrência de má-fé. Além de ter os pedidos negados, a trabalhadora deverá pagar à empresa uma multa de 9,9% do valor da causa.

0: por ter insistido que os documentos eram verdadeiros.
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1: A você uma boa noite.
2: Um bom fim de semana e até segunda-feira.
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1: Eu sou Humberto Pinheiro e estes são os destaques de hoje do Jornal do Senado, que começa agora. Frente parlamentar cobra agilidade no socorro a produtores rurais. Projeto que garante estabilidade para grávida em emprego temporário vai passar por nova votação. Senado analisa proposta que regulamenta a profissão de optometrista. Boa noite. A Frente Parlamentar da Agropecuária intensificou a cobrança ao governo federal por medidas que agilizem a liberação dos créditos para a renegociação de dívidas rurais. A bancada alerta que o socorro financeiro não está chegando aos produtores rurais na velocidade e na escalada necessárias para conter as consequências do endividamento no campo. Repórter Douglas Castilho.
2: Editada para socorrer agricultores atingidos por eventos climáticos adversos e pela consequente queda nos preços das safras, a medida provisória autorizou a renegociação de dívidas rurais com prazos de pagamento e taxas de juros mais vantajosos. Apesar dos incentivos, a frente apontou em carta aberta entraves burocráticos que retardam a concessão dos financiamentos pelas instituições financeiras, como a exigência de laudos agronômicos para comprovar as perdas de renda bruta. A MP ainda está em análise no Congresso e pode ser aperfeiçoada. Uma das possíveis modificações foi adiantada pela vice-presidente da frente no Senado, senadora Tereza Cristina, do PP de Mato Grosso do Sul, e se refere ao novo Fundo Garantidor de Crédito Rural para cobrir as operações de crédito.
3: Nós vamos precisar discutir um pouco mais, porque talvez precise de alguma medida legislativa para que ele seja criado, mas já está na medida provisória dizendo que ele será criado. Isso é muito importante, é um grande avanço para a agricultura brasileira.
2: Outra crítica dos parlamentares envolve a obrigação do pagamento de juros já durante os 2 anos de carência do principal da dívida, o que compromete o fluxo de caixa do agricultor.
1: Produtores rurais podem ser beneficiados caso a Comissão de Assuntos Econômicos aprove a criação de um programa de armazenagem rural. O projeto de lei busca ampliar a capacidade de armazenar grãos e oleaginosas nas propriedades rurais do Norte, Nordeste e Centro-Oeste. A proposta prevê ainda uma linha de financiamento com recursos dos fundos constitucionais de financiamento dessas regiões para a construção de novos silos e armazéns. A finalidade da proposta é reduzir perdas na produção agrícola e melhorar a logística no campo. Com isso, podem ser beneficiados produtores rurais, pessoas físicas ou jurídicas, associações ou condomínios formais que cultivem até 1.500 hectares. Se aprovado, o programa terá vigência de 10 anos. Prorrogável por mais 10. Um projeto que trata da estabilidade para grávidas em emprego temporário vai passar por mais uma votação na Comissão de Assuntos Sociais. Uma emenda incluiu as mães adotantes entre as beneficiadas pela proposta. Repórter Pedro Pincer.
4: A Comissão de Assuntos Sociais deve votar em turno suplementar um projeto que reforça a garantia de emprego para mulheres que engravidarem durante um contrato temporário. Pela proposta, a trabalhadora não poderá ser demitida desde a confirmação da gravidez até 5 meses depois do parto. A regra vale para contratos com prazo definido, de experiência, de aprendizagem, de safra e de trabalho temporário. Também vale para quem trabalha de forma intermitente. Hoje, esse direito é reconhecido com base em decisões do Supremo Tribunal Federal e do Tribunal Superior do Trabalho. A relatora, senadora Jussara Lima, do PSD do Piauí, também prevê a garantia de emprego para quem adotar uma criança e tiver a guarda provisória para adoção.
5: A emenda não altera a finalidade do projeto. Ao contrário, fortalece sua execução prática e harmoniza a proposição com a Constituição, a CLT, a legislação previdenciária e a jurisprudência predominante. Esse projeto de lei vai ao encontro de políticas de proteção à maternidade.
4: A estabilidade provisória vale ainda que a confirmação da gestação ocorra no período do aviso prévio, seja ele trabalhado ou indenizado.
1: A profissão de optometrista pode ser regulamentada em breve. Um projeto do Senado traz regras para a formação mínima e o exercício da atividade. Repórter Lana Dias.
6: De acordo com o projeto, o profissional, que deverá ser formado em bacharelado ou tecnologia em optometria, será responsável pela realização de exames para avaliar a acuidade visual, refração e visão binocular e pela emissão de prescrição optométrica de lentes oftálmicas e de contato. Todos os procedimentos não poderão ser invasivos nem medicamentosos. Ao reconhecer sinais, sintomas ou resultados que indiquem suspeita de alguma condição, o optometrista deve encaminhar a pessoa ao serviço de saúde. O senador Dr. Irã, do Progressistas de Roraima, que é médico, ressaltou que mesmo que a atividade do optometrista seja regulamentada, é imprescindível o papel do oftalmologista.
7: Os pacientes, às vezes, quando vão fazer um exame com optometristas, terminam sendo atendidos de maneira incompleta. E muitas vezes eles saem lá com óculos prescrito, mas eles terminam por negligenciar o diagnóstico de uma doença que poderia ter sido feito de uma maneira muito precoce.
6: O projeto deixa claro que o optometrista não deve diagnosticar doenças, prescrever ou administrar medicamentos e fazer procedimentos cirúrgicos ou invasivos.
1: O senador Jaime Campos, do União de Mato Grosso, manifestou preocupação com a segurança nas áreas de fronteira. De acordo com ele, o Brasil possui cerca de 17 mil quilômetros de fronteiras terrestres e 11 estados convivem com o desafio de impedir a entrada de drogas e armas, além de combater o contrabando, o tráfico de pessoas e o crime organizado. Na avaliação do parlamentar, não é justo que os estados fronteiriços suportem sozinhos o custo de proteger uma área que interessa a todo o país. Diante desse cenário, Jaime Campos destacou a relevância da chamada PEC da Segurança Pública. A medida, que já foi aprovada na Câmara dos Deputados e está em análise na Comissão de Constituição e Justiça do Senado, propõe redefinir regras no setor, como uma maior integração dos órgãos. O texto também prevê a inclusão do Sistema Único de Segurança Pública na Constituição Federal, o endurecimento do regime penal e a destinação de mais recursos para a área. Na opinião do senador, a proposta é importante e necessária. Ele argumentou que é preciso aliar recursos financeiros e tecnológicos para enfrentar o crime e diminuir o problema da insegurança.
8: A violência está entre as maiores preocupações das famílias brasileiras e o país precisa responder com mais integração entre as forças de segurança, com tecnologia e, sobretudo, com investimento.
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1: 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Com trabalhos técnicos de Eliseu Caires, o Jornal do Senado fica por aqui. Acompanhe agora as notícias do Tribunal de Contas da União e da Câmara dos Deputados. Boa noite e bom fim de semana.
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12: O Tribunal de Contas da União lançou um novo episódio do videocast Diálogos com o TCU sobre os impactos das apostas esportivas online, conhecidas como bets. O programa trata de endividamento, saúde pública, lavagem de dinheiro, mercado ilegal e atuação do Estado no setor. Em 2024, as bets movimentaram cerca de 130 bilhões de reais.

0: reais no Brasil. A auditoria do TCU identificou que plataformas não autorizadas ainda operam entre 41% e 51% do mercado brasileiro. No episódio, o advogado Roberto Lacerre alerta.
1: Você perder dinheiro, você se superendividar, você criar uma situação que é contrária a você e sua família, perda inclusive de autoestima, jamais será um evento de entretenimento. Na verdade, hoje as bets são uma atividade extremamente

0: deputados.
1: Câmara incentiva a contratação de pessoas com deficiência acima das cotas.
2: Deputados avaliam criação de programa para estimular a produção de açaí.
1: Avança projeto de lei que garante a circulação de animais em condomínios.
2: Boa noite. Continuamos hoje com o projeto de gravação de edições do jornal Câmara dos Deputados em emissoras da rede Câmara de Rádio. Este programa está sendo produzido diretamente da cidade de Sete Lagoas, em Minas Gerais, com a participação da colega Marcela Pontes, da Rádio Câmara Sete Lagoas. Eu sou Márcio Aquilissardi, bem-vinda, Marcela.
1: Boa noite, obrigada, Márcio. É uma honra profissional participar da apresentação desta edição do jornal Câmara dos Deputados dentro da Voz do Brasil. Vamos agora às notícias da Câmara dos Deputados. A Comissão de Meio Ambiente da Câmara aprovou o projeto de lei que garante a circulação de animais em condomínios. A repórter Fabielle Pires traz mais informações sobre a proposta.
3: Para muita gente, os animais de estimação são parte da família e, mesmo assim, podem encontrar restrições ao circular por áreas comuns de condomínios. Agora, o cenário pode mudar para cães, gatos e outros animais domésticos. Um projeto de lei em análise na Câmara dos Deputados quer garantir o acesso dos bichinhos às áreas comuns, desde que estejam acompanhados pelo tutor. O texto muda o Código Civil e proíbe normas de condomínio que restringam a presença dos animais, inclusive em elevadores de serviço e escadas. O projeto foi apresentado pelo deputado Célio Sturdi, do PSD do Ceará, e já foi aprovado pela Comissão de Meio Ambiente, após recomendação do relator, deputado Chico Alencar, do PSOL do Rio de Janeiro. Chico Alencar afirma que a proposta pode contribuir para garantir o bom convívio e diminuir conflitos.
4: Ele está na linha do reconhecimento crescente e relativamente recente dos direitos dos animais domésticos, animais de companhia, como se chama agora, de circular em áreas comuns, de condomínios, de prédios. Evidentemente que animais de grande porte e que têm potencial mais agressivo têm que andar também pela lei e pelas regulamentações municipais e estaduais com focinheira. Mas não se pode arbitrariamente, de forma desarraigada, estabelecer lá que o condomínio impede que esses animais circulem em partes comuns.
3: O projeto, que garante a livre circulação de animais domésticos pelo condomínio desde que acompanhados pelo tutor, segue agora para análise da Comissão de Constituição e Justiça. Antes de virar lei, precisa ser aprovado pela Câmara e pelo Senado. Da Rádio Câmara de Brasília, Fabielle Pires.
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0: Economia.
2: O projeto de Cristiane Lopes, do Podemos de Rondônia, prevê benefícios fiscais a catadores de materiais recicláveis, cooperativas e associações. A proposta isenta de imposto de renda ganhos obtidos até o limite anual de receita do microempreendedor individual.
1: Cristiane Lopes também propõe isenção de impostos na compra de equipamentos utilizados na reciclagem e em operações de crédito contratadas por cooperativas e associações de catadores. Para a deputada, as medidas podem fortalecer a atividade.
2: Jorge Guetem, do Republicanos de Santa Catarina, é autor do projeto que cria o Programa Emergencial de Apoio Financeiro às Autoescolas. A proposta concede um auxílio mensal de R$ 1.000 por instrutor pelo período inicial de 6 meses.
1: Jorge Guetem afirma que o setor vive uma crise causada por recentes alterações nas regras do Conselho Nacional de Trânsito. E a ideia, segundo ele, é manter os empregos dos instrutores. O auxílio seria custeado com recursos do Fundo Nacional de Segurança e Educação de Trânsito.
2: Glauber Braga, do PSOL do Rio de Janeiro, apresentou o projeto para revogar o Programa Nacional de Desestatização, criado na década de 1990. Segundo o deputado, o objetivo é interromper novas privatizações e fortalecer o papel do Estado em áreas prioritárias, como energia e saneamento.
7: Esse projeto propõe exatamente isso, acabar com um programa de privatização e ampliar um programa de reestatização soberana. Esse é um movimento, inclusive, que tem acontecido no mundo. Por que isso acontece? Porque a falácia da privatização se repete. Eles dizem que vai aumentar a qualidade dos serviços. Isso

0: Não ocorre. Eles dizem que vão diminuir tarifas. É exatamente o contrário. Há uma ampliação exponencial do preço das tarifas. Nós precisamos é recuperar com controle social, com acompanhamento popular, daquilo que tem que ser realizado para o conjunto do povo e não em nome do lucro de uma minoria.
1: Na visão de Glauber Braga, a entrega de empresas públicas ao setor privado encarece serviços essenciais, o que afeta a renda dos trabalhadores. Para ele, a reestatização de setores estratégicos é fundamental para garantir a soberania nacional e reduzir o custo de vida.
2: Homenagem.
3: Paulo Alexandre Barbosa, do PSD de São Paulo, quer conceder o título de Capital Nacional das Águas Medicinais ao município de Ibirá. A homenagem reconhece a relevância histórica e o potencial terapêutico das fontes hidrominerais da cidade.
1: Paulo Alexandre Barbosa enfatiza que a composição das águas locais inclui pH alcalino elevado e a presença de vanádio, substância associada a propriedades medicinais. Ele diz que a medida vai impulsionar o turismo de saúde na região e incentivar a proteção dos recursos hídricos locais.
2: Saúde.
3: Bruno Farias, do Republicanos de Minas Gerais, é autor de projeto que garante a oferta pelo SUS de próteses para pacientes que sofreram perdas em partes do corpo. A medida atende pessoas impactadas pelo câncer, doenças congênitas, síndromes genéticas ou acidentes.
1: De acordo com Bruno Farias, a iniciativa busca assegurar uma reabilitação completa na rede pública. O deputado reforça que o objetivo é devolver aos pacientes a capacidade funcional, a autoestima, a autonomia e a qualidade de vida.
3: Dr. Vitor Linhares, do PSB do Espírito Santo, propõe a criação da Política Nacional de Desenvolvimento Infantil, Intervenção Precoce e Inclusão Integrada. O deputado explica que o objetivo é identificar de forma rápida atrasos no desenvolvimento de crianças, como autismo e TDAH.
1: A iniciativa prevê que o acompanhamento seja feito prioritariamente nas creches e escolas onde a criança já estuda, com apoio de equipes multiprofissionais. Segundo o Dr. Vitor Linhares, é uma maneira eficiente de facilitar o acesso das famílias aos cuidados necessários, sem transformar as escolas em clínicas médicas.
2: Ciência e tecnologia.
3: Projeto de Aécio Neves, do PSDB de Minas Gerais, proíbe a publicidade de casas de apostas online na TV, rádio e redes sociais. A proposta também veda o pagamento de apostas via cartão de crédito, boleto, dinheiro ou criptomoedas.
1: Nas palavras de Aécio Neves, a proliferação das apostas online virou um grave problema de saúde pública e de endividamento familiar no país. Para o congressista, a medida é um avanço no combate à dependência de jogos e na proteção da renda familiar.
2: Agricultura.
3: A Comissão de Finanças e Tributação da Câmara avalia a criação de um programa de incentivo à produção de açaí. O repórter é Luiz Cláudio Canuto.
4: A Comissão de Finanças e Tributação da Câmara analisa a criação de um programa de incentivo ao açaí. O texto, que também estabelece proteção a comunidades tradicionais, já foi aprovado pela Comissão da Amazônia e dos Povos Originários e Tradicionais. O Programa Nacional de Incentivo ao Cultivo e Exportação do Açaí e Produtos Amazônicos foi aprovado com as modificações sugeridas pela relatora na Comissão da Amazônia, deputada Meire Serafim, do União do Acre. O texto dá prioridade a pequenos produtores, extrativistas, povos indígenas e comunidades tradicionais. Meire Serafim destaca que dados do IBGE apontam que a produção extrativa de açaí alcançou, em 2023, 238,9 mil toneladas, com valor de R$ 853 milhões. O Pará é responsável por 70% da produção nacional e 150 mil trabalhadores estão na cadeia produtiva. O deputado Ayrton Faleiro, do PT do Pará, participou dos debates sobre o tema na Comissão da Amazônia. Para ele, o mérito da proposta é envolver não apenas a capacidade de gestão e cooperativismo da produção de açaí, mas a assistência técnica e extensão rural para a atividade. Além disso, estabelece crédito diferenciado para a cadeia produtiva do açaí.
5: Estabelece também a criação de um selo de qualidade para oferecer mais segurança aos mercados consumidores e traz também uma coisa muito importante, que é um incentivo tributário, ou seja, uma redução dos impostos que hoje estão muito elevados, recebe-se o mesmo tratamento para quem está desenvolvendo uma atividade agroecológica de sustentabilidade, uma comunidade extrativista, ou então uma terra indígena, um território quilombola, com qualquer outro produto. Então aí nós temos um recorte, que é essa isenção tributária para quem desenvolver essa atividade.
4: O projeto que incentiva a produção do açaí precisa passar pelas comissões de Finanças e Tributação e de Constituição e Justiça. Para virar lei, o texto deve ser aprovado pela Câmara e pelo Senado. Da Rádio Câmara de Brasília, Luiz Cláudio Canuto.
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2: Direitos Humanos.
1: Zé Neto, do PT da Bahia, é autor de dois projetos voltados a mães de múltiplos. O deputado conta que as propostas prevêm prioridade em programas habitacionais, de crédito e sociais, além de isenção do imposto sobre produtos industrializados para compra de veículos.
3: Zé Neto afirma que as propostas buscam oferecer condições mais adequadas a famílias com gêmeos ou mais filhos. O deputado avalia que essas famílias enfrentam mais dificuldades para arcar com despesas como moradia, transporte, educação e alimentação.
7: Mulheres que têm de gêmeos em diante, é complicado para ter um carro, para pagar a escola, para cuidar dos filhos, para alimentar, enfim. E com isso a gente quer financiamento, facilitação no Minha Casa Minha Vida, facilitação nos programas sociais, facilitação nos programas de habitacionais, facilitação de crédito e também no caso do IPI. Você imagina, uma família que tem múltiplos não tem como ter um carro que tenha só 5 lugares. E esses dois projetos visam exatamente isso, atender as mães de múltiplos.
1: Andréia Siqueira, do PSB do Pará, recomenda a aprovação de proposta que permite a candidatos com deficiência indicar as condições específicas necessárias para a realização de provas em concursos públicos. Relatora da matéria, ela avalia que a medida amplia a acessibilidade nos processos seletivos.
3: Andréia Siqueira afirma que os concursos devem avaliar os conhecimentos e as habilidades exigidos para o cargo, sem impor barreiras a qualquer deficiência. O parecer da deputada foi aprovado pela Comissão de Defesa dos Direitos das Pessoas com Deficiência e a proposta segue em análise na Comissão de Constituição e Justiça.
2: Segurança Pública.
1: Luiz Lima, do Novo do Rio de Janeiro, é autor de projeto que cria um programa nacional de apoio às famílias de profissionais de segurança pública vitimados em serviço. A proposta prevê medidas como agilidade no pagamento de pensões, apoio psicológico e benefícios para filhos órfãos.
8: Se a gente não amparar essas famílias, se a gente não der agilidade às suas pensões, apoio psicológico, preferência em transferência desses filhos que ficaram órfãos para escolas, a gente vai deixar desamparada essas famílias. Hoje, a gente tem uma barreira muito grande no Rio de Janeiro, por exemplo, de ter novos policiais em razão da guerra que a gente enfrenta. Se o Estado brasileiro não puder garantir um mínimo de conforto, de amparo, de gratidão a essas famílias, eu não sei o que a gente pode fazer para retribuir todo esse esforço desses profissionais e desses brasileiros que nos defendem dia a dia.
3: Luiz Lima enfatiza que o projeto tem apoio de diferentes partidos. De acordo com o parlamentar, a iniciativa é uma forma de indenizar as famílias que sofrem as consequências da atuação de profissionais que fazem a segurança pública da sociedade.
1: Lula da Fonte, do PP de Pernambuco, propõe alterar o Estatuto da Criança e do Adolescente para prever a internação socioeducativa em casos de violências contra animais. A medida passa a ser obrigatória quando o ato for cometido com extrema crueldade ou grave ameaça.
3: O projeto amplia para até 8 anos o tempo limite de internação e estabelece a responsabilização civil dos pais pelos danos causados. Segundo Lula da Fonte, a proposta combate a impunidade ao unir punição rigorosa, apoio psicológico e programas de reeducação ética para os jovens.
9: Violência contra a mulher.

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1: Trabalho.
2: A Câmara aprovou um incentivo para a contratação de pessoas com deficiência, além das cotas obrigatórias em empresas. A repórter Paula Bittar acompanhou a votação.
3: A Comissão de Constituição e Justiça da Câmara aprovou uma proposta que prevê a criação de estímulos fiscais ou de crédito para empresas que contratarem mais pessoas com deficiência do que o mínimo exigido pela legislação. Segundo o relator na CCJ, deputado Diego Garcia, do União do Paraná, a proposta respeita os princípios da Constituição e contribui para os objetivos da República Federativa do Brasil, como a construção de uma sociedade livre, justa e solidária e a promoção do bem de todos, sem discriminação. Diego Garcia considerou que, ao criar um estímulo positivo para a contratação de pessoas com deficiência acima das cotas legais, o projeto materializa o princípio da dignidade da pessoa humana e os valores sociais do trabalho, reconhecendo o emprego como ferramenta essencial para a autonomia, a cidadania e a plena integração social. A legislação brasileira determina que empresas com 100 ou mais funcionários reservem entre 2 e 5% das vagas para trabalhadores com deficiência. O projeto, que prevê a criação de estímulos fiscais ou de crédito para empresas que contratarem mais pessoas com deficiência do que o mínimo exigido pela legislação, segue agora para o Senado Federal. Da Rádio Câmara, de Brasília, Paula Bittar.
4: Enfermeira Rejane, do PC do B do Rio de Janeiro, defende a aprovação de projeto que cria uma política nacional de valorização da preceptoria e da supervisão de estágio na enfermagem. A proposta prevê tempo específico na jornada para orientação de estudantes, com adequação da carga de trabalho dos profissionais.
2: Enfermeira Regiane também quer impedir que estudantes ou residentes sejam usados para completar escalas de atendimento. O projeto estabelece que, para evitar sobrecarga de trabalho, a atividade de preceptoria deve ser considerada no planejamento das equipes de enfermagem.
4: A lei do descongela, de professora Luciene Cavalcante, do PSOL de São Paulo, restitui aos servidores públicos federais, estaduais e municipais a contagem de 583 dias de tempo de serviço que haviam sido congelados devido à pandemia. Ela informa que mais de 10 milhões de trabalhadores são beneficiados pela medida.
5: A lei garante tanto a devolução automática dos 583 dias, quase 2 anos da vida funcional dos servidores públicos do Brasil inteiro, pelo artigo 3º. Não precisa de uma lei no âmbito municipal ou estadual para que esse direito seja alcançado por cada servidor. E também garante o recálculo de todo o salário dos servidores públicos, retroativamente.
2: Luciene Cavalcante acrescenta que prefeituras e estados já começaram a aplicar a norma. A parlamentar considera que a nova lei restaura direitos funcionais suspensos durante a pandemia. Termina agora essa edição especial do Jornal Câmara dos Deputados, produzida e apresentada pela Rádio Câmara de Brasília, em parceria com a Rádio Câmara de Sete Lagoas, integrante da Rede Câmara de Rádio.
4: Eu agradeço a Marcela e a toda a equipe da Câmara de Vereadores de Sete Lagoas pelo excelente trabalho conjunto.
2: Obrigada, Câmara dos Deputados, por esta oportunidade. Este programa teve trabalhos técnicos de Marinho Magalhães e apresentação de Márcio Aquiles Sard e Marcela Pontes. Boa noite.
4: Muito boa noite. O Jornal Câmara dos Deputados volta na segunda-feira. Bom final de semana.
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